0: estados no Brasil que tenham 80% de reciclabilidade e baixa emissão de gás carbônico. O governo também está incentivando a produção de veículos pesados. Semana passada foi lançada a segunda etapa do Move Brasil. São 21 bilhões de reais para financiamento de caminhões, ônibus e micro-ônibus. E o objetivo é renovar a frota, impulsionar a indústria e gerar mais empregos no setor. Lembrando que a cerimônia aqui hoje marca os 70 anos de atuação da Anfávia, a Associação Nacional de Fabricantes de Veículos Automotores, e vai contar com a presença do presidente Lula, executivos das principais montadoras instaladas no país e também representantes do setor produtivo. Nádia e Luciana, volto com vocês.
1: Obrigado, Gabriela, pelas informações ao vivo.
2: Atenção, estudantes! Começou hoje o prazo de adesão ao Desenrola FIES.
1: O novo programa tem duração de 90 dias e oferece condições para renegociar dívidas.
2: Com o Desenrola FIES, o governo do Brasil quer reduzir a inadimplência para que estudantes regularizem a situação de crédito.
1: Mais de 1 milhão de beneficiários do FIES serão contemplados com a renegociação.
3: Gleice Braga entrou no curso de turismo há mais de 10 anos pelo FIES, o Fundo de Financiamento Estudantil.
4: Em 2018 eu comecei a trabalhar na área de turismo e eu pagando direitinho, né? Quando foi em 2020 que veio a pandemia e a situação foi tão extrema e difícil que eu também fui me endividando que eu não consegui pagar.
3: Para ajudar pessoas como a Gleice, o presidente Lula assinou a medida provisória do novo Desenrola Brasil. O prazo para adesão ao programa começou hoje e terá duração de 90 dias. O objetivo é auxiliar na reorganização financeira e na ampliação do acesso ao crédito em melhores condições para milhões de brasileiros. Entre as iniciativas está a renegociação de contratos em atraso do FIES, com descontos de até 99% sobre o valor da dívida, como explica Dario Durigan, ministro da Fazenda.
5: A gente ouviu muito os interessados. E há aqui a necessidade de ajudar alguns estudantes que estão saindo da universidade, conseguindo o seu primeiro emprego e seguem tendo alguma dificuldade de pagar o financiamento.
3: O Desenrola FIES funciona da seguinte forma. Para dívidas vencidas e não pagas há mais de 90 dias, se for pago à vista, o governo oferece 12% do valor principal e o desconto na totalidade de juros e multas. Quem optar pelo pagamento parcelado pode negociar em até 150 vezes com descontos em juros e multas. No caso de dívidas com mais de um ano, os descontos são ainda maiores. Se o estudante estiver fora do Cade Único, a redução será de até 77% do valor total e o saldo devedor é liquidado de forma integral. Já os estudantes do Cade Único terão descontos de até 99% do valor total, além de descontos em juros e multas. A turismóloga Gleice Braga espera abater mais de 40 mil reais com o novo programa.
4: Vai ser um alívio, né? Poder pagar o FIES. Eu estou com a esperança maior no futuro, né? Poder liquidar essa dívida e ficar tranquila, porque eu quero também ter outras possibilidades, fazer outros cursos.
3: O Desenrola FIES integra o novo plano de renegociação de dívidas do governo do Brasil. Mais de 1 milhão de estudantes serão beneficiados com o programa. Reportagem Thaís Antônio.
2: Serviços ao cidadão, vacinação, atrações culturais, exposições e feiras.
1: Em comemoração ao Dia do Trabalho, o governo do Brasil realiza a Semana do Trabalhador e da Trabalhadora em todo o país.
2: O evento conta, inclusive, com atendimento presencial do gov.br e de emissão da Carteira de Identidade Nacional.
1: E o ministro do Trabalho, Luiz Marinho, falou mais sobre a programação.
6: Você tem desde serviços, seja de previdência social, informação, perícia da Previdência, você tem a possibilidade de atualizar a sua documentação, se você perdeu um documento, enfim, tem essa oportunidade. Serviço de saúde, se você está atrasado lá, a tua carteira de vacinação tem uma falha, pode vir aqui aproveitar. É uma forma de valorizar o tema de relação ao trabalho, é uma forma de conscientizar.
2: O evento vai até a próxima sexta-feira e as ações ocorrem tanto nas superintendências quanto em espaços públicos de grande circulação nas cidades.
1: A partir de agora, as redes de educação básica de todo o país vão poder comprar alimentos diretamente da agricultura familiar por meio do Contrata Mais Brasil.
2: Isso porque foi feita a integração da plataforma ao Programa Nacional de Alimentação Escolar.
1: E desta forma podem ser atendidas 146 mil escolas em todo o país.
2: A ferramenta simplifica as contratações públicas e amplia o acesso de pequenos fornecedores.
1: Mais de 1.500 agricultores familiares já estão cadastrados, mas a plataforma pode alcançar mais de 3.900.000 pequenos produtores.
7: A partir de agora, a rede de educação básica de todo o país poderá adquirir alimentos diretamente da agricultura familiar por meio do Contrata Mais Brasil. A plataforma vai conectar quem produz e quem compra em um único ambiente digital. Assim, será ampliado o acesso de pequenos produtores ao mercado público, contribuindo para a oferta de alimentos frescos e saudáveis aos estudantes de todo o país. O processo de compra de alimentos pelas entidades executivas do PENAI ficará mais simples e ágil, fazendo com que o percentual mínimo de 45% de aquisição de alimentos para merenda escolar da agricultura familiar seja alcançado. Atualmente, 1.518 agricultores já estão cadastrados no Contrata Mais Brasil, mas a plataforma tem potencial para alcançar 3,9 milhões de produtores da agricultura familiar atualmente registrados no Cadastro Nacional da Agricultura Familiar. Contrata Mais Brasil simplifica as contratações públicas e amplia o acesso de pequenos fornecedores a esse mercado. Na plataforma, órgãos públicos podem publicar suas demandas por serviços de reparos e manutenção e para a compra de alimentos e receber propostas diretamente de fornecedores cadastrados. É voltado principalmente a microempreendedores individuais. Já são mais de 1.700 órgãos reunidos no Contrata Mais Brasil e 11.000 empreendedores cadastrados. Daniele Popov para a Voz do Brasil.
2: A inscrição dos agricultores familiares na plataforma deve ser feita no endereço gov.br/contrata-mais-brasil.
1: Após o cadastro, o agricultor informa o que produz e passa a receber notificações automáticas via WhatsApp sempre que um órgão público da sua região publicar uma demanda.
2: O turismo no Brasil não para de bater recordes.
1: Só no último ano recebemos um número histórico de mais de 9 milhões de turistas estrangeiros.
2: Além disso, de janeiro a março, a movimentação de turistas pelo Brasil ultrapassou os 25 milhões de passageiros nos aeroportos do país.
1: E para marcar esse momento, o Brasil realiza o Salão do Turismo, que pela primeira vez será realizado no Nordeste, em Fortaleza.
2: Uma vitrine para tudo que temos de melhor: gastronomia, cultura e as melhores oportunidades de viagens.
1: Com destaque para a produção dos agricultores familiares.
2: A ideia é valorizar a diversidade cultural brasileira e ampliar a visibilidade de novos destinos turísticos.
8: Falta pouco para a abertura do Salão do Turismo, que vai ser realizado em Fortaleza, no Ceará. É a primeira vez que o evento acontece no Nordeste e a expectativa do ministro do Turismo, Gustavo Feliciano, é a de entregar o melhor salão da história.
9: Esse ano a novidade que nós estamos levando, descentralizando, tirando do Sudeste, do eixo Rio-São Paulo e levando a primeira edição para o Nordeste. E esse ano, sem sombra de dúvida, a expectativa é muito grande que a gente possa realizar o maior Salão do Turismo do Brasil.
8: Além de apresentações culturais, palestras e rodadas de negócios, o evento também destaca a produção que nasce no campo e chega à mesa dos brasileiros. É nesse contexto que ganha espaço o Armazém da Agricultura Familiar. Segundo a Coordenadora Geral de Produtos e Experiências Turísticas do Ministério do Turismo, Fabiana Oliveira, mais do que comercializar, a proposta é apresentar a diversidade e a identidade da produção brasileira.
10: Neste salão a gente tem a exposição de experiências dos 27 estados do Brasil e também a produção associada ao turismo, manifestações culturais, a gastronomia do Brasil. Então, tudo que a gente encontra, né, no turismo do Brasil, a gente leva para o Salão do Turismo.
8: A agricultura familiar conecta turismo, cultura e geração de renda, especialmente em pequenas propriedades e comunidades locais. Para quem já viveu essa experiência, o impacto vai além das vendas. A produtora Beatriz Rodrigues, de Iporanga, em São Paulo, participou de uma edição anterior. Para Beatriz, O Armazém da Agricultura Familiar é um espaço onde o visitante não apenas consome, mas conhece o Brasil de perto.
11: O Salão Nacional de Turismo é algo que faz com que os brasileiros sintam orgulho de ser brasileiro. A gente tem uma nação, um mundo dentro de uma nação. É muita coisa bacana, é muita coisa boa, bonita, gostosa.
8: Quem também aposta nessa vitrine nacional é a produtora rural Elivane Medeiros. Ela destaca que cada produto carrega mais do que apenas sabor.
12: Tudo tem identidade, qualidade e propósito. E isso, gente, vai fortalecer o movimento da geração de renda, que amplia os mercados, posiciona todos esses produtores numa vitrine nacional.
8: O Nordeste contará com o maior número de participantes, refletindo a força da agricultura familiar na região. A entrada no evento será gratuita. Basta acessar gov.br/turismo. Reportagem Caroline Blaut.
1: Na Amazônia, o rio está em todo lugar, mas a água limpa nem sempre chega ao copo.
2: Embora cercadas pelos rios, muitas famílias passaram a acessar água de qualidade somente com a chegada do programa Cisternas.
1: Em 3 anos, já foram entregues 6 mil equipamentos para a região.
2: Mais do que uma reserva de água, esses reservatórios representam a segurança alimentar e a prevenção de doenças causadas pelo consumo de água imprópria.
13: Há água em abundância nos rios que banham a Amazônia, mas nem sempre ela é boa para beber ou lavar roupa, por exemplo. Essa água pode ser imprópria para o consumo humano e resultar em doenças. Mas a chegada do programa Cisternas à região amazônica tem deixado essa preocupação no passado. O governo do Brasil, por meio do Ministério do Desenvolvimento e Assistência Social, Família e Combate à Fome, já levou 6 mil cisternas para populações que vivem na Amazônia desde 2023. O investimento supera 180 milhões de reais na garantia de segurança hídrica a famílias ribeirinhas, indígenas e quilombolas que vivem em comunidades remotas no coração da Amazônia. Famílias como a da agricultora Kátia Azevedo, de 53 anos, que mora em Óbidos, no Pará. Há 4 meses, ela ganhou uma cisterna em casa, com tratamento da água que vem do rio, além de pontos de água na cozinha, banheiro com chuveiro, vaso sanitário e pia. É a primeira vez em 53 anos de vida que a Kátia tem banheiro em casa.
14: Isso aqui é uma água boa, natural, que dá pra gente consumir, melhorou um pouco os problemas de saúde, graças a Deus estamos todos maravilhada, encantado com a tecnologia e a gente só tem a agradecer.
13: Lilian Raal, secretária nacional de segurança alimentar e nutricional do MDS, defende o quanto esta iniciativa é capaz de melhorar a vida das pessoas.
15: Você poder tomar banho em um banheiro de chuveiro, praticamente dentro da sua casa, sem precisar se deslocar para o rio todas as manhãs para tomar banho, para pegar água, para poder fazer o café ou para qualquer outra coisa. As crianças não precisam tomar banho no rio mais, elas podem tomar um banho para ir para a escola. As mulheres, que sempre, a quem sempre é atribuído, né, na maior parte das vezes é atribuído esse trabalho de buscar água, né, elas têm mais tempo livre, têm acesso à água ali do lado para poder cozinhar, para lá, qualquer atividade que ela precise.
13: A secretária Lilian Raal ressalta a parceria do MDS com as organizações da sociedade civil.
15: E lembrando que a gente só chega aqui porque o Cadastro Único chegou primeiro, identificou essas pessoas e nos mostrou que elas estavam aqui e que elas precisavam de água de qualidade. E a nossa parceria, né, com as entidades da sociedade civil que trabalham aqui na comunidade e que conseguem enxergar muitas vezes aspectos que a gente não consegue.
13: O programa Cisternas também contribui para a movimentação da economia na região, pois investe em mão de obra local para o trabalho realizado nos territórios. Ele também contribui para a segurança alimentar de quem recebe as tecnologias. De norte a sul do Brasil, o programa está presente principalmente no semiárido, na região amazônica, e já chegou a municípios do Rio Grande do Sul e do Mato Grosso do Sul. A meta é entregar mais de 200 mil cisternas até o fim deste ano. Reportagem Érica Brás.
1: Simular uma estiagem severa ou uma grande queimada no Pantanal?
2: Exercícios estão sendo feitos essa semana pelo Ministério da Defesa no MECODEX, Mecanismo de Cooperação em Desastres.
1: É a primeira vez que o evento internacional é sediado no Brasil.
16: O MECODEX 2026 vai simular cenários de crises naturais frequentes no país, como a seca severa na Amazônia e os incêndios florestais no Pantanal. O objetivo é aprimorar o planejamento, a logística e a mobilidade entre os países participantes. O ministro da Defesa, José Múcio Monteiro, destacou a importância desse exercício que, pela primeira vez,

0: as estratégias testadas no exercício possam ser aplicadas em situações reais, ampliando a capacidade de resposta do Brasil e de seus parceiros internacionais. Para o diretor de Preparação e Socorro da Secretaria Nacional de Proteção e Defesa Civil, Armin Braun, o objetivo é garantir que o Estado haja em sintonia mesmo antes das crises.
1: O que a gente faz aqui, apesar de ser um exercício internacional, ele fortalece não só essa cooperação entre nós, as demais agências do governo federal, com os órgãos vinculados às Forças Armadas, mas também ele ensaia uma possibilidade de apoio internacional, tanto do Brasil poder colaborar com esse apoio, tanto do Brasil poder receber esse apoio. Então, a gente dá um passo adiante, a gente prepara, a gente trabalha e se organiza antes que o desastre aconteça.
0: Ao longo da semana, o exercício vai utilizar o SICOD, Sistema de Cooperação em Desastres, desenvolvido pelo Exército Brasileiro para gerenciar operações em tempo real. A plataforma digital centraliza dados e organiza o apoio logístico, agilizando a tomada de decisões em situações de crise. A expectativa do governo é de que o sistema seja validado oficialmente em julho, durante a Conferência de Ministros de Defesa das Américas, no Peru. Reportagem Luciana Colares, de Holanda.
2: E para atender municípios atingidos por eventos climáticos extremos, o governo do Brasil liberou 305 milhões de reais.
3: O dinheiro será destinado a ações emergenciais de socorro às vítimas, assistência humanitária e restabelecimento de serviços essenciais.
2: Estamos no Maio Amarelo, movimento internacional de sensibilização para a redução de acidentes e mortes no trânsito.
3: E este ano, o Ministério da Justiça e Segurança Pública aposta na conscientização dos motoristas.
2: O tema da campanha é: no trânsito, enxergar o outro é salvar vidas.
4: Só nos três primeiros meses de 2026 foram mais de 17 mil acidentes nas rodovias federais, com quase 1.400 mortes. Em 2025, mais de 6 mil pessoas perderam a vida nas estradas do país. Nesse ano, o Maio Amarelo traz um convite direto: enxergar o outro e salvar vidas.
5: O Jornal da Noite começa aqui da Zona Norte com uma notícia triste. Recebemos informações de que um motociclista foi vítima de uma colisão causada por um motorista. Até o momento não sabemos a gravidade, mas já há relatos de que o carro estava acima da velocidade permitida na via e o jovem que dirigiu o veículo não viu o motociclista.
6: Não espere as consequências para abrir os olhos. Maio Amarelo. No trânsito, enxergar o outro é salvar vidas.
4: Dados da Polícia Rodoviária Federal mostram que comportamentos de risco continuam sendo determinantes para os acidentes. Entre os principais fatores estão o excesso de velocidade, ultrapassagens indevidas e o uso de álcool ao volante. Só em 2025 foram 4 milhões e 600 mil veículos fiscalizados nas rodovias federais, que resultaram em 51 mil infrações. Mesmo assim, o desafio vai além da presença policial. A campanha aposta justamente na mudança de comportamento, como explica o diretor-geral da Polícia Rodoviária Federal, Fernando Oliveira.
7: É preciso haver conscientização e educação. É preciso que os conceitos sejam absorvidos. Nós acreditamos nisso, sabemos que não é algo de resultado imediato, mas nós vamos insistir, persistir sempre para preservar a vida.
4: Além da conscientização, o governo também aposta na educação para transformar o trânsito desde cedo, como garante o ministro da Justiça e Segurança Pública, Wellington César Lima Silva.
8: Para essa mudança cultural acontecer, é fundamental que cheguemos até os bancos escolares. Por isso, o Ministério da Justiça se empenhará, junto com o Ministério da Educação, em promover a inserção desses conteúdos da preservação da vida, da valorização da vida no trânsito, no âmbito de todos os ciclos de ensino.
4: Em 2025, Minas Gerais liderou o número de acidentes fatais nas estradas, com 765 óbitos, seguido do Paraná, com 593 mortes, e a Bahia, com 589 vidas perdidas.

0: No trânsito, reportagem Cleide Lopes.
1: Gás do Povo, a Caixa Econômica Federal registrou a adesão de cerca de 25 mil revendedoras ao programa em todo o país.
2: Revendedores interessados podem aderir de forma voluntária, desde que atendam requisitos como cadastro regular na Agência Nacional do Petróleo e uso da máquina da Caixa.
1: A iniciativa garante a recarga gratuita do botijão de gás de 13 quilos para famílias de baixa renda inscritas no cadastro único.
2: Mais informações em gasdopovo.mds.gov.br.
1: E essas foram as notícias do governo federal.
2: Uma realização da Secretaria de Comunicação Social da Presidência da República.
1: Com produção da empresa Brasil de Comunicação.
2: Fique agora com as notícias do Poder Judiciário e do Congresso Nacional. Uma boa noite.
1: Boa noite para você e até amanhã.
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5: Decisão do STF que reconheceu a união homoafetiva completa 15 anos.
6: Eleição 2026, prazo para tirar o título eleitoral termina amanhã.
5: TST define como deve ser feita a convocação de salário pago em moeda estrangeira.
6: Boa noite, eu sou Marta Ferreira.
5: E eu sou Marcelo Della Libera.
6: No dia 5 de maio de 2011, há exatos 15 anos, uma decisão do Supremo Tribunal Federal reconheceu a união homoafetiva.
5: A decisão abriu portas para garantir outros direitos para essa população. Judite Aragão.
7: Antes de 2011, não havia uma jurisprudência consolidada sobre o reconhecimento da união homoafetiva. Os casos dependiam da interpretação de cada juiz. Depois da decisão, o que era invisível, ganhou números. Um salto de 58 mil casais em 2010 para 480 mil em 2022, de acordo com o IBGE. Em 2013, outra conquista. O Conselho Nacional de Justiça editou a Resolução 175, impedindo que cartórios de todo o país se recusassem a converter uniões estáveis homoafetivas em casamentos.
6: Conselho Nacional de Justiça realiza seminário sobre a atuação da justiça itinerante na prática.
5: A justiça itinerante é uma iniciativa do CNJ para levar os serviços do judiciário aos lugares menos acessíveis. Carolina Chaves.
8: Na abertura do seminário, o presidente do STF e do CNJ, ministro Edson Fachin, reforçou que a justiça só acontece de verdade quando chega a cada pessoa.
9: O acesso à justiça se realiza quando alcança concretamente cada pessoa, especialmente aquelas historicamente afastadas dos centros de decisão e das estruturas estatais.
8: Fachin destacou ainda que a resolução do Conselho Nacional de Justiça é um marco, porque tira a justiça itinerante do campo do improviso e a transforma em uma política pública contínua, com financiamento e organização.
6: Eleitores têm até amanhã, 6 de maio, para tirar o primeiro título ou regularizar pendências com a Justiça Eleitoral.
5: Após essa data, o cadastro será fechado para a organização das eleições deste ano. Estevam Furtado.
10: O atendimento pode ser feito nos cartórios eleitorais ou pela internet para quem já possui biometria cadastrada. A partir de 7 de maio, nenhum pedido de inscrição, transferência ou atualização poderá ser feito até novembro de 2026. Quem perdeu o prazo não poderá votar nas eleições deste ano e pode enfrentar restrições, como dificuldade para emitir documentos, tomar posse em cargo público ou se matricular em instituições públicas.
6: TST define como deve ser feita a conversão de salário pago em moeda estrangeira.
5: A decisão envolve um trabalhador contratado em dólar para atuar no Brasil. Anderson Conrado.
11: O caso é de um comandante de embarcação colombiano que teve a remuneração ajustada em dólares. O Tribunal Regional no Rio de Janeiro considerou a cotação do dólar ao longo do contrato para calcular os valores, mas a decisão foi revista pelo TST. Segundo o tribunal, o salário deve ser convertido para reais na data da contratação. A partir daí, devem ser aplicados os reajustes previstos em lei ou em acordos da categoria.
6: É válido o aumento da pena base de um homem condenado por roubar carro de motorista de aplicativo em serviço.
5: Essa conclusão é do STJ. Fátima Uchoa.
12: O motorista estava com o carro parado em via pública à noite, com os vidros abertos, aguardando chamadas, quando foi abordado pelo homem armado. Mesmo após a vítima informar que era motorista de aplicativo e estava trabalhando, o assaltante ordenou que ele saísse e fugiu com o veículo. A Justiça de Alagoas condenou o réu a mais de 12 anos de reclusão em regime inicial fechado, e a sexta turma do STJ manteve a condenação. Para o ministro relator Sebastião Rei Júnior, o réu sabia que a vítima estava trabalhando e mesmo assim se aproveitou dessa situação para cometer o roubo, o que torna o crime mais reprovável e justifica o agravamento da pena base.
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6: Boa noite.
5: Uma boa noite.
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14: Eu sou Paula Groba.
15: E eu sou Humberto Pinheiro.
14: E estes são os destaques de hoje do Jornal do Senado, que começa agora.
15: Senado aprova a criação da primeira universidade indígena do Brasil. Projeto segue para sanção.
14: Lei sancionada endurece penas para roubo de celulares e crimes virtuais.
15: Avança projeto que regulamenta carreira e porte de arma para agentes de trânsito.
14: Boa noite.
15: Boa noite.
14: Um marco para a educação e os povos originários. O Senado aprovou um projeto que cria a primeira universidade indígena do Brasil. A proposta prevê ensino bilíngue, voltado às realidades das comunidades, com campi em várias regiões do país. A ideia é formar profissionais sem romper com as identidades culturais e fortalecer a preservação das tradições.
15: Há previsão de cursos como gestão territorial, saúde indígena e educação intercultural, além de incentivar pesquisas sobre línguas e saberes ancestrais. O projeto segue para sanção presidencial. Mais detalhes na reportagem de Pedro Pincer.
16: O Senado aprovou o projeto de lei da Presidência da República que cria a Universidade Federal Indígena. Vinculada ao Ministério da Educação e com sede em Brasília, a instituição terá campi em várias regiões do Brasil para atender às necessidades dos povos indígenas. Seus objetivos incluem oferecer ensino superior, promover pesquisa e extensão universitária, valorizar saberes tradicionais e incentivar a sustentabilidade socioambiental dos territórios indígenas. O relator, senador Eduardo Braga, do MDB do Amazonas, ressaltou que até hoje não há no país uma universidade essencialmente voltada à realidade dos povos originários. Já o senador Randolfe Rodrigues, do PT do Amapá, que é historiador, salientou a importância da criação da Universidade Federal Indígena.
17: É por isso que precisa de uma Universidade Federal dos Povos Indígenas, para que gerações futuras de brasileiros saibam que nós somos o resultado dessa mistura, dessa miscigenação, mas sobretudo, que nós construímos esse país sob povos que aqui estavam muito antes e que deixaram heranças culturais que estão marcadas em nossa vida e estão marcadas em nossa trajetória como nação.
16: O texto segue agora para a sanção presidencial.
14: E o Congresso promulgou hoje a Emenda Constitucional 139, que reconhece os tribunais de contas como órgãos permanentes e essenciais ao controle externo da administração pública. A medida também proíbe a extinção desses tribunais e impede a criação de novos.
15: Durante a sessão solene, o presidente do Congresso, Davi Alcolumbre, destacou que os tribunais passam a ter mesmo status de instituições como o Ministério Público e a Defensoria Pública, reforçando o papel de apoio ao Legislativo na fiscalização dos gastos públicos.
14: Agentes de trânsito poderão passar a ter porte de arma de fogo, dependendo das atividades. É o que prevê um projeto que avançou hoje no Senado e que cria a Lei Geral dos Agentes de Trânsito. A proposta estabelece regras nacionais para a carreira, hoje organizada de forma diferente em estados e municípios.
15: O texto define atribuições, critérios de ingresso por concurso público, formação obrigatória e direitos funcionais dos profissionais. Pelo projeto, o porte de arma de fogo poderá ser autorizado destinado aos agentes que atuam em atividades externas e ostensivas, como fiscalização em vias públicas e apoio a operações conjuntas com forças de segurança. Os detalhes com o repórter Bruno Lourenço.
18: O relator, senador Efraim Filho, do PL da Paraíba, destacou que esse entendimento evita a delegação integral de suas atribuições a empresas privadas. Sobre o porte de arma, o senador defendeu a previsão de que o direito seja restrito aos agentes que trabalham diretamente na fiscalização ostensiva.
19: Apesar de considerarmos valorosa a previsão de porte de arma de fogo para os agentes de trânsito, é necessário limitar esse direito àqueles servidores que exerçam atividades de forma ostensiva e externa, tendo em vista o caráter finalístico restritivo do Estatuto.
18: O relator também ajustou o texto para evitar uma ampliação conceitual excessiva da atividade policial, garantindo que as atribuições de engenharia e educação continuem sendo partes integrantes da segurança viária, sem serem descaracterizadas.
14: E foi sancionada a lei que endurece as penas para crimes como furto, roubo, estelionato, receptação e latrocínio, que é o roubo seguido de morte. A norma também inclui medidas contra crimes virtuais, como golpes pela internet, fraudes bancárias, furto de celular e de animal doméstico.
15: No caso do furto, a pena passa de 1 a 4 anos para 1 a 6 anos de prisão, com aumento de situações específicas, como crimes cometidos à noite ou que afetem serviços essenciais. Para o roubo, a pena geral sobe de 4 a 10 anos para 6 a 10 anos, em casos envolvendo celulares e armas. No latrocínio, a pena mínima aumenta de 20 para 24 anos.
14: Já no campo digital, o texto aumenta penas para fraudes eletrônicas e cria novos tipos penais, como a cessão de conta laranja, caracterizada pelo uso de contas bancárias para movimentação de recursos ilícitos. Aprovado em março pelo Senado, o projeto teve a relatoria do senador Efraim Filho, do União da Paraíba. Ao defender o texto, Efraim enfatizou a punição de 5 anos de prisão para quem emprestar a conta bancária para receber dinheiro de fraude ou do crime organizado.
20: Quando você vai buscar o golpista, ele passou por uma conta de um terceiro e esse terceiro disse que não sabia de nada. E agora quem empresta sua conta para fraudes bancárias tem agora uma punição tipificada e mais rigorosa.
15: O senador Stevenson Valentim do Podemos do Rio Grande do Norte avaliou que o programa Desenrola 2.0, lançado pelo governo federal, é uma iniciativa positiva, mas insuficiente para enfrentar o endividamento das famílias brasileiras. Segundo ele, a medida não ataca as causas estruturais do problema, como a inflação e os juros elevados.
14: O parlamentar também destacou como ponto favorável a proibição de que pessoas em renegociação de dívidas realizem apostas em plataformas de jogos. Para ele, embora não seja o principal fator do endividamento, trata-se de um problema que precisa ser enfrentado.
21: Qualquer pesquisa diz a real causa do endividamento brasileiro. A real causa é justamente que está consumindo o nosso sono. A inflação, juros altos, não tem emprego.
15: Já o senador Paulo Paim, do PT do Rio Grande do Sul, defendeu a iniciativa do governo federal como uma forma de aliviar o orçamento das famílias endividadas. Ele destacou que o programa oferece condições facilitadas, como descontos de até 90%, juros limitados e a possibilidade de utilização do FGTS para quitação de dívidas.
14: Paim também ressaltou que a medida contempla débitos de até R$15 mil por instituição financeira, com prazos de pagamento que podem chegar a 48 meses, além de permitir a adesão de trabalhadores com renda de até 5 salários mínimos.
22: Trata-se de uma medida concreta que oferece condições reais para que as pessoas saiam do sufoco financeiro. O programa também permite a utilização de até 20% do saldo do FGTS para a quitação das dívidas.
15: E a Comissão de Assuntos Econômicos aprovou o projeto que autoriza o Conselho Federal de Medicina Veterinária a criar uma caixa de assistência para médicos veterinários e zootecnistas.
14: Pelo texto, esses profissionais precisam estar inscritos nos conselhos regionais. Repórter Patrícia Oliveira.
23: A proposta prevê auxílios financeiros, assistência à saúde e apoio ao exercício das profissões de veterinário e zootecnista. O relator, senador Laércio Oliveira, do Progressistas de Sergipe, atualizou as regras de investimento dos recursos da Caixa Assistencial. que será vinculada ao Conselho Federal de Medicina Veterinária. Os profissionais devem estar inscritos nos conselhos regionais de medicina veterinária. E a adesão será voluntária, com prazo de carência de um ano para acesso aos benefícios. O autor do projeto, senador Wellington Fagundes, do PL de Mato Grosso, destacou o papel desses profissionais na saúde pública, segurança alimentar e no agronegócio.
0: Hoje, grande parte dos profissionais atua como autônomo no Brasil como um todo. A ausência de proteção trabalhista e previdenciária é extremamente grave para esses profissionais. Portanto, faltam mecanismos legais para assistência direta.
23: Se não houver pedido para votação no plenário do Senado, o projeto segue para a Câmara dos Deputados.
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15: Edição de Paula Groba e trabalhos técnicos de João Lira, o Jornal do Senado fica por aqui. Acompanhe agora as notícias da Câmara dos Deputados. Boa noite.
14: Boa noite e até amanhã.
4: Jornal Câmara dos Deputados. Deputados avançam na análise da política nacional de minerais críticos.
2: Câmara ratifica acordo internacional sobre comércio de aeronaves civis.
4: Base aliada e oposição comentam programa de renegociação de dívidas.
2: Boa noite. Ayrton Faleiro, do PT do Pará, exalta o lançamento do programa Desenrola Brasil 2.0, voltado para a renegociação de dívidas das famílias brasileiras. O deputado explica que a medida foca em famílias com renda de até 5 salários mínimos.
4: De acordo com Ayrton Faleiro, o programa também garante a permanência de jovens no ensino superior ao abranger a renegociação de dívidas do FIES. Para o parlamentar, a medida confirma o compromisso do governo com a inclusão social e econômica.
2: Valdenor Pereira, do PT da Bahia, celebra o lançamento do programa Desenrola 2.0, voltado à renegociação de dívidas. O parlamentar explica que a iniciativa oferece descontos, juros reduzidos e condições facilitadas de pagamento para aliviar o endividamento da população.
4: Valdeno Pereira acrescenta que o programa amplia o alcance em relação à versão anterior, incluindo diferentes públicos como famílias, estudantes, produtores rurais e empresas. Para ele, a medida contribui para dinamizar a economia e melhorar as condições financeiras dos brasileiros.
2: Luiz Lima, do Novo, do Rio de Janeiro, aponta a elevada carga tributária como principal obstáculo para a geração de empregos no Brasil. O parlamentar afirma que os altos impostos sobre bens de consumo e serviços dificultam a manutenção dos postos de trabalho pelas empresas nacionais.
4: Luiz Lima avalia que medidas como o programa Desenrola e o fim da escala 6x1, sem a devida desoneração, não solucionam a crise econômica. Ele acusa o Executivo Federal de priorizar iniciativas que agravam o endividamento das famílias e a instabilidade do setor privado. Economia.
2: Paulo Magalhães, do PSD, defende a reestatização da refinaria Landulfo Alves, na Bahia, como medida para conter o aumento dos combustíveis. De acordo com o deputado, a unidade é estratégica para o Estado e pode ajudar o governo a regular os preços do mercado.
4: Paulo Magalhães afirma que a iniciativa atende a uma demanda da população nordestina diante da alta dos combustíveis. Ele também destaca o papel do governo federal na adoção de medidas para reduzir os impactos econômicos e reforça apoio à proposta dentro da bancada.
2: O Gleal, do PSD, alerta que o Rio de Janeiro pode perder 21 bilhões de reais anuais caso o Supremo Tribunal Federal mude a regra de distribuição dos royalties do petróleo. Ele observa que a compensação, garantida pela Constituição, é aplicada em saúde, educação e segurança pública.
4: Para o deputado, alterar as regras atuais vai gerar insegurança jurídica e levar à perda de autonomia do Estado, que precisará do governo federal para pagar suas despesas. Segundo Hugo Leal, o Congresso foi alertado diversas vezes sobre o impasse, mas preferiu deixar para a Justiça a solução do problema.
2: Benedita da Silva, do PT do Rio de Janeiro, defende que o STF mantenha a compensação dos royalties do petróleo para estados e municípios produtores. Ela argumenta que os recursos não são tributos, mas uma reparação pelos impactos da exploração de uma riqueza finita nos territórios afetados.
3: Benedita da Silva alerta que a perda de arrecadação pode agravar a crise fiscal do Rio de Janeiro, com risco de comprometimento de salários, aposentadorias, investimentos em hospitais e em escolas. A deputada afirma que o Estado busca condições para preservar os serviços para a população.
7: Desenvolvimento Regional.
2: General Girão, do PL do Rio Grande do Norte, alega que o governo estadual prioriza o anúncio de projetos federais ainda sem execução garantida. O deputado afirma que, ao mesmo tempo, obras urgentes como a Reta Tabajara, na região metropolitana de Natal, continuam paralisadas.
3: General Girão também questiona obras prometidas em Parnamirim, como a drenagem e duplicação da Avenida Olavo Montenegro. Ele cobra prioridade para a Via Verde, que, de acordo com o parlamentar, já conta com recursos de emendas e pode desafogar o trânsito na região.
2: Bebeto, do PP do Rio de Janeiro, cobra a remoção de uma torre de energia da empresa Light, instalada próxima do entroncamento da rodovia Presidente Dutra com a linha vermelha. Segundo ele, a torre trava obras de um novo viaduto para solucionar o engarrafamento no local.
3: O deputado afirma que o impasse prejudica milhares de trabalhadores da Baixada Fluminense que perdem horas no trânsito. Bebeto lembra ainda que a estrada é uma das mais importantes do país por unir as duas maiores metrópoles do país e receber o fluxo de 50% do PIB nacional.
7: Transportes.
2: Charles Fernandes, do PSD da Bahia, defende ampliar campanhas educativas do Maio Amarelo para frear o número de acidentes. Ele alerta que a violência no trânsito não é exclusividade de grandes centros, atingindo também cidades médias e pequenas, como Vitória da Conquista e Guanambi.
3: Segundo Charles Fernandes, o crescimento da frota de motos nas ruas exige ações urgentes para evitar mortes e mutilações. Assim, ele pede que os governos federal e estadual invistam em educação nas escolas para formar motoristas mais conscientes.
7: Relações Exteriores.
2: O plenário da Câmara ratifica acordo internacional sobre compra, venda e manutenção de aeronaves civis e seus componentes. A repórter Daniele Lessa acompanhou a votação e tem os detalhes.
8: A Câmara dos Deputados aprovou o projeto para ratificar a adesão do Brasil a acordo internacional da Organização Mundial do Comércio sobre o comércio de aeronaves civis. O projeto foi enviado ao Congresso pelo Poder Executivo, que defendeu a adesão ao acordo como algo positivo para atrair investimentos na indústria nacional de aviação civil. Com a aprovação, o Brasil passa a integrar um conjunto de regras internacionais que tratam da compra, venda e circulação de aeronaves civis e seus componentes, incluindo serviços de manutenção e reparo. Esse acordo está em vigor desde 1980 e conta hoje com 33 membros, incluindo Estados Unidos, União Europeia e Japão. Entre os principais pontos, o acordo prevê a eliminação de tarifas de importação para aeronaves civis e diversos itens do setor, como turbinas, simuladores de voo e equipamentos de bordo. Também estabelece diretrizes para reduzir barreiras comerciais e garantir condições mais previsíveis para o mercado. Relator da proposta na Comissão de Viação e Transportes, o deputado Júlio Lopes, do PP do Rio de Janeiro, disse que o acordo aumenta a segurança jurídica e insere o Brasil de forma mais ativa nas decisões globais sobre aviação civil. Ele destacou também os efeitos positivos no setor aéreo.
9: Para o setor de transporte, os efeitos são diretos. Redução de custos operacionais para as companhias aéreas, facilitação do acesso a insumos e tecnologias, estímulo à modernização e à expansão da frota nacional, com impactos positivos na conectividade e na qualidade dos serviços prestados à população.
8: Na balança comercial brasileira, o comércio de produtos cobertos pelo acordo movimenta cerca de 41 bilhões de dólares por ano. Os principais parceiros do Brasil nesse setor são Estados Unidos, China, Alemanha e Argentina. O país importa a maior parte dos equipamentos, mas também tem presença importante na exportação de aeronaves de médio porte, principalmente por causa da Embraer. O projeto que aprova o Acordo Internacional da Organização Mundial do Comércio sobre o comércio de aeronaves civis seguiu para análise no Senado. Da Rádio Câmara de Brasília, Daniele Lessa.
7: Trabalho.
3: Na avaliação de Reginaldo Lopes, do PT de Minas Gerais, a redução da jornada de trabalho para 40 horas semanais é a matéria mais importante para a classe trabalhadora desde a Constituição de 88. Ele argumenta que o avanço tecnológico já justifica mais um dia de descanso.
6: No século XXI, não justifica mais o trabalhador ter uma escala de 6 dias de trabalho, porque houve avanço tecnológico, houve ganho de produtividade dos setores econômicos, houve a implementação da inteligência artificial nas máquinas, nos bens capitais, o país se tornou mais competitivo e, portanto, o trabalhador merece mais um dia de descanso.
2: Reginaldo Lopes ressalta que a escala 6x1 penaliza os trabalhadores mais vulneráveis e contribui para o esgotamento físico e mental. Segundo o deputado, garantir mais tempo livre para a qualificação profissional e para o convívio familiar é um passo essencial para combater as desigualdades.
3: Merlon Solano, do PT do Piauí, critica a mobilização de empresários de São Paulo em Brasília contra a redução da jornada de trabalho. Segundo o deputado, o custo da medida pode ser compensado pelo aumento da produtividade e pela redução de doenças ocupacionais.
2: Na opinião de Merlon Solano, a legislação trabalhista atual representa um atraso civilizatório e penaliza principalmente as mulheres que acumulam jornada doméstica. Segundo o parlamentar, cerca de 15 milhões de brasileiros vivem sob um regime que compromete a saúde dos trabalhadores.
7: Previdência.
3: Fernanda Pessoa, do PSD do Ceará, defende a aposentadoria especial para agentes comunitários de saúde e de combate a endemias. A deputada afirma que a medida reconhece os riscos enfrentados por profissionais que atuam em visitas domiciliares, longas caminhadas e condições insalubres.
2: Fernanda Pessoa sinaliza confiança na votação urgente da matéria, dada a relevância estratégica desses trabalhadores para o sistema público de saúde. Ela sustenta que a valorização da categoria fortalece a prevenção de doenças e o cuidado direto com a população.
7: Segurança Pública.
3: Comissão da Câmara aprova aumento de penas para crimes ligados a organizações criminosas. A repórter Júlia Lopes tem mais informações sobre a proposta.
10: A Comissão de Constituição e Justiça da Câmara dos Deputados aprovou um projeto que aumenta as penas para crimes cometidos por integrantes de facções criminosas. Segundo o relator, deputado delegado Paulo Bilinski, do PL de São Paulo, a medida busca fortalecer o combate a grupos que corrompem instituições, intimidam comunidades e ameaçam a estabilidade social. A proposta prevê que crimes dolosos, aqueles cometidos com intenção que resultarem em morte, terão a pena aumentada de metade até o triplo. Já para tráfico de drogas, tráfico internacional de armas e tráfico de pessoas, o aumento vai de metade até o dobro. O projeto também prevê punições mais severas para outros crimes. No caso de ameaça, a pena será dobrada. Para posse irregular ou porte ilegal de arma de fogo de uso permitido, o aumento varia de metade até 2/3. Já para armas de uso restrito, a pena será dobrada. Para o autor da proposta, deputado José Medeiros, do PL do Mato Grosso, o projeto busca diferenciar a punição de quem comete crimes ligados a facções para desestimular esse tipo de envolvimento.
11: A partir da aprovação desse projeto, essas pessoas passarão a responder diferentemente de outras pessoas que cometerem os mesmos crimes. De que forma? Por exemplo, ameaça. O sujeito vai receber pelo dobro. Ele vai receber uma pena dobrada pelo crime. Porte de arma restrita. Quer dizer, é o aumento das penas para que os criminosos possam ter em mente que não compensa pertencer a uma facção.
10: Atualmente, a nova lei chamada de Lei Antifacção define facção criminosa como um grupo de 3 ou mais pessoas que utiliza violência ou ameaça para controlar territórios, atacar serviços essenciais e intimidar a população. O projeto que eleva a pena para penas de crimes cometidos por integrantes de organizações criminosas segue agora para análise do plenário. Da Rádio Câmara de Brasília, Júlia Lopes.
7: Justiça.
2: Carlos Jordi do PL menciona um caso de estupro coletivo cometido por adolescentes em uma comunidade do Rio de Janeiro para defender a redução da maioridade penal. O deputado questiona o silêncio da esquerda e do governo federal em relação à defesa das vítimas.
3: De acordo com Carlos Jordi, a legislação atual protege os jovens envolvidos no crime. Ele considera que a impunidade de adolescentes em casos de crimes hediondos é um dos maiores problemas de segurança e justiça no país.
2: Capitão Alberto Neto, do PL do Amazonas, também cobra a aprovação imediata da redução da maioridade penal. O deputado lamenta o estupro de duas crianças cometido por adolescentes e sustenta que a legislação atual é branda e gera impunidade.
3: Segundo o capitão Alberto Neto, o Estatuto da Criança e do Adolescente protege criminosos e estimula a cooptação de jovens por facções criminosas. Para ele, a proteção das famílias brasileiras passa pelo endurecimento do ordenamento jurídico do país.
2: Aloysio Mendes, do Republicanos do Maranhão, defende a instalação imediata de uma comissão especial para debater a redução da maioridade penal. Ele também cobra do Senado a votação da PEC da Segurança Pública, alegando que responde aos apelos de 80% dos brasileiros.
3: Na visão de Aloysio Mendes, muitos crimes bárbaros, como estupros coletivos noticiados recentemente, ficam sem punição por terem sido cometidos por menores de idade. Em sua opinião, as medidas socioeducativas são insuficientes e desproporcionais à gravidade de crimes hediondos.
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2: Bom Gás, do PT do Rio Grande do Sul, critica a derrubada do veto presidencial ao projeto de dosimetria, classificando a medida como juridicamente inválida. Segundo ele, houve irregularidades no processo legislativo, com alteração indevida do texto durante a análise do veto.
3: Bom Gás alega que a proposta é inconstitucional e pode gerar impunidade ao beneficiar crimes graves. O deputado também afirma que o partido pretende questionar a medida na justiça, argumentando que o conteúdo aprovado não respeita os princípios do Estado de Direito.
2: Coronel Ulisses, do União do Acre, celebra a derrubada do veto presidencial ao projeto de dosimetria, afirmando que a medida corrige injustiças em penas aplicadas. Na visão do deputado, o Congresso respondeu adequadamente às demandas da população.
3: Coronel Ulisses também critica a oposição ao projeto e sustenta que a proposta não beneficia criminosos de alta periculosidade. O deputado afirma ainda que a iniciativa reforça o papel do legislativo e contribui para o equilíbrio entre os poderes.
12: Votação.
2: Entre as propostas que podem ser votadas pelos deputados ainda esta semana está o projeto que estabelece diretrizes para a área de minerais críticos e estratégicos.
3: O repórter Antônio Vital detalha os principais pontos da matéria.
13: Está pronto para ser votado no plenário da Câmara, projeto que cria uma política nacional para exploração e beneficiamento de minerais críticos e estratégicos, fundamentais para a fabricação de equipamentos de informática, para fornecimento de energia e defesa nacional. São exemplos de minerais estratégicos o lítio, cobalto, nióbio e terras raras, usados na fabricação de baterias, painéis solares e equipamentos eletrônicos. O projeto original foi apresentado pelo deputado Zé Silva, do União de Minas Gerais, mas o texto final, elaborado pelo relator, deputado Arnaldo Jardim, do Cidadania de São Paulo, contempla também sugestões previstas em outras 14 propostas sobre o assunto. O projeto prevê incentivos para empresas do setor, como benefícios fiscais que vão variar de acordo com o grau de beneficiamento do mineral. A ideia é estimular produtos com maior valor agregado, ou seja, material beneficiado no Brasil, com possibilidade inclusive de tributação sobre a exportação de minério bruto. A proposta também prevê a criação de um fundo garantidor, com recursos totais de 5 bilhões de reais, dos quais 2 bilhões serão aportados pelo governo federal para ajudar no financiamento das empresas. Outra fonte de recursos prevista para as empresas será a emissão de debêntures, uma espécie de título emitido no mercado. Para isso, os projetos terão que ser aprovados por um conselho, terá inclusive o poder de vetar fusões de empresas, o o que já acontece em diversos países. O relator Arnaldo Jardim previu ainda outro incentivo ao setor, a inclusão das empresas no regime especial de incentivos para o desenvolvimento de infraestrutura, o REID, que trata de incentivos fiscais para os setores de infraestrutura, como transportes, portos e energia.
12: Conseguimos conformar, além da questão do crédito fiscal, que será muito significativa, além do fundo garantidor, e complementamos isso com a autorização que vem para emissão de debêntures incentivadas e de infraestrutura para os projetos de beneficiamento, transformação mineral ou mineração urbana, e inclusão no REID dos projetos aqui mencionados.
13: O projeto também prevê incentivos para a chamada mineração urbana, que é a obtenção de minerais críticos a partir do desmonte de produtos industrializados, como televisores, computadores e baterias. O texto apresentado pelo relator também prevê a contratação de mão de obra proveniente das comunidades afetadas pelos projetos de mineração e beneficiamento de minério. Arnaldo Jardim resumiu os objetivos da proposta.
12: O projeto tem uma justa e equilibrada preocupação com as comunidades locais e desenvolvimento local, tem uma preocupação adequada com a questão do licenciamento ambiental, que no Brasil é extremamente rigoroso e muito moroso, e tem, por outro lado, uma preocupação com relação à soberania nacional e com relação ao desenvolvimento dessa cadeia.
13: O projeto que cria uma política nacional para exploração e beneficiamento de minerais críticos e estratégicos deve ser votado ainda nesta semana pelo plenário da Câmara. Da Rádio Câmara de Brasília, Antônio Vital.
2: As próximas edições vão resumir o resultado das votações no plenário da Câmara.
3: Termina agora o Jornal Câmara dos Deputados, com trabalhos técnicos de Everson Urani e apresentação de Márcio Aquiles Sardi e José Carlos Andrade. Uma ótima noite para você.
2: A Voz do Brasil está de volta amanhã. Boa noite.
3: Você ouviu a Voz do Brasil. Boa noite.

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4: Vamos lá, vamos deixar rolar. Hoje, dia 7 de maio, boa noite pra você. Prazer estar na sua companhia. Nando Berti contigo até meia-noite em blocos de meia hora só de som. Hoje é quinta, véspera de sexta. Que maravilha. Bora de música? Vamos começar nosso encontro? Felipe Araújo tá chegando. Estranho de novo. Aumenta o som. Boa noite pra você.

0: 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Tá bom?
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0: 23 na estúdio.
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0: Estúdio A, número 1 do seu rádio. Fechamos a primeira sequência de som por aqui com Corpo e Alma. Tá faltando beijos. Deu até saudade do backstage especial bailão com Corpo e Alma. Mas calma, calma que tem backstage vindo por aí. Segura a emoção, volto já. Depois do intervalo. 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Estúdio 10h27 na estúdio.
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0: Sim, já estamos de volta por aqui no Som da Estúdio para mais uma sequência de sucessos no Deixa Rolar desta quinta véspera de sexta, meio. Que beleza! Agora tem Leonardo com Eduardo Costa. Que dupla, hein? É modão, ó. Um degrau.

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0: estúdio, a número 1 do seu rádio, João Neto e Frederico, ouvida. Boa! Carimbamos com essa mais uma sequência de som, mais uma sequência de sucessos no Deixa Rolar, que volta já depois do break. A Poderosa. 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
0: Sim, de volta. 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Seguimos com o Deixa Rolar por aqui, agora com o Diego Vitor Hugo.

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1: 11:06 na estúdio.
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estúdio, a número 1 do seu rádio. Matheus Vargas, Kleber e Cauã, Desocupa, Boa Moda. Carimbamos com essa mais meia hora de sucesso. Você viu que deixa rolar é assim, né? Pouco papo e muito som, uma atrás da outra, igual namoro novo. Vai. Volto já depois do break com o bloco.

0: Na Estúdio, 11:30.
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0: Opa, falei que era rapidinho? Já estamos de volta. E agora pro bloco saideira do nosso Deixa Rolar desta quinta-feira. Aumenta o som, você tá na Poderosa. Na número 1 do seu rádio estúdio. Bora curtir Panda.
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0: O homem canta uma barbaridade, hein? Eu Te Seguro é o nome do modão.

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estúdio, a número 1 do seu rádio, The Weeknd, Blinding Lights. Boa! Carimbamos com essa o nosso encontro nessa night de quinta. Beijo do Bert pra você, bom descanso. Te encontro amanhã, sexta-feira, bem cedinho, 7h15 da manhã, com o Regis Porta Nova, no estúdio Atualidades ao vivo. Até lá! Tchau!

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0: Agora na estúdio 6:36.
1: Okay.

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0: Estúdio 1:34.
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0: Estúdio 1:59.
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0: Estúdio 12:20.
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Bom, galera, é o seguinte, pra gente encerrar, eu queria pedir pra todo mundo, daqui da frente ao fundão, do lado esquerdo ao direito, joga a mão lá em cima assim, tchá, tchá, tchá. Queria pedir pra vocês cantar o refrão com a gente, vamos lá! 2, 3...

0: na Estúdio 3 e 3.
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0: Estúdio 3:58.
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2: Legal. Salve, galerinha. Vai começar a Hora do Cowboy. Bom dia. 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

0: Bom dia, bom dia, bom dia! Estamos chegando na hora do cowboy! Bom dia pro meu cavalo, bom dia, bom dia. Quem fala muito dá bom dia a cavalo, mas nós estamos dando bom dia pro meu Zunido. E aí, Zunido, tá bom? Bom dia, bom dia, bom dia. O Carniça não chegou ainda porque bebeu ontem pra caramba na festa da rádio, né? Festa da empresa, da firma. Não chegou ainda, né? Daqui a pouco deve chegar atrasado, né? Bom dia, bom dia, bom dia, meu povo! Vem comigo, porque a partir de agora é sexta-feira, meu povo! Dia 8 de maio de 2026. A partir de agora, gurizadinha, chegamos! Alô, galera do chapéu! Vai barulho! Quem não tem as manhas não entra não, sem a instrução de um profissional. Aê! Barracão velho assombrado, bom dia, meu povo. Excelente manhã, excelente dia pra você que se liga com a gente no Sonsão da Poderosa, a número 1 do seu rádio. Vai começar o fervo por cá. Pra chegar até aqui, poderia dizer, viajei 70 léguas no lombo de uma prega, sapateei na água, fiz a poeira, sacudi. Quem é bom já nasce feito, quem é ruim só atrapalha. Quem não sabe fazer verso, que não se meta na folia. Aô, barracão velho assombrado, bom dia. Estamos chegando. Final de semana com alegria pra você de toda a região. Salve pra vocês aí, viu, gente? Tá valendo presente pra quem mandar mensagem pra cá no WhatsApp no 47984027371. Tem presente pra você por aqui na programação de hoje, hein, Zunido? Tem. Hoje temos aqui um Classic Burger, lá da Brad Burger Delivery. Temos ainda também uma caipirinha, mais uma sobremesa de Nutella lá da Brad Burger. Aô, moçada! O que mais que temos por aqui? Uma meia torre de batata. Sensacional aí para sua sexta-feira, final de semana com alegria para você de toda a região. Quero você participando. Manda mensagem aí, gurizada.
1: Uhul! Sextou, bebê!
0: Bora! Fala comigo que eu sou seu amigo. Sai do mato, boi velho, cavuca que não, que aqui cê trompa no farpado. Bora mexer o programinha, bora trabalhar! Aoi! São exatamente 4h02. Bom dia. Vamos começar com o menino milionário José Rico. Decida.
2: 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Decida.
0: Você tá louco. Comigo.

0: Ê, gurizadinha, tá aí, Amado Batista, o mais amado do Brasil, Seresteiros da Noite. Bom dia, bom dia, bom dia pra você que se liga no programa Hora do Cowboy. Fala comigo, por aqui é o Cowboy Souza Filho. Bom dia, tem presentaço pra você por aqui na programação. Tá afim de participar? Tá afim de concorrer? Manda pra cá sua mensagem, manda pra cá seu áudio. Ei, gurizadinha, bom dia, bom dia. Alô, seu Leomar tá só no abacate, né, rapaz? Que coisa, hein? Bom dia, aí tá só na frutinha. Que coisa, hein?
1: Bom dia, meu amigo cowboy, tudo bem?
0: Tudo.
1: Sextou. Vocês aí, cowboy. Bota uma música, Milagre da Flecha.
0: Milagre da Flecha.
1: Formendo meus abacates cedo, meu café da manhã. E bota no sorteio aí da Estúdio FM, meu irmão. 8 horas passa lá e buscar lá, tá? E o Carniça apareceu?
0: Não ainda.
1: Tu faz o show, o programa é tão legal, tão contente sem o Carniça, né? Então o Carniça vem, tu os anima aí. Valeu, cowboy. Tamo nas
0: pessoas, é verdade. Tomara que ele não apareça hoje, viu? Tomara, viu? É, vai ficar eu e os unidos aqui hoje, viu? Eu e meu cavalo já tá bom demais, né? Tomara que nem apareça o Carniça hoje, porque ele bebeu tanto ontem, fez Cuba, tal coisa. Não quase deixou o chefe, meu Deus, mas conversava, hein, rapaz? Meu chapéu. Bom dia, seu Leomar. Um abraço, viu? Tudo de bom aí pra vocês aí. Só no colhimento de abacate, né? Vida boa, hein? Ó. O senhor tá chique e faceiro, né? Arrancando mandioca e daquele modelito que não tem as mães, né? E o seu Zé arrancando mandioca também, né? Chique, hein? Verdade. Bom dia, cowboy, você tá bom? Aqui é a Marlene, bom dia, bom dia. Quem mais tá no participamento aqui do programa? Alô, menino.
2: Fala, cowboy, bom dia, bom dia.
0: Bom dia.
2: Tudo certo, ótima. E abençoada sexta-feira para todos aí. Vamos, já estamos no tapetão preto, acelerando o cargueiro aí.
0: Aí sim, vamos, hein?
2: Cuidado, que hoje é sexta-feira. Coloca no sorteio aí.
0: Valeu, garoto. Bom dia, acelerando aí o turbinadão, hein? Vem descendo. Trem que na farmácia não tem. Bom dia pra gurizadinha no participamento aí, viu? Abraço lá pro Reginaldo que já tá acelerando aí o cargão, hein? Bom dia. Ô, cowboy, você tá bom? Manda bom dia pra nós aqui. Deixa eu ver quem tá no sintonizamento. É o Emerson. Bom dia, Emerson. Tudo bem por aí? Um abraço pra você. Obrigado pela companhia. Tamo junto aí, viu? Manhã abençoada por Deus. A Marlene também no centro. A outra Marlene lá, deixa eu ver por aqui, é lá do Santa Luzia.
3: Bom dia, cowboy. Uma ótima sexta-feira para todos nós. Abraços, Marlene, do bairro Santa Luzia.
0: Bom dia, dona Marlene. Tudo bom aí pra senhora? Obrigado pela companhia. Abração aí pra gurizadinha. Oi! Bora lá participar então, hein, ó. Hoje tem um montão de presente pra você, então chega de conversa, vamos que vamos na hora do cowboy fazendo piseiro. Fala comigo, capim mexeu, pau na prega, gurizada. Aô, Barracão Véia Sobrados, são 4:17 no estúdio.

0: Teodoro Sampaio cantando pra nós, fechando mais uma sequência musical aqui na Hora do Cowboy. Coisa boa, hein? Teodoro Sampaio, Garanhão da Madrugada, bom dia pra gurizadinha do bem. Cê tá louco, menino? Valendo pra você um montão de presente aqui na Hora do Cowboy, bom dia, bom dia. Deixa eu mandar um abraço aqui, viu? Um abraçamento pro seu Nótilo. Alô, menino, como é que você tá? Acordou cedo hoje, né, Piozinho?
1: Bom dia, cowboy, bom dia, bom dia. Bom dia, Caniça, bom dia, estúdio. Tamo na escuta, cowboy, tamo na escuta aí, uma ótima sexta-feira pra todos nós, sextou então. Chegando aí mais um final de semana, Deus abençoe a todos aí.
0: Tamo junto.
1: Beleza, cowboy, um grande abraço aí pro meu amigo Amauri também, tá me ouvindo aí, tá ouvindo a 99, e todos os ouvintes aí de AZ, né, o pessoal da rodagem aí. Beleza, meu amigo?
0: Beleza.
1: Solta aquela moda aí pra nós.
0: Qual? Tá bom, vamos procurar na sequência, viu? Obrigado pela companhia, viu, Peãozinho? Vou procurar na sequência aquela bruta, aquela que matou o guarda. Valeu, seu Nótilo, bom dia, bom dia. Quem mais tá por cá no sintonizamento? Bom dia também por aqui pro Jean. Alô, Jean, seu peripano, bom dia, já tá acordado, né, homem? Abração pra vocês e obrigado pela companhia dessa gurizadinha. Mudou, velho, sem porteira. Rafael também tá no sintonizamento, bom dia.
2: Bom dia, cowboy, boa sexta-feira aí pra gente.
0: Amém.
2: Pra todos nós aí que vai trabalhar, que tá na labuta.
0: Verdade.
2: E toca aí em qualquer uma do Teodoro e Sampaio aí, que
0: já
2: todas
0: tocamos.
2: Vezes são bons. São boas. Valeu, abraço.
0: Abraço. Tudo bom aí, toquei agora ganhando a madrugada, né, homem? Um abraço pra você, obrigado pela companhia, viu? Chique no último grau, tá concorrendo presente aí, viu, garoto? Cowboy, bom fim de semana pra todo mundo, até domingo, viu? bom dia lá pro nosso querido amigo, o Emerson, né? Valeu, garoto, bom dia, bom dia. Por falar em domingo, aquela conversa.

0: 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Bom dia, Cowboy, você tá bom aqui? Quem fala é Alessandra, gostaria de participar do sorteio. Ótima sexta-feira para todos nós. Valeu, obrigado pela companhia. Quem mais está na audiência também? Cowboyzeiro, bom dia. Participar do sorteio do prêmio, viu? Ótima sexta-feira para nós. Vamos que vamos, hein? Bom dia. Rapaziada. Bom dia por cá também, deixa eu ver, ó. Aqui é a Mari, Cowboy, do Xereder. Olha nós aqui de novo, daquele modelito, viu? Trabalhar, porque nós nasceu bonito e não nascemos rica. Você tá vendo aí, né? Bom dia, viu? Não reclama da vida não, viu? Bom dia pra vocês aí, gurizadinha. Salve, meu povo. O Norberto tá na sintonia também. Alô, seu peãozinho, bom dia.
1: Fala, Cowboy, bom dia, meu parceiro, como você tá?
0: Bom.
1: Dando a largada aí do cargueiro também, hein? Positiva?
0: Positiva.
1: Ah, te achei de novo, cara.
0: Me achou, meu, de novo.
1: Tava por onde, meu amigo? Tamo junto aí, beleza, Cowboy?
0: Um abraço. Obrigado pelo carinho, Norberto. Pois é, tava meio perdido, né? Mais perdido que cego no tiroteio. Mas chegamos, já vai fazer o quê? Uns 2 meses, né? Tá chegando perto da experiência, né? Do contrato, da experiência e tal e coisa, né? Vamos ver se não passa, né? Tomara a Deus que passamos na experiência, viu, seu Norberto? Porque tamo no teste, viu? Tamo no teste. Abraço pra vocês aí, viu, gurizadinha? Não entra não sem instrução do profissional. Abraço pra você, meu irmão. Obrigado pela companhia. Alô, pessoal, bom dia. Fala comigo. Alô, Adão Ribeiro.
2: Fala, Cowboy. Bom dia.
0: Bom dia.
2: Sextou. E nós tá de como? Aquele jeitão, né, Cowboy? Toca pra nós ali uma modona ali. Qualquer uma moda ali do Barreirito. Toca ali pra nós.
0: Tá bom.
2: Pra curtir. E coloca nós nesse sorteio aí, Cowboy.
0: Valeu, garoto. Bom dia. Hoje tá todo mundo animado, mandando áudio. Por que será, hein? Que a sexta-feira tá mais bruta do que eu vou dizer pra você, né, ô menino? Fala, seu Norberto.
1: Cowboy, não podemos afrouxar, né, daquele modelo, né?
0: É.
1: Chama na bota.
0: O seu Walter já tá na sintonia, igual coruja sentado no pau e o meu Deus do céu. Alô, seu Walter, bom dia, né, pro seu Walter e pra dona Tati também tá na sintonia. O Walter tá igual coruja, viu? Grande abraço aí pro seu Pelego, velho, viu? E ele é dona Tati, né? Falou, Cowboy, sextou daquele modelo com S bem grande, de sem dinheiro, e com S bem grande, com saúde pra trabalhar. Bom dia. Coloca nós em sorteio aí, o seu Pelego, velho, bom dia. O seu Walter tá na sintonia, ele e a Saveiro mais nervosa, mais bruta no Brasil, viu? Positivo. Bom dia pra vocês aí, obrigado pela companhia, viu? Vamos lá pro nosso intervalo comercial, daqui a pouco nós voltamos. Eu não vi o Walter passando, rapaz, porque o homem, ele passa assim num piscar de olhos, verdade. Não vi ele ainda passando por cá na frente da rádio, né? Ele que passa com a Saveiro mais bruta, mais nervosa, com as luzinhas de neon, né? Com xenon assim, daquele modelo, com a buzina de caminhão, ele vai passar já pra nós aqui na frente da rádio, viu? Seu Walter, velho, dona Tati, um abraço pra vocês aí, viu? Pega descendo, boiadeiro, que subindo é contramão. Na Estúdio 432.

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1: 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Bom dia, bom dia. Estamos de volta. Identificando os YD741 Estúdio FM, a número 1 do seu rádio. Ô, potência! Bora, Zunido, bora, Zunido.
2: Tava bom o programa até esse pelego velho chegar, rapaz. Tava bom. Meu Deus do céu, o Carniço chegou atrasado, rapaz. Chegou agora, bebeu toda e tá cambaleando aqui no estúdio. Meu Deus do céu. Carniça do céu, o que que foi, homem?
3: Ai, cowboy, bom dia pra ti, rapazinho. Esse peãozinho aí, né? Tá ouvindo a rádio já, né? Ah. Bom dia pra ti, pra todas as faccionistas aí, as costureiras, os caminhoneiros, o pessoal que tá acordando já, né? Ah. Bom dia pra vocês aí, os ouvintes.
2: Meu Deus do céu, que bafo de cachaça esse, hein? Carniça do céu, Jesus amado. Pelo amor de Deus, hein? Tá fedendo cachaça, homem. Meu Jesus amado, já chega chegando, né, rapaz? Vai acabar você, carne. Pelo amor de Deus, o que que você fez, homem?
3: Ah, para de ficar aí se fazendo de louco.
2: Louco é você, rapaz.
3: Tá bêbado, tá fora da casa.
2: Bêbado é você.
3: Sai fora, sai. Ah. Sai fora.
2: Bêbado é você, seu cachaceiro, seu pingunço, seu pericana. Você que é um cachaceiro, rapaz. Você que é um cachaceiro, um pingunço, viu? E ainda chega me enchendo o saco ainda. Você é um pericana, é isso que você é. Pericana, pericana mesmo, viu? Peãozinho atentado. Vai ver se eu tô na esquina, rapaz. Pelo amor de Deus, homem. Jesus querido, hein?
4: Meu pai amado do Luiz Pedroso.
2: É. Bom dia, cowboy. Você tá bom? Manda alô pra nós aí, viu? É a Fernanda Estanche, né? Tá na sintonia por cá. Bom dia, bom dia. Manda alô aí pro pessoal da conserva, viu, cowboy? Zappellini, aqui do São Luís, viu? Tamo aí desde as 3 da manhã na audiência do programinha. Ô, moçada sertaneja, bom dia. Abração pra vocês aí, bom trabalho, viu? Bom trabalho pra gurizadinha, é daquele modelo, viu? Tem que trabalhar, gurizada. Quem mais tá no sintonizamento? A Denise também, bom dia. Cowboy, todos animados porque domingo é dia das mães, viu? Ainda bem que você tem a sua mãe, né? Eu que já não tenho mais a minha, infelizmente, a minha mamãezinha tá lá no céu. Abraço pra vocês aí, fala comigo, meu povo.
5: Bom dia, cowboy.
2: Bom dia.
5: Como é que tá, beleza?
2: Bom.
5: Coloca no sorteio aí, toca Olhos de Luar pra nós escutar aí cedo já. Sexta-feira, né?
2: É.
5: Beleza? Que é o Luan do Chirnevos, que abraço.
2: Alô, Luan.
5: E acorda o Carniça aí.
2: Ah, o Carniça acordou, já chegou, já encheu um saco bêbado aqui, rapaz, no estúdio, bebendo. Já veio com um litro na mão e... Pelo amor de Deus, homem. Rapaz do céu. Você tá louco, né, rapaz? Carniça tá enchendo o saco aqui, viu?
3: Tá, para. Pensa que isso não dói?
2: É, não dói, não dói, não dói. Vou meter, ó, uns tapef no Carniça hoje, viu? Quem mais tá por cá? Alô, Pelego, bom dia.
6: Bom dia, bicho velho. Tudo certo?
2: Tudo certo.
6: Escutei você falando em cachaça aí com o Carniça aí. Hoje é o dia, né? Hoje prometo.
2: É
6: sexta-feira.
2: Ai. Já chegou bêbado aqui já, pai. Já chegou fora da casinha, né? Meu Deus do céu, viu? Pensa num peãozinho atentado, o Pelego.
3: Ah, se liga, bicho, se liga.
2: Se liga você, ô desgramado. Não me enche o saco, não tô bem hoje. Cowboyzeira, manda bom dia aqui, deixa eu ver. Salve, salve pra vocês aí, viu? Tamo ligadinho aqui, cowboy. Jonathan de Xiriderum, manda a música aí, manda pra mim esses prêmios, viu? Tô indo pra Araquari levando aí a melhor de carona. Aô, menino, foco, né? Foco e força e fé, é isso aí que manda, viu? É o palco do momento. Vamos lá de música sertaneja pra você por aqui, é o Cowboy. Rumo de Mato Grosso e Matias, viu? Alô, meninos! Bom dia, bom dia! De igual pra igual. Seu Walter com a dona Tati até aumentou o volume agora, né? Meu Deus do céu, hein? Tchau, obrigado!

0: Legal, legal, legal. Tá aí a moda, viu? Amado Batista, ê, gurizadinha. Pra você que se liga por aqui no somzão da estúdio. É, Carniço, o seu Walter já passou por aqui, viu? Já deu um sinal de buzina pra nós, viu? Verdade, hein? Barbaridade, coisa boa, hein? Bom dia, bom dia. Carniço, eu acho que você vai dar certinho lá naquela... Na saveira, né, do homem, né? Vai ser chique no último, viu? Obrigado pelo carinho de vocês aí, viu? Tudo é bom. Acompanhando aí a programação, viu? Barbaridade, você tá louco, né? Pensa num peãozinho daquele modelo, daquele modelito, viu? Vai ser sensacional, Carniça, vai ser bruto. Deixa eu ver quem tá na sintonia com nós por cá, viu? Bom dia, cowboy, viu? Seguinte, hoje com febre, hoje só Amado Batista, viu, cowboy? Tava na hora. Ah, meu Deus do céu, viu? Saí da Zil, falou, pelo amor de Deus, hein? Olha só, né? Ah, adoro o Amado Batista, né? Meu Jesus amado, viu? Situação, né, rapaz? Eu falo um negócio pra você, viu, rapaz? Deus o livre, né? Jesus amado. Bom dia, viu, seu Idazil? Abraço pra você, viu, seu Pelego, velho? Adoro Amado Batista, né? Aí é potência, viu? Deixa eu mandar um abraço aqui, deixa eu ver por aqui. Ligadinho com a gente, acompanhando aí a programação. Salve, salve, cowboy, bom dia pro Evaldo, Diel, tá na sintonia, bom dia. O Márcio também tá na sintonia. Alô, seu Pelego, velho, senhor tá bom, bom dia. Tudo é bom pra você, viu? Obrigado pela companhia, vamos mexer porque hoje é sexta-feira, viu, garoto? Bom dia pro Macaxeira que apareceu de novo.
1: Bom dia,
0: tá bom? Bom dia. Oi. Fala, parceiro.
1: Bora pra linda. Começamos cedo hoje.
0: Ah.
1: Meter marcha, sextou.
0: Meter marcha, meter marcha.
1: Aquele abraço. Último final de semana pra todos. Olha que hoje é pra chover, hein? Cadê o sorteio? Não ganhou o sorteio ontem, cowboy? Aí lascou, hein?
0: É, lascou. Quem sabe ganha hoje, né, rapaz? Então torce aí, né, Pelego Velho? Torce aí, vamos ver se você tá com sorte pra sexta-feira. Se não ganhar hoje, chacramento, tô aí. Aham. Ai, ai, ai, né, Carniça?
2: Ah, ei, nem vem, cara. Nem vem.
0: Aí, ó, nem vem, cara, nem vem, ô Macaxeira. Tá vendo? O Carniça falou que disse que não tá participando do sorteio hoje. Ô, cowboy, vamos tomar um chimarrão, dar uma olhadinha aí, seu Luiz. Ei, seu Luiz, bom dia, tá vendo só? É disso aí que eu me refiro, viu? Eu precisava tomar um chimarrão agora, viu? O nosso querido amigo Idazil tá lá. Olha lá o painelzão do carro do homem, ó. Tudo no luzinha neon. Meu Deus do céu. Um abraço pra você, viu, piãozinho, tudo de bom. Seu Mari também tá na sintonia, falou, cowboy, bom dia, sextou, sextou, viu? Fala comigo que eu sou seu amigo. Aí, barbaridade, quem tem amor tem saudade, quem não tem passa vontade. Vai rasgando que não vai costurando, viu? Deus o livre. Uma excelente manhã pra vocês aí, obrigado pela companhia, obrigado pela audiência. O nosso querido amigo Walter, daqui a pouquinho já passa de volta por cá no sintonizamento do programinha também, viu? Ô, seu peãozinho atentado, bom dia, viu? Vai preparando aí a caçamba da estradinha, viu? Você levar os panos, né? Os trapos, né, do nosso querido amigo Carniça, viu? Aham, ele vai dizer adeus, viu? Adeus, amor, adeus, paixão.
2: Ah, sai pra lá, Brats, sai daqui,
0: seu
2: sai
0: daqui, pô. Sai você, ô cachaceiro.
2: Sai fora, sai daqui, seu cachaceiro.
0: É, você é um pericano, é isso que você é. É um pericana. Aham, peãozinho atentado, você é um pericana, é isso que você é. Toma cuidado, viu, Pelego, velho? Bom dia, bom dia, bom dia.
2: Meu Deus.
0: Bom dia, bom dia. Vamos que vamos trazer mais sequência. Modão, modão, modão. Vamos assim. Por que, Brigão? Por quê? Ah, eu também não sei, né? Por quê? Por quê? As Marcianas canta aí, seu Walter, ó. Olha lá, ó. Acelerando. Ele é a Saveiro Nervosa, hein? Ô, seu Walter, velho. Bora!

0: Ei, milionário José Rico, você tá doido, menino, de arrancar o pica-pau do oco, hein? Pelo amor de Deus, homem. Sai do mato, boi velho, cavuca que não quer aqui ser trompa no farpado. Segura, pião. Tá louco, cara, Deus o livre, depois dessa daí, viu? Até o guarda quis tomar uma, viu? Bom dia, bom dia. Cowboy, cê tá bom? Tamo na escuta, eu e ele, Carlos. Bom dia pra você, parceiro. Obrigado pela companhia. Vamos que vamos, viu? Abraço, tudo é bom. Seu Demir, lá do Xereder, como é que você tá, meu querido?
1: Bom dia, meu amigo cowboy. Aqui é o bonitão da Xereda. Toca pra nós aí, Eduardo Costa, Coração Pirata.
0: Coração
1: Pirata.
0: Um abraço,
1: meu amigo, e fica com Deus.
0: Bom dia, seu Demir. Ai, quem mais tá por cá? Olha lá, rapaz, o que é isso aqui mesmo? Bom dia, cowboy, aproveitando o prêmio, ó. Meu Deus do céu, rapaz. Sei o que foi mesmo que ele ganhou lá ontem, produção. Quem que ganhou isso aqui? Foi o quê? Uma torre de batata, né? Meu Jesus amado, hein? Tá louco, né, bicho? Aí é o negócio é bruto, hein? Mandou uma foto pra nós aqui, o nosso querido amigo Peãozinho lá, ó. Ô, cowboy, ó como é que nós tava aí, viu? Lá no... Uma torre de batata, viu? Uhum. Essa torre de batata aí é daquele modelo, né? Xê, tá louco, gaúcho. É lá do gaúcho, chopp e cozinha, viu? Quem ganhou ontem foi quem mesmo? É o Gilberto. Alô, Gilberto, ganhou aí na semana passada, eu acho, né? Foi ontem? Que dia que foi mesmo que ganhou a produção? Eu não sei. Um abraço pra você, meu irmão. Tudo de bom aí? Obrigado pela companhia. Tamo junto aí, viu? Aí sim, hein? Viu só? Bom dia, bom dia. Alô, os meninos!
2: Fala, cowboy! Bom dia, bom dia, bom dia!
0: Bom dia, bom dia!
2: Vamos dar de que dá-lhe. Hoje sextou, né?
0: Sextou, sextou.
2: Vamos ali, arruma o Indaial ali, positivo!
0: Positivo!
2: Mandar um abraço aí pra toda a galera do Sorpão aí, a galera do Metais Farias e a galera do Tomilim, positivo!
0: Positivo!
2: Deus abençoe a semana de todo mundo aí, vamos que vamos, dá-lhe que dá-lhe.
0: Vamos que dale, vamos dale, dale, dale, dale, gurizadinha, rapaziada dos os cupim de ferro aí. Abraço acelerando. Bom dia, seus piozinhos. É nóis, a sexta-feira nos espera. Bom dia pra vocês aí, pra toda essa gurizadinha do chapéu e bom trocando comprido aí pro pessoal do trecho da rodagem, viu? Ô, cowboy, o que o Macaxeira falou? Me conta, Macaxeira.
3: Vamos trazer mais sequência.
4: Vê se o Carlinhos é bom, se ele tá falta umas quitu junto comigo.
3: As Marcelas de cana.
0: Eu acho que não, viu? Melhor você não convidar ele, porque vai te dar trabalho. Não vai prestar, entendeu? Aí eu vou falar pro seu Macaxeira, entendeu? Não adianta, viu? Não adianta o senhor convidar ele, porque, ó, eu vou falar pra você, viu? Então, ele falou o seguinte, se você chamar ele pra beber uma, ele vai cantar essa moda pra você aí, Macaxeira. Ó,
5: de que me adianta viver na cidade, se a felicidade não me acompanhar? Adeus, Jaraguazinha do meu coração. Eu acho que eu vou embora pra Passa Garda. É. Lá, eu sou amigo do rei, né? Nossa. Comecei inteligente.
0: Eu tô pedindo, cara, tô torcendo pra você ir embora, homem. Pro Walter lá, né? Vai levar você no porta-mala. O Sandro do táxi quer levar você no porta-mala, né? O Walter quer levar você na caçamba da caminhoneta. Rapaz, de todo jeito, eu tô querendo, eu já fiz, na verdade, né? Fiz uma receita aqui, mas não funcionou, rapaz. Não sei o que foi, Carnice. Eu acho que eu fiz assim, era meu sonho, né? Meu desejo. Você experimentar ali aquela torta, né? E não deu certo, rapaz.
5: Uhum. Ah, mentiroso mesmo. Fica falando que eu que toco as músicas, mas ele também coloca o dedo ali pra tocar, tá, gente? Aí vocês me culpam?
0: Você não toca a música do povo. Então, assim, não, vamos ter que mandar você viajar lá pro Paraná, viu? Você vai ter que ir lá pra terrinha. Não aguenta mais você aqui mexendo o saco, viu? Bom dia, Zunido! Olha a hora no estúdio, são 5:06.
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0: Legal, legal, legal. Já estamos de volta. O Potência. Vamos que vamos até às 7h15 da manhã. Sextou.

0: Sextou, bebê!
1: Bora, bora, fala comigo, bebê! Fala comigo, me conta, me conta. Fala pra mim o que que tá acontecendo aí, hã? Bom dia, bom dia. O Carneiro, seguinte, estão pedindo fundo da grota. Inclusive a dona Brigitte ontem, ela falou que queria ouvir a música, né? Hoje, aquela do o vento, né? Sabe aquela do vento, Carniça? Uhum. Mas se tocar o fundo da grota, né? O povo tá todo mundo pedindo fundo da grota, né? Meu Jesus amado, hein?
2: Hoje eu não vou tocar fundo da grota. E não adianta nem me ameaçar, tá? Eu sou amigo do Reisdorf, tá? Eu que sou amigo dele.
1: Aham, amigo dele. Você que se lasque, você que é amigo do Reisdorf, amigo não sei das quantas, que você seja amigo de quem for, rapaz. Não me interessa. Vai cuidar da sua vida, que quem manda aqui no programa sou eu, rapaz. Vai, se enxerga, cara, se enxerga, vai cuidar da sua vida, o cachaceiro.
2: Ah, se enxerga, vai se você, enxerga. Rapaz.
1: Volta lá pro seu Nelson, que é melhor, volta, volta lá, ô desgramado.
2: Ah, que voltar pro seu Nelson, o quê, rapaz? Ah,
1: para, rapaz. Só diga que eu tô de olho no seu homem. Eu e os Unidos estamos nervosos com você. Tamo nervoso, mas nervoso. Você tá louco, né, bicho? Você só incomoda. Ô, cowboy, bom dia. Sextou, como é que nós estamos por cá, viu? Tomando uma xícara de café pra ver se nós aguenta o dia, né? E mandou uma foto aqui pra nós assim, ó. Ô, cowboy, dá uma olhada, quantas notas de R$200 eu tenho aqui, ó. Seguinte, o pessoal vai falar que é uma nota de R$2, né? Que eu desenhei, tal e coisa, né? Mas tudo mentira, tudo mentira. É R$200 aqui, ó. Eu tenho 800 pila, viu? R$800 pra gastar, viu? E aí eles que fez um convite pro Carniça ainda, né? Meu Deus, falou, ô cowboy, pode falar pro Carniça não se preocupar, porque hoje quem paga a conta sou eu. É a Mari que tá te convidando, ô Carniça, né? Falou, hein, coloca o Carniça aí, ó, fala pro Carniça que tô convidando ele pra ir. Você vai, Carniça? Vai ou não vai, ô Carniça?
2: É, claro que não.
1: Tá louco, bicho, que situação, hein? Carniça sai correndo. Bom dia, meu povo. Fala comigo.
3: Bom dia, cowboy. Ótimo final de semana pra você, pra sua família. Manda um abraço lá pro seu Zé, pra dona Simone, pra dona Loreci. Coloca nós todo mundo na oração. A minha família, a sua. E um ótimo final de semana pra você, pro Carniça.
2: Tá bom.
1: Valeu, obrigado pela companhia de vocês aí, viu, gurizadinha? Vamos fazer o seguinte, chega de conversa, vamos trazer moda. Sabe aquela música, Zunido? Aquela música assim, ó, foto 3x4, verdade, viu? Nossa, moda é moda boa demais. Aham, uhum. Pensa num trem chique, viu? Ó, ó, ó. Uhul! Gilberto e Gilmar!

0: Você viu, Carniz, que eu sei cantar, rapaz? Você tá louco? Ai, ai, ai. Ah, Carniz, pelo amor de Deus, né, pai? Vai cuidar da sua vida, deixa eu cantar, pô. Você também canta? Eu não posso cantar agora, pelo amor de Deus, né? Ah, Jesus amado, valendo presentaço pra você aqui no programa de hoje. É só você mandar pra cá sua mensagem de áudio no nosso WhatsApp 479-8402-1371. Fala comigo! Que eu sou seu amigo, falando comigo é melhor que nada, entendeu? Bom dia. Ai, ai, ai, obrigado pela companhia, né, Carniça? Daquele modelo, né, Carniça? O louco, bicho, fim de semana, né? Aí, ó, nem até, ó, liga o microfone, desgramado, ô, coisa ruim.
1: Oba, tá chegando o fim de semana aí, eu tô doidaço já.
0: Aí, tá, dá pra ver que tá doidaço, né? Nem o microfone não sabe ligar direito, né? Ei, meu Jesus amado. Ah, esqueci que eu que ligo aqui. Ai, ai, ai, ô, cowboy, esse gaúcho fica ali, isso, tá bom daquele modelo, viu? Show de bola, abraço pra você, obrigado pela companhia, viu? Aô, menino, fala comigo que eu sou seu amigo, sai do mato, boi velho. Quem mais tá por cá, deixa eu ver. Bom dia pro Ederson, é, o Ederson tá lá no Paraná. Ô, cowboy, você tá bom? Ó como é que nós tá, tamo aqui ouvindo você, manda um abraço aí pra nós aqui no interior do Castro, no Paraná. É lá em Castro, diz que é cidade muito bonita, viu? Cidade bem legal lá em Castro, né, rapaz? Tá louco, tá lá o nosso amigo Ederson. E falou o seguinte, cowboyzeira, sexta-feira da semana que vem, estamos aí, se Deus quiser, viu? Só musicão, departiu, saudar. É o solhado do coração, rapaz, é verdade, viu? Coração diz que do nosso querido amigo o Ederson tá igual guarda-roupa velho, rapaz. Se desmontar, não monta mais, pelo amor de Deus. A situação tá feia, viu? Falar pra vocês, unido, ó, rapaz. Tá feio o bagulho por lá, viu? Deus o livre. Fala comigo, meu povo. Bom dia pra quem mais tá na sintonia. O Luciano Bassi também, bom dia. A Terezinha também tá ligadinho com a gente no escutamento. O seu Zé da Figueira já mandou um sinal que tá vivo. Falou, cowboy, seguinte, né? Sextou, viu? Aê, barbaridade, viu? Aham, labadu. Aham, bom dia, viu? Vai fazendo labadu pra você ver, viu? Os homens das luzinhas vermelhas te achar, e você vai ver o labadu. Tá louco, né, bicho? Bom dia. Deixa eu ver quem mais tá por cá na sintonia com a gente. Cowboy, manda moda pra nós aí, viu? Obrigado pelo carinho, obrigado pela audiência de vocês aí. A Mari também tá lá metendo o dedo na costura e ouvindo nós também. Muito obrigado pelo sintonizamento do programinha, viu? Por aqui é o Cowboy, se existe outro por aí é falso. Manda prender! Olha a hora no estúdio, gente, 5:23.
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É, Deus abençoe, viu, Cardoso? Grande Cardozão aí, tá ligadinho com a gente, né? Vai lá, um bom final de semana pra você, com muitas bênçãos pra vocês aí, tá bom? Ô, Cowboy, dá uma olhadinha aqui, olha onde eu estou nesse exato momento, Cowboy, onde a gente vai rezar todo dia aqui na capela, viu? Na capela Cristo Rei aqui no interior, no Castro, viu? No Paranazão. Aí bonito, viu? Reza pra nós aí também, viu, meu irmão? Porque, ó, eu vou dizer pra você que a coisa tá daquele modelo, viu? Preciso muito de reza, homem. Reza por mim. É sério mesmo, viu? Tá louco, bicho. Ô, Moiseiro, bom dia, viu? Bora pra cima, que precisamos ganhar mais um dia de trabalho abençoado, viu? Deus abençoe a todos aí, parabéns pela moda, que tão bom demais. O André do São Luís, viu? Coloca nós no sorteio aí, também nas orações, viu? Cowboyzeira, bom dia, seu André. Abraço pra você também, tudo de bom. Muito obrigado pelo carinho, obrigado pela audiência. Um final de semana mais caprichado, mais especial. Do que você olhar no saldo da sua conta e dizer, meu Deus do céu, só isso que eu tenho. 000 e no final, assim, um centavo, né? É o que sobrou. 5:25 da manhã, bom dia. Fala comigo, deixa eu mandar um abraço também pra quem, deixa eu ver aqui, ó, ligadinho no Mato Grosso do Sul, o nosso querido amigo Paulo Cardoso, dançarino mais faceiro da fronteira do Paraguai, da região lá, né? Pelo amor de Deus, né? Bem-vindo, Bahia, Poranguete, xará. É assim que se fala os paraguaios, é verdade, Unido. Até ontem eu tava falando pro nosso amigo Vini, né? E o Vini também não sai da região do Paraguai, né? Ali no Foz do Iguaçu, naquela região. É, o negócio lá, bagulho é feio, homem. Os Unidos, você fica fazendo besteira, vai no Paraguai, anda de qualquer jeito lá pra você ver se não te pegam por lá, viu, homem? Tá pensando que lá o Paraguai é no Brasil? Não é não, viu? Ô, Cowboy, quem fala aqui é o seguinte, viu? Ô, seu Puga, bom dia, lá na Barra Velha, tá ligadinho com a gente? Tamo aqui, Cowboy, bom final de semana pra todo mundo, abençoado, especialmente aí pras mamães, é verdade, viu? Pois é, vamos que vamos, né? Vamos trazer música, vamos trazer modão, porque é o seguinte, daquele modelo já trago essa moda de arrancar o pica-pau do oco. Bom dia lá pro pessoal na Barra Velha, viu? Seu Nilson também tá na sintonia, ô Cowboy, dá uma animada, né? Bom dia, turma, vamos, né? Só pesado. Alô, seu Nilson Shark, bom dia aí pra toda a gurizadinha, né? É Shark ou Charanque, né? Acho que é Charanque, né? Tá vendo? Vocês têm que mandar áudio pra mim, porque eu não sei ler direito, na verdade. Se mandar áudio, fica melhor. Canta bonito! Chris e Ralph, na estúdio, 5:27, bom dia. Vou ter que tomar uma agora, hein, ó.

0: gurizadinha, tá aí o Tortilho, Tortilho Negro, fechando mais uma sequência pra você aqui na Hora do Cowboy. E sexta-feira brava, hein? Meu Jesus amado. Bom dia, bom dia, bom dia, meu povo. Vamos acordar, gurizada, vamos acordar.
1: Bom dia, cowboy. Um ótimo dia e sextou, Nezi da Figueira.
0: Valeu, Nezi. Bom dia pra vocês. Obrigado pela companhia. Quem mais tá por cá? Vera também na sintonia, cowboy. Tamo na escuta. Desde as 4 da manhã, toca um corpo e alma pra nós aí, queira concorrer aí o sorteio. Bom final de semana. Valeu, obrigado pela audiência do programa também. Tá sintonizando por cá, viu? Alô, seu Antônio, bom dia.
2: Bom dia, cowboy.
0: Bom dia.
2: Bom dia, carniça, é o Antônio. Uma ótima Antônio. Sexta-feira aí pra todos. E valeu.
3: Tchau, obrigado. Uhul, sextou, bebê.
0: Bom dia, bom dia.
3: Bom dia, gente.
0: Abraço aí, viu, seu Antônio? Obrigado pelo carinho também, viu? É nós que tá tendo o resto da conversa. Quem mais tá por cá? Deixa eu ver. Bom dia, bom dia. Seu Fagundes, alô, menino.
4: Fala, cowboy. Bom dia, bom dia. Sextou, graças a Deus, com este serviço. Manda um abraço pra César de Catrap e os VGT. E pra alguns perdidinhos lá da senhor. Bom,
0: verdade.
4: Tudo bom?
0: Tudo bom.
4: Fagundes.
0: Alô, Fagundes, fala comigo. Ô, pessoal, aí os perdidinhos lá da audiência, viu? O pessoal do senhor Pão aí, viu? No carregamento. Abraço pra essa gurizada, muito obrigado pelo carinho, obrigado pela audiência de vocês também, viu? Quem mais tá por cá no sintonizamento? Bom dia, meu povo.
5: Bom dia, bom dia. Fala, cowboy.
0: E aí?
5: Manda brinde.
0: Hã? Cortou o áudio do homem? Xiii! Carregando de novo, carregando. Deixa eu ver ali, ó. Vamos lá. Me conta.
5: Bom dia, bom dia. Fala, cowboy. Manda um brinde aí pra mim. Partiu Curitiba trabalhar mais um pouquinho, né?
0: Mais um pouquinho.
5: Sextou.
0: Sextou, menino.
6: Trabalhar mais um pouquinho depois, bodega.
0: Ai, ai, ai. Acelera muito não, menino. Vai cair a mudança, rapaz. Tá louco, bicho? Bom dia, bom dia, bom dia pra vocês aí, viu? Quem mais tá por cá na sintonia? Alô, os meninos.
7: Bom dia, cowboy da madrugada. Vamos que vamos, né? Tamo na peleia aí desde as 4 da manhã, né, cowboy? É isso aí, chegou o dia mais esperado por todos.
0: Verdade.
7: Uma ótima, abençoada sexta. Fala comigo que eu sou teu amigo. Uhul. Tchau, obrigado.
0: Chegou a sexta-feira mais esperada por todo mundo e o desespero porque não vai dar pra pagar os boletos, Ney, não vai dar. Tá difícil, viu? Tá difícil. Paga um, nasce 10. Tá desse jeito, viu? Meu Jesus amado. Eu tô falando pra você que não tá fácil, né, homem? Não tá fácil, mas também não é difícil. Bom dia! Bora, Zunido! Na estúdio são 5:42.
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0: Muito bem, meu povo. De volta, eu e meu cavalo Zunido. E o Carniça por cá pra me incomodar, né? Bom dia, gente. Fala com nós, fala com nós. Cowboy, é o seguinte, viu? Qualquer coisa é só falar comigo, que é mesmo que nada, viu, Sonei? Verdade, viu? É. Qualquer coisa é só falar comigo, é a mesma coisa que nada, tá bom? Bom dia, bom dia. Deixa eu mandar um abraço aqui pra galera que tá participando do sorteio de hoje. O seu Zé lá da Figueira tá acordadinho. Daqui a pouco a dona Simone vai liberar ele pra mandar áudio, né? Ele não manda áudio. É, só manda áudio depois das 5:50, faltando 10 para 6, entendeu? Aí ele pode mandar áudio, mas enquanto isso o telefone só pode escrever, viu? Aí sim, viu? Manda quem pode, obedece quem tem juízo, viu? Ai, ai, ai. Tá daquele modelo, né, gurizadinha? Vamos juntos até às 6 da manhã, daqui a pouquinho tem momento de fé, momento motivacional. Vamos de modão bruto, vamos trazer o trio Palada Dura, gurizadinha. Sou Evandro, lá em Massaranduba também tá na sintonia. Bom final de semana pra nós, cowboy. Aham, o palco do momento, Massaranduba. Bom dia pra vocês aí, gurizadinha, que estão acompanhando aí lá no Massaranduba. Ei, barbaridade! Segura a criança pra não cair. Vamos dançar, Carniça, vamos dançar, Carniça, essa?
10: Ah, claro que não.
0: Eu danço sozinho, então, desgramado. Tchau, obrigado.

0: vai dar briga. Me segura.
1: Meu amor, tá dançando.
0: Não quero saber, me segura aí.
2: Chega, eu não sei se eu aguento muito tempo aqui, tá? Minha vida é só nisso, o salário é o mesmo, eu tô na mesma, direto, e não saio da onde que eu tô.
0: É verdade, por isso que você tem que mudar pro Paraná, entendeu? É por isso, Carniça, é disso que eu tô me referindo, entendeu? Eu vou ficar muito feliz, entendeu? Vou ficar muito feliz de você mudar pro Paraná, entendeu? Você vai ter uma vida melhor, você vai ter... Você tá mais perto dos seus amigos, entendeu? Por que você não vai, Carniça?
2: Eu já tô puto hoje, tá? Eu tô bem... Chega! Chega de falar assim comigo. Eu fico pé da vida, cara. Você quer brigar comigo aqui?
0: Eu quero.
2: Chega! Meu Deus, chega!
0: Vai pra lá, homem. Eu vou te dar uns pés do ouvido daqui a pouco, viu? Você apanhando, você não aprende, viu? Deixa comigo, eu vou fazer um remedinho pra você, viu? Deixa comigo. Vou colocar um sonífero na sua água pra você não acordar nunca mais, entendeu? Pra você não ficar me enchendo um saco. Eu e o nosso cavalo aqui, os unidos, viu? Inclusive, estão me fazendo proposta pra mim. Quer vender os de ninho, que nem sei o quê, aquela coisa. Ah, vai comprar um cavalo diferente, rapaz, do meu. Eu trabalho pra poder comprar esse aqui, rapaz. Agora você quer... Pelo amor de Deus, né, Zunido? Agora quer comprar o meu cavalo, né? Pelo amor de Deus, hein? O seguinte, galerinha. O cowboy recebeu... Você sabe que, como diz o nosso amigo da TV, tem paz, a barbaridade, que coisa, a sacanagem, velho, bebê. Sacanagem, que coisa. Seu João mandou assim, cowboy, olha quem vem me visitar, cowboy. Uhum. Falou, vê se vocês conhecem esse esmeliante aí, ó, o trio. Uhum. Aí mandou uma foto assim do nosso querido amigo Mário Júnior consolando o nosso querido amigo o Fernando Berti, né? E o nosso querido amigo Xande tá de costa assim, tentando explicar a situação que foram no boteco, não tem dinheiro pra pagar as contas, né? Aí foi aonde? No seu João, né? Ah, o seu João do Coice, né? E aí o Mário Júnior, assim, de frente, né, pro nosso amigo Berti, né, mais bonitinho da rádio, os dois falou, calma, cara, vamos, nós temos uma solução. Semana tem uma solução que não vai ser o seguinte, né? Lá no João do Coice, né? Pensa, né? Lá no boteco, né? Imagina, né? A presepada que os dois foi fazer lá, né? Imagina, né? Até o patrão, né? Até o Vini já ficou sabendo dessa foto, né? Ligaram na hora pro chefe, né? Falou assim, você imagina um trio que tá por aqui. Ainda bem que eu não tava lá, né? Pelo amor de Deus, né? Você tá louco, imagina se vê um chapeludo lá, né? Meu Deus, aí ia ser um quarteto mesmo, né? Um abraço, viu, seu João, obrigado pelo carinho, viu? Lá no boteco do seu João lá, né? Olha lá, ó. Tomando uma, né? Meu Deus do céu. Situação, hein? Bom dia, seu Zé.
3: Cowboy, toca aquela música pro Carniça. Volta pra casa da tua mãe. Volta pra casa do teu pai. Beleza? Tem uma ótima sexta-feira pra todos aí.
0: Verdade, viu? deixa comigo. Vou tocar volta.
2: Ah, se enxerga.
0: Deixa comigo, seu Zé. Inclusive, tem que cantar pro senhor também, dona Simone, né? Volta. Volta lá pra casa da sua mãe. Fazendo cagada no programa logo cedo, né? Aí, ó. Ó o B.O. aí, ó. Vai ter que ouvir depois do chefe, né? Oh, meu Deus do céu. Jesus querido! É nós que tá tendo, né? Jesus querido, depois dessa eu vou falar um negócio pra você. Tem que sortar a vinheta certa, cowboy. Bom dia! Olha a hora no estúdio, 5:55. Vamos que vamos daquele modelo, gurizadinha. Quero falar pra você que tá ligadinho com a gente no Sonzão da Poderosa. 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Abraço pra gurizadinha lá. Tchau, obrigado! Agora sim, de volta. De volta, agora sim, tudo beleza, tudo chique, bacanizado por cá, o Cowboy. Fala comigo, eu sou seu amigo. Daqui a pouquinho tem momento de fé, momento motivacional. Ô, potência! Bom dia, bom dia. Olha, é o seguinte, faltando aí 4 minutos para 6 da manhã. Mandar bom dia aqui, Cowboy. Fala para nós aí, viu? Ótima sexta-feira. É a Dani do Chico de Paula. Bom dia para vocês aí no participamento do programa, viu? Obrigado pela companhia de vocês aí. Quem mais tá na sintonia? Deixa eu ver, o seu João mandou áudio aqui, né? Fala, seu João, me conta.
4: Volta pra cá. Ô, Cowboy, me esperando que eu avisei aí também. Apareci uma hora dessa, tomar uma geladinha aí.
0: Opa.
4: Fechou? Fechou. Max Bar aqui. Dia 16, tem uma nossa dobradinha aí.
0: Ah, é?
4: 23 anos de bar. Max Bar. Bora passar aí, tomar uma.
0: Ah.
4: Uma dobradinha, uma... Um risoto.
0: É verdade,
4: um show de bola, sábado
0: meio-dia. Eu vou aí pessoalmente conhecer o senhor, mas eu vou escondido, viu? Vou escondido porque se não, eu vou escondido do Carniça. Carniça agora foi falar com a dona Lúcia, né? Aproveitar que ele não tá aqui no estúdio, eu vou escondido também dos meninos aqui da rádio, né? Sabe? Porque senão vão ficar me pedindo, né? Cowboy, paga isso, paga aquilo. Eu não tenho dinheiro pra pagar nada pra ninguém, entendeu? Não pago, não pago. Tô sem dinheiro. Aham. Brincadeira, seu João, um abraço e obrigado pelo convite, viu? Qualquer dia nós aparece aí, viu? Já comigo, um abração pro senhor Todebão. Ô, Cowboy, opa, desculpa novamente, peço aí oração pra minha família, né? Pra minha filha, tá com 38 de febre, Cowboy, né? Agora, nós estamos ouvindo aqui, né? A garganta, tá o ouvido, meu Deus do céu. É, o nome dela é Radaça, viu? Deixa comigo, vamos colocar na oração daqui a pouquinho, tá bom, meu irmão? Deus tá no controle de tudo aí, viu? Abraço, guri. Seu Evandro falou, Cowboy, não briga com Carniça não, tadinho dele. Só pega um pedaço assim de madeira e taca nas orelhas dele, Cowboy. É bem isso que eu vou fazer, seu Evandro, verdade, viu? Toca! Milagre da flecha. Bom dia, bom dia. É o milionário José Rico na estúdio. Segura a criança pra não cair, viu? 5:58.

0: Milionário José Rico cantando pra nós. Manhã linda, maravilhosa. Os meninos.
1: Ave Maria, aleluia.
0: Bom dia, bom dia. Aô, mundo vencendo porteira. Excelente manhã pra você que se liga no somzão da estúdio, é número 1 do seu rádio. Vamos mexer, gurizada, vamos mexer, vamos mexer. A hora passa voando, hein? A hora passa acelerando. Eu vou dizer um negócio pra você, viu? É chique e bacanizado, gurizadinha. Vamos que vamos. Pega descendo aqui, subindo na contramão. Aô, barracão, véia assombrado! Quem tá no participamento por aqui é o seu Ivan também. Bom dia, seu menino.
2: Fala, cowboy, bom dia. Toca pra nós aí um Duque Dalvan.
0: Chá comigo, chá comigo. Daqui a pouquinho nós tocamos, viu, seu Ivan? O Ivan já tá se preparando pra ir pra oficina, tá indo trabalhar. Um abraço pra você, obrigado pelo carinho, viu? Chique e bacanizado, gurizadinha. Salve, salve também aí, ó. O seu João Paulo aí, os meninos. Gurizadinha participando aí do participamento do programa Hora do Cowboy. Olha a hora do estúdio 6:03. Vamos lá, meu povo, acelerando o programa, não podemos se atrasar, gurizadinha, não podemos se perder no meio do bolo, hein? Bom dia, bom dia, bom dia pra vocês aí, viu? Final de semana combina com o quê? Com gelada, é. Sexta-feira combina com cerveja, né? Com cerveja, bom e bruto, viu? Aham. 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A galera por lá, viu? Alô, os meninos! Fala comigo, fala comigo!
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0: Vamos acelerando, meu povo. Bom dia, bom dia, bom dia. Salve, salve pra você que tá acompanhando a gente. 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Aô, os meninos! Vamos que vamos, né, Caboizeira? Bom dia pra vocês aí. Obrigado pelo carinho. Capim mexeu, pau na praia. Bom dia, Zunido. Vamos que vamos. Acelerando a sexta-feira mais bruta do Brasil. Ô, potência. Vamos que vamos, né, gurizadinha? Sapateiro molhado faz a poeira sacudir. 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Galo de briga tem espora, mas não chega a ser peão. Uísque vem no copo, burro bravê no morão. Sapateia, mulher feia, grita, mulher bonita. Tchau, obrigado! Deixa eu ouvir a galerinha por cá no sintonizamento. Bom dia aí, meu povo.
4: Bom dia, Cowboy. Esse me coloca na hora do adeus. César Menotti, Fabiano aí. Senão vou ter dois carros patinados. Quero escutar essa música hoje. Tá louco? Olha, olha. E olha, é um velho brabo ainda. Se pegar pneu, fica com o ratinho.
0: Ô, louco. Xiii. Seu Ademir, você toma jeito, homem. Então, ó, você venha. Vou apresentar pra você o Carniça, viu? O Carniça tá te esperando. Falou assim, cowboy, olha. Sai pra lá, homem.
5: Ah, sai pra lá, brother. Sai daqui, pô.
0: Vou começar a te benzer, homem. Um abraço, viu? Alô, os meninos taxistas, bom dia pro seu Sandro, mais bonitinho do Brasil.
6: Bom dia, cowboy.
0: Oi.
6: Avisa o carniça que esse final de semana ele não escapa, hein?
0: Ah, é?
6: Pra ele arrumar a trouxa dele que ele vai viajar final de semana.
5: Sai fora, sai daqui, seu cachaceiro.
0: Aí, tá vendo? Prepara as suas mudanças, né? Os seus trapos, né? Aqueles trapinhos que você vai viajar. Vai viajar final de semana, né, carniça?
5: É, claro que não.
0: Ai, ai, ai, ui, ui. Deus o livre, o Sandro vai passar a pegar o seu endereço, pediu até a localização, falou, mas me passa o telefone do Carniça, viu? Gostei, Zunido, gostei. Vai ficar só nós dois trabalhando, que maravilha, né? Bom dia.
7: Bom dia, cowboy, Ivanete de São Luís, me bota nesse sorteio.
0: Tá bom, bom dia. Alô, dona Rosane, bom dia.
8: Bom dia, cowboy, uma abençoada sexta-feira para todos nós, Rosane Dalma e família. Três Rios do Norte, vamos que vamos, dele que dele, é só alegria, de bem com a vida, cowboy. Um abençoado final de semana, até domingo, se Deus quiser.
0: Valeu, obrigado, dona Rosane, bom dia. Fala pra mim, seu Sandro, me conta.
6: Não, tem que levar ele pra viajar mesmo, porque ele não trabalha final de semana, fica tudo contigo aí.
0: É verdade.
6: Não adianta, vai ficar fazendo o quê? Estrovando aqui em Jaraguá?
5: Ah, vai ter embora.
0: Leva ele sem destino, viu, seu Sandro? Sem destino, entendeu? Leva ele sem destino pra não voltar mais, entendeu? É, gostei da ideia, bom demais. Alô, Eleandra, bom dia.
9: Bom dia, cowboy. Aqui é Eleandra de Jaraguá 34, cara de sorteio.
0: Valeu, obrigado pela sintonia. Ô, cowboy, dá uma olhadinha aqui. Olha só o que eu tô preparando aí, um bolinho especial pro Carniça, cowboy, né? Eu sou amigo... Aí, Carniça, mandou lá, cheio de chumbinho, né? Ó, rapaz, gostei da ideia, viu? Tá vendo só, né? A Mari lá de Xereder fabricando bolo e falou que vai mandar um bolo por 100, né? Carniça, se você receber um bolo, então, não fica desesperado, porque foi eu que pedi, entendeu? Eu sou muito seu amigo, eu e os Unidos preparamos com muito carinho, sabe? Com muito carinho, né? Com muito carinho pra você, viu? Fica tranquilo, viu?
5: Ah, se enxerga.
0: Ah, se enxerga você, homem. Vamos lá pro momento de fé.
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0: É, gurizadinha, sextou os menino. É daquele modelo, daquele modelito, que não tem as manha, não entra não, sem a instrução de um profissional. Bom dia para você que se liga comigo em toda a região, independentemente da sua crença, da sua religião, o importante é que você tem fé e acredita que tudo vai dar certo. Se não deu certo ainda, é porque não era para ser. Não se justifique, os amigos não precisam, os inimigos nunca vão acreditar. Alô, seu Irineu, coloca nós na oração, cowboy. Um abraço aí pro Irineu Pereira, bom dia. Pra dona Rosane também na sintonia. Quem mais aqui? Pro Ivan Fagundes, está em trabalhar. Valeu, seu Ivan, bom dia. Também pro nosso querido amigo, o pediu pra filha dele aqui, né? O amigo Nótilo. Alô, Nótilo, bom dia aí, que a filha dele hoje pedindo oração novamente aí pra a Radassa, né? Bom dia, tá com febre, tá com 38 de febre, cowboy. Ora por nós aí, viu? Deus abençoe nosso final de semana. Seu Zé, dona Simone, o Gui, bom dia. Também por aqui, quem mais está no sintonizamento? Seu Antônio, bom dia. Pra Vera também, Deus abençoe vocês, um excelente final de semana. Também pro nosso cowboyzinho Cauã, pra sua família, pra sua mãe, a Cleide, pros pais da Cleide, a Dona Alvina, seu Clarindo. Deus abençoe vocês aí, um excelente dia. Ao Macaxeira também, bom dia, Deus abençoe, meu irmão. Excelente final de semana pra você também, viu? Luciano Bassem, bom dia, Dona Terezinha. Abraço pra vocês aí, são muitas e muitas pessoas que participam com a gente na manhã, nesse momento especial, nesse momento de fé, nesta sexta-feira linda, maravilhosa. A palavra de Deus nos diz o seguinte, viu? Presta atenção que ele diz: entrega o teu caminho no Senhor, confia nele e ele tudo fará. Essa mensagem linda para você refletir nesta sexta-feira, que esta sexta-feira seja um dia de paz, direção e confiança, mesmo com preocupações, desafios. Deus, ele continua cuidando dos detalhes da sua vida. Às vezes não vemos, né? A gente não vemos aí como é o caminho, o caminho complicado, né? A gente não vê o caminho completo, mas a fé nos lembra que no caminho sempre não estamos sozinhos. Deus está conosco sempre. Tá bom? Que Deus abençoe o seu dia com muitas bênçãos, muita paz. Não importa se você é evangélico, católico, espírita, enfim. Deus é um só. Deus é um só e ele ama você do mesmo jeito que você é. Oi, Papai do Céu. Bom dia, Deus. Bom dia, Nossa Senhora de Aparecida. Padre Aloísio. Sabe, Deus. Obrigado por mais uma manhã, por mais um dia, pela oportunidade do milagre chamado vida. Te pedimos a tua proteção, Senhor. Livra de todo mal, do homem sanguinário, da bala perdida. Abençoa os acamados, os doentes, no leito do hospital. Senhor, obrigado por mais uma sexta-feira, pela vida, pela saúde, pelas oportunidades que o Senhor nos deu durante esta semana. Entregamos em tuas mãos, Senhor, as nossas preocupações, os nossos sonhos. Sabe, Pai, dá força para vencer as dificuldades, sabedoria para tomar decisões e paz no coração para descansar em ti. Que o Senhor nos abençoe nosso dia, nos proteja os nossos caminhos e renova nossa esperança para hoje e para todo sempre. Em nome do Pai, do Filho e do Espírito Santo de Deus. Bom dia, meu povo! É nóis aqui na Hora do Cowboy, né? Estúdios

0: Segura na mão de Deus, segura na mão de Deus e vai. Bom dia, meu povo, bom dia pra você que se liga no somzão da estúdio, a número 1 do seu rádio, os meninos. Sai do mato, boi velho, cavuca aqui, não quer aqui ser trampa no farpado, gurizadinha. É, rapaz, depois de um momento de fé, né, dona Lúcia? Bom dia, como é que você tá? Tá tudo bem?
1: Bom dia, cowboy. Eu estou aqui. Bom, quer dizer, o meu corpo ficou dormindo, só veio o espírito, pessoal.
0: Meu Deus do céu.
1: E você, cowboy, como é que tá?
0: Ah, eu tô aqui, estamos trabalhando, né? Ontem, depois da festa da firma.
1: Nem
0: o carniça faz. Bebeu, sabe, viu ali? Vomitou tudo, né?
1: Nossa, mas tem que ver a bagunça que o carniça deixou.
0: É só.
1: Você tem que ver.
0: Eu, inclusive, até o seguinte, né? O nosso querido amigo, o Sandro, taxista, mandou um áudio aqui pra nós, o seguinte, dona Lúcia, escute aí pra senhora ver o que que nós estamos tramando, né?
1: Manda
0: uma viagem pra ele, sem destino, assim, uma viagem pra ir sem voltar.
2: Oh. Bom dia, cowboy. Avisa o carniça que esse final de semana ele não escapa, hein? Ele arrumar a trouxa dele que ele vai viajar final de semana.
0: Ai, ai, ai.
1: Carniça, se cuide.
0: Verdade. É, se cuida, porque olha.
1: Eu sei que
0: a senhora se dá bem com ele, né?
1: Me dou bem. É, às vezes ele se passa um pouco, sabe, cowboy? Ele se passa um pouco.
0: É, e inclusive ele falou assim, o Sandro falou, cowboy, manda um alô aí pra dona Lúcia, fiquei sabendo que ela tá sorteira, não sei o quê.
1: Eu e o Guido
2: tem que levar ele pra viajar mesmo, porque ele não trabalha final de semana, fica tudo contigo aí. Não adianta, vai ficar fazendo o quê? Estrovando aqui em Jaraguá?
0: Ó, diz que ele passou aqui passou aqui na frente lá, ó. Passou aqui na. Olha lá. Ele que tá ali, olha lá. Olha lá o taxista lá, rapaz, o Sandro.
1: Olha o Sandro, Sandro.
0: Passou só pra ver a senhora, disse que, né? Valeu, Sandro.
1: Ô, Sandro, um abraço pro Sandro, bom trabalho, viu, Sandro?
0: Ele falou assim, ó, cowboy, acabei de passar aqui na frente, tô passando só pra ver a dona Lúcia, né?
1: Ah, nossa, que bom, pra uma sexta-feira. Oh, meu Deus do céu. Só alegria.
0: Jesus amado, né? Ô, cowboy, seguinte, manda um alô aí pra nós, é o seguinte, ó, cowboy, olha o que que nós estamos ansiosos, esperando pelas receitas da dona Lúcia, já tem até um caderno já e caderneta preparado aqui, tudo pra ela. Aqui,
1: pessoal, né? Que se acalme os corações, que a partir de semana que vem, né, nós vamos conversar aí com a chefia. E vamos passar as receitinhas, pessoal, já pode ficar preparadinho. Vai vir receita de frio, né? Porque a semana que vem vai estar frio, né, cowboy?
0: Então, sopa, né?
1: Aí sim. Pessoal, aí tem. Bom, eu e o Guido temos que arrumar um cobertor de orelha.
0: Mandaram mais um áudio pra senhora aqui, deixa eu ver aqui, ó. Fala comigo.
2: Mas, ó, já fiquei apaixonado pela dona Lúcia aí.
1: Mas,
2: Deus o livre, cowboy.
0: Meu Deus do céu, viu?
1: Aí
0: já estão querendo roubar a senhora aqui da rádio, né? Tá vendo?
1: É, mas que me roube então de uma vez. Fica só falando.
0: O nosso querido amigo aqui, o Demir, falou, segura o periquito aí, cowboy. Tá louco, bicho? Bom dia. Ô, dona Lúcia, pode falar. Me conta.
1: Eu quero mandar um abraço, cowboy.
0: Pra quem?
1: Em primeiro lugar, vamos agradecer, né, os nossos diretores aí, né, que promoveu mais uma festa aí pra gente, né, Dia do Trabalhador, né, cowboy? Nossa, tava muito boa, gente, a nossa festa. Como sempre, eles arrasam.
0: Verdade.
1: Eles arrasam.
0: Inclusive, mandar um abraço aí pra dona Brigitte, né, pro seu
1: pra
0: Tucci.
1: Dona Brigitte.
0: Tucci. Pro Vini, né?
1: Sim.
0: Pra esposa do Vini, pro nosso chefe Luciano, enfim, pra dona, pra chefe, como é que é?
1: A Eleni.
0: A Eleni também, né? Ela que só tava observando nós ontem, né?
1: Só observando. Ela dá o shopping, mas no outro dia estão aí, precisa ter tempo que tá aí, ó.
0: É
1: trabalhar,
0: verdade.
1: Né?
0: É isso aí.
1: Eu quero mandar um abraço, cowboy, lá pra Tereza e o Roberto, é um casal de amigos, sabe? Ontem à noite, meio dormindo, mais pra lá do que pra cá, pra lá do Bagdá, que a gente achou a cara aí ontem, né, cowboy?
0: Que coisa,
1: hein? E a Tereza me mandando mensagem. Ah, Lúcia, manda um abraço pra mim amanhã cedo. Então tá mandado um abraço pra Tereza e Roberto e pra toda a família dela.
0: Então, tá.
1: E é isso aí, pessoal.
0: Então tá dado. Vamos ouvir o último recado aqui pra dona Lúcia. Deixa eu ver quem tá mandando aqui, ó.
3: Bom dia, cowboy. Tudo bem? Edson aqui do Xereda.
0: Oi,
3: tudo
0: Edson.
3: Bem? Edson da... Edson Cate aqui do Xereda. Um abraço pra vocês. Boa sexta-feira pra nós todos aí. E fala pra dona Lúcia aí que esse Edson aqui de Xereda é o Edson mais respeitoso, não é aquele Edson que passa o migué na...
1: Aquele...
3: Na mão da Lúcia aí toda semana. Abraço pra você, bom final de semana
1: aquele
3: pra vocês aí.
1: Aquele Edson é terrível, aquele mora com a mãe, tá? Mora com a mãe.
0: Meu Deus do céu. Ai, mas é isso aí então, dona Lúcia, um bom final de semana pra senhora, viu?
1: Bora trabalhar, né, cowboy? Hein?
0: Vamos que vamos. É. Tchau, obrigado.
1: Tchau, obrigado.
0: Eita, dona Lúcia, tá arrumando uns fãs, hein, viu? Tá arrumando até casamento, né? Um taxista já tá apaixonado por ela. Meu Deus do céu, que situação, hein? Fala comigo que eu sou seu amigo, sai do mato, meu velho, é nóis que tá tendo. Ô, potência, bom dia, bom dia. Olha a hora, gente, 6:21 na estúdio. Aê, meu Deus do céu, vambora, vambora, meus unidos, que depois dessa... Dona Lúcia saiu com o coração saltando de alegria por cá. Uhum, recebeu uma homenagem, né? Uma mensagem do taxista, viu? Alô, taxista, vai da briga. Ah, é o segurança, né? Bom dia. 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
0: Muito bem, bom dia pra você, não se perca na hora e vai chover, gente, vai chover, viu? Mandaram um vídeo pra nós aqui de chuva, tá chovendo daqui a pouquinho. Meu Deus do céu. Mas é o seguinte, meu povo, atenção, atenção você que tá ligadinho com a gente. 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Tamo de volta, meu povo! Por aqui é o Cowboy Souza Filho, original do Rádio Catarinense. Bom dia, meu povo. Bora, Zunido, bora acelerando, hein? 99,1 Bom dia pra vocês.

0: Eduardo Costa. Ex-unido, velho. Modão, modão, a gente se enrosca. Bom dia, bom dia, bom dia, bom dia pra vocês aí. Obrigado pela companhia. Obrigado pela sua participação. Valendo presentes aqui no 98402-7371. Bom dia aí pra dona Brigitte. Alô, dona Brigitte. Alô, seu Tuti. A dona Brigitte pediu pra nós tocar uma moda, hein, hoje, né? O Vento dos Monarca. Vamos tocar daqui a pouquinho, viu, dona Brigitte? Um abraço pra senhora. Obrigado pelo carinho, seu Tuti. Toda a galera aí pro Vini. Alô, os meninos. Um abraço, viu? Vou trazer essa moda daqui a pouquinho, né? Ô, Cavaizeira, deixa eu mandar um abraço aqui pra quem tá na sintonia comigo. Bom dia, meu povo.
1: Bom dia, cowboy. Tudo bem?
0: Tudo jóia.
1: Aqui é a Nath do bairro João Pessoa, estou trabalhando na área hospitalar. Deus abençoe a todos os ouvintes nesse dia maravilhoso, que vai ficar um pouquinho chuvoso hoje, pelo jeito, né?
0: Verdade.
1: Muita nuvem no céu, mas tudo bem. Bora, bora trabalhar. E eu quero participar aí dos brindes, tá bom? Coloca uma motinha aí da Ana Castela pra gente ouvir. Beijo, um abraço.
0: Valeu, obrigado pela sintonia aí, ouvindo a programação. Deixa eu ver quem mais tá por aqui. A Raquel na audiência, cowboy. Linda mensagem de hoje na oração. Deus abençoe vocês aí. Manda beijão pra nós aqui, pra toda a família. A Raquel lá ligadinho com a gente no hall. Bom dia. Bom dia, seu cowboy, você tá bom? A Cléia de Guaramirim, né? Quero presente. Manda moda pra nós aí. Bom dia pra vocês no participamento do programa também. Quem mais tá por cá? Bom dia, meu povo.
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2: 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Bom dia, com alegria, cowboy, Dona Lúcia, carnista, toda turmada. Manda modão, manda modão. Condenado por amor, Lourenço Eva. Um abraço, amigo.
0: E tchau, obrigado. Aí, mandou um bom dia pra Dona Lúcia, pro Zunido, pro Carniça, né? É, Zunido, não fica nervoso, né, homem? Tá louco, bicho. Abraço lá pro nosso querido amigo Célio Aparecido, que apareceu que tava sumido. Valeu, Peãozinho, bom dia pra você também, viu? Alô, seu Cleverson.
3: Bom dia, cowboy.
0: Bom
3: aqui
0: dia.
3: É o Cleverson de Nereu Ramos.
0: E aí?
3: Quero dar um alô pra toda a galera aí, todo pra vocês aí. Pra Dona Lúcia aí, que tá todo dia dando um alôzinho pra nós aí. Então um abração pra todos aí e toca pra nós aí a música do Gini Gênio, Quem Tá Com a Arruela Doendo.
0: É verdade.
3: Toca pra nós aí. Valeu, abraço, cowboy.
0: Eu que não tô. Você tá com a arruela doendo aí? Você tá com a arruela doendo? Ô Carlinhos, você tá com a arruela doendo? Quem tá com a arruela doendo aí, hã? Não sei não, viu? Eu não tô sabendo, viu?
4: Isso me irrita, sabia?
0: Ai, ai, ai. Bom dia, bom dia. Ô, cowboy, manda bom dia pra nós aqui, viu? Sextou. É, abençoado dia pra nós aqui, viu? Ligadinho com a gente, a Jana lá do Schroeder. Bom dia pra vocês também, tudo é bom. Quem mais tá por cá? Bom dia, cowboy, você tá bom? Itamar Ferrari tá na sintonia com a gente. Alô, seu Luiz, bom dia.
5: Bom dia, cowboy. Fala comigo.
0: Fala comigo.
5: Uma abençoada sexta, né? Agradecer a Deus sempre. E feliz dia das mães adiantado aí para todas as mamães.
0: Verdade.
5: Fechou, meu querido?
0: Fechou.
5: Bora.
0: Então
5: toca um Amado Batista aí. Valeu.
0: Já tocamos 2 hoje aqui no programa, viu? Tava na programação, no programamento aí, viu? Bom dia, meu povo. 99, aô, potência. Olha a hora na estúdio, 6:37. Vamos lá, gente, vamos dali. 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
0: Bom dia, meu povo. Não se perca na hora. Agora são 6h39. Ô, Barracão Velho Assombrado. Seguinte, Zunido. 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Vamos acelerando, já começou a dar umas pingadas no centro, viu, Osunido? Tá chovendo. Vai se molhar hoje, você não esquece de pegar o guarda-chuva, viu, cavalo? Bom dia! Potência! Vamos levando muita música, muito som bacana pra você que se liga por aqui com a gente na manhã maravilhosa, amanhã gostosa de sexta-feira, um final de semana pra lá de especial pra você que se prepara aí, né? Pra mais um dia de trabalho, vai com Deus. E aí já começou a chover. Deixa eu ver a galera por cá. Bom dia, meu povo!
8: Bom dia, cowboy! Sextou, bora trabalhar, que nós nasceu bonito e não nasceu rico. Último dia da semana, pra mim tem mais um amanhã, né?
0: Tá.
8: Trabalhar mais um dia daí. Dá uma descansadinha. E ligeiro, ligeiro, que a chuva tá vindo.
0: É verdade.
8: Quem for muito fraco vai se molhar. Boa sexta. Beijo.
0: É a Letiziane, tá na sintonia. Bom dia pra vocês. Obrigado aí pela companhia, viu? Pega o guarda-chuva, viu, seu pedego, velho? Senão você vai se molhar. Além de tá pingando, tá ventando também, viu? Aquele vento forte, viu? Ô, cowboy, bom dia. Deus abençoe nosso dia aí, viu? Quem tá na sintonia por cá no sintonizamento é o Erlei. Alô, Erlei, bom dia. O seu Luciano também tá na sintonia. Vem chuva, cowboy. Dá uma olhadinha como é que tá aqui, ó. Tá tudo meio roxo, tá tudo meio azul. Meio daquele modelo, né? Meio vermelhado. Daquele chique, né? Vai vir chuva aí, viu? Fala comigo, meu povo! Bom dia pro seu Wilson também, tá no sintonizamento, mandou até um áudio pra nós ali, mandou um vídeo, tal coisa, como é que nós tá lá, ó? Aquele radião assim, lembra do radião Raiva? É aquele mesmo, tá lá sintonizando nós. Bom dia, meu povo!
9: Bom dia, minha gente, bom dia, cowboy!
0: Bom dia!
9: Jura firme que hoje é dia de levantar poeira!
0: Aui!
9: Foi um modão daquele stop aí, tchau, obrigado!
0: E tchau, obrigado, valeu, seu peãozinho, quarta-feira, bom dia pra você também, viu? Leonardo tá na audiência do programa, viu? Ah, meu Deus do céu, que situação, hein? Bom dia pra vocês aí, viu? Tudo de bom. Vamos fazer o seguinte, gurizadinha, vamos trazer essa moda boa demais da conta pra dona Brigitte, né? O vento, essa moda é boa demais, viu? Pensa no modão ajeitado que vamos trazer pra você agora, viu, gurizadinha? Presta atenção pra não fazer cagada no programa, viu? Daquele modelo, daquele modelito. Essa moda é boa demais. Os Monarca, canta. Aumenta o volume aí, dona Brigitte, o seu Tuti, um abraço pra vocês aí. Escuta aí, viu? Não vai falar que eu não toquei, porque eu toquei, viu? Bom dia.
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0: Beijão, Bosque Vinícius. Nós vai ligar pra ela. Tchau, obrigado. Sapateiro molhado, faz a poeira, sacudir, gurizadinha, vamos que vamos. É daquele modelito que não tem as mães, não entra não, sem a instrução de um profissional. Ei, barracão velho assombrado, cutuca, cutuca com as duas esporas. Se mulher fosse dinheiro, eu vivia pedindo esmola. Se chovesse mulher, eu arrancava o telhado fora. A loira me deixou, a morena foi embora. Só me restou nessa vida, rodeio, cachaça e moda de viola. Ui, tchutê! O coração do carnista tá igual guarda-roupa velho, rapaz, viu? Se desmanchar, não monta mais, viu, homem? Verdade. Tá louco, pensa num peãozinho atentado, viu? Tá mais perdido. Meu Jesus, a massa tá derrubada, hein? Volta lá pro seu Nelson, homem. Volta lá pro seu Nelson. Liga o microfone, né, o desgramado. Aí não sai a sua voz, né, o carnista.
1: Ah, que voltar pro seu Nelson, o quê, rapaz?
0: Você é atentado, né? Ô, deixa eu mandar um abraço aqui pra gurizadinha que tá ligadinho com a gente. Que bom dia, cowboy. Você tá bom? Manda uma manda pra nós aí. Ligadinho com nós. Não tem nome, mas tá valendo aí um abraço. É isso. Obrigado pelo carinho de vocês aí, viu? Deixa eu ouvir o áudio aqui do povo.
2: Bom dia, cowboy.
0: Bom dia.
2: Sextou hoje, então. Chegou o final de semana.
0: É verdade.
2: Mais um dia indo pra escola adventista. A Ana Carolina vai estudar e eu vou trabalhar. E que nosso dia seja muito bom.
0: Amém.
2: Com a graça de Deus. Cowboy,
0: oi.
2: Manda aquela moda pra nós.
0: Uau.
2: Pra nós ouvir. Muito obrigado. Eu e a Ana te agradecemos.
0: Valeu, obrigado pela sintonia de vocês aí. Vamos ver se dá tempo, né, Zunido? Porque os meninos aí já chegou do jornal, já chegou tudo atentado aqui, os meninos, né? O nosso querido amigo o Bert e mais o nosso querido amigo Porta Nova já chegou assim daquele modelo, né? Salivando as notícias, né? Tão faceiro porque o William Fritz que não tá por cá e tal coisa, né? Verdade, ele falou, que calmaria é essa? Né, dona Lúcia? Deus o livre, né? Jesus amado. Bom dia, Kikiki! Fala, pelego velho! Só na escuta do escutamento, meia cuia por cá, né? O pedreiro mais bombadão da cidade, né? Tem uma pampa. Se você quiser fazer o muro, fala comigo. Bom dia lá pro Dico Massi, viu? É ele que é mandado pela mulher, viu? Deus o livre, né? Bom dia, cowboy! É o seguinte, né? Quem tá na sintonia, né? Eu vou fazer um teatro com a Ana Carolina. Tá bom, tá dando recado. Bom dia pra vocês aí, obrigado pela companhia. Ligadinho pra Juliana Meyer, tá na audiência do programa também, viu? Alô, Jatir, acordou tarde hoje, né, seu pelego, velho? Bom dia pra você também, viu? Obrigado pela audiência do programa. Seu Wilson Marco, também tá no sintonizamento, bom dia. Abraço também pro Rafa Diego. Alô, Rafa. A Thalita também tá na sintonia por cá. Os meninos, cai na água a capivara. Aqui lá vem bala. Bom dia, bom dia, bom dia. Na estúdio, olha a hora, gente, 6:52. 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Alô, Douglas, um abraço pra você, meu querido, vamos que vamos.
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0: Bom dia, meu povo. Vamos acelerando. Não se perca na hora. São 6:54 na estúdio. 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Acelerando por lá!
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0: Muito bem, bom dia pra você ligado aqui na Poderosa, número 1 do seu rádio. 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Já estamos de volta com o programinha A Hora do Cowboy. É nós que tá tendo, resta conversa, viu? Cutuca, cutuca, boiadeiro vem com as duas esporas, né, Zunido? Vamos pra cima, vamos pra cima! Não reclama não, Zunido. Ô, potência! Segura a criança pra não cair. Um abraço especial pra gurizadinha, pra rapaziada do bem que se liga com a gente por cá. Gurizadinha aí do trecho, viu? Deixa eu mandar um abraço aqui, ó. Rapidamente a galerinha que tá participando com nós. Alô, meu povo, bom dia.
8: Bom dia, cowboy. Aqui é a filha da Tifa Martins.
0: Opa.
8: Ô, cowboy, perdi o abraço da Lúcia aí que ela mandou pra mim. Mandou um abraço agora pra você. Beleza? Tá bom. Tava vindo pro trabalho e perdi o abraço que ela me deu. Não pude escutar.
0: Tá bom.
8: Passa um modão aí pra nós.
0: Tá bom.
8: Um abraço pra todo mundo. Obrigado.
0: Valeu, Tere. Bom dia pra vocês também. Obrigado pelo carinho de vocês aí. Ô, cowboy, tamo ligadinho aqui. Uma abençoada sexta-feira pra nós. Manda um abraço pro Carniça. A Rosângela tá na sintonia participando com a gente também, indo trabalhar, viu? Ei, barbaridade. A Adri também tá na sintonia, quer participar do sorteio, cowboy. Adri aqui do Jaraguá 99. Ah, valeu. Vamos que vamos acelerando, gurizadinha. Aumenta o volume, porque a moda é boa. Por favor, reza pra nós. Precisamos de reza, viu, seu menino? O nosso querido amigo Bert sabe fazer oração do Pai Nosso que estás no céu. Bora, gente! Só que ele usa pinga, rapaz, não sei pra quê, viu? Ei!

0: Henrique Gabriel. Segura, Pia. Vamos acelerando o programinha, gurizadinha. Abraço especial pra você que se liga com a gente na manhã maravilhosa. Rapaziada do bem, bom dia, cowboy. Você tá bom? Aqui é a Marisa, do Santo Antônio. Gostaria de participar dos sorteios aí. Bora trabalhar! Bora lá, meu povo, fala comigo.
1: Yuhu! Começou a chover, cowboy.
0: Deixa chover. Deixa chover, o povo tá animado, rapaz, né? Mais faceiro do que pintinho no galinheiro. Ô, cowboy, bom dia, manda alô pra nós aqui, pra Luana, ligadinho com nós aqui, valeu, obrigado pela companhia na Ilha da Figueira. Quem mais tá por cá no sintonizamento do programa? Também pra Nathalie, é isso, obrigado pela audiência de vocês aí, deixa chover, que você não é de açúcar, viu, pelego velho. Tchau, obrigado, sonido, e agora? Vai chover, que não sei o que. Deixa chover, cara, tá louco, bicho. Excelente manhã pra você. Olha a hora na estúdio, são 7:05. Vamos lá, meu povo. Acelerando, manhã linda, maravilhosa. Cê tá louco que a sexta-feira tá mais bonita que eu dizer pra você, hein? Um S bem grande de sextos, menino. E com S de cerveja, cerveja do C, né, Zunei? Você escreve como você quer, né? 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Tchau, obrigado!
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0: Muito bem, vamos que vamos, gente, são 7:07 e atenção você que tá ligadinho com a gente, ó, você que tá acompanhando aí, cheiro de pão quentinho gostoso no ar, hein? Tomou café já? Ainda não? 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
0: Vamos lá, meu povo, acelerando, porque é o seguinte, a hora não espera ninguém. 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Já estamos de volta, meu povo. Bom dia pra você que tá ligadinho com a gente, caminhando na reta final do programa. Mundão vem sem porteira, coisa vem sem beira. Vamos unido. Bom dia, bom dia. Deixa eu mandar um abraço pro Leomar da Figueira, aquele peãozinho tentado, tá ligadinho com a gente também. Um abraço aí pro seu Wilson Marquardt, obrigado pela companhia. Os últimos recadinhos por cá, não dá tempo pra mais nada, gurizadinha.
10: Fala aí, cowboy, cowboy.
0: Oi.
10: Ixi, é chover que nada, né? Tamo ligadão aqui, é o Anderson Lucas. Tamo trabalhando aí na lida, né, cara? Tamo com obra, né?
0: É isso aí, não pode chover, né? Se chover, já deu problema pro pessoal da obra, né, cowboy? Não pode chover. O seguinte, fica pedindo chuva aí não, cowboy, que nós temos que trabalhar hoje, viu? Um abraço pra você, meu querido. Obrigado pelo carinho de vocês aí, viu, rapaziadinha? Sintonizando a nossa programação. Bom, vamos lá pro sorteio. Deixa eu mandar bom dia aqui também, recadinho, pro Dico Massi. Obrigado pelo carinho de vocês aí. Vamos lá pro sorteio, porque não dá tempo pra mais nada. Resultado por aqui, ó. Salve, salve por aqui. O sorteio de hoje, vamos ver quem vai se dar bem, né? Com o um Classic Burger. Final do telefone 7801 é o nosso querido amigo, o Márcio. Alô, Márcio, seu pelego velho. Se deu bem na programação aí, né, gurizinho? O Jonathan também, final do telefone 8307. Aí sim, Zunido, vai vendo, viu? Final do telefone 8307 ganhou o quê? Lá da Bradburg, uma caipirinha, mais uma sobremesa de Nutella. Aê, barbaridade. Valeu, garoto. Quem mais aqui, ó? O Macaxeira, tá numa amizade, né? Falou assim, nunca ganhei nada, que não sei o quê, mas que barbaridade, né? Que mentira, né? Meia torre de batata, você vai se dar bem, viu, peãozinho? Vai comer até dizer chega, viu? Final do telefone 4480. Vamos meter o pé na estrada, Zunido! Vou levar você comigo dentro do meu coração. Quem fez, fez. Quem não fez, não faz mais. Simbora, gurizadinha! Meu Deus do céu! A dor da partida é muito dura, muito difícil. Temos que dizer tchau. Tchau, meu povo. Até domingo, se Deus quiser, no Churrasco 99. Tá chegando os menininhos mais bonitos do Brasil. Vambora, Zunido, vambora.

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9: Olá, bom dia. Sexta-feira, 8 de maio de 2026, está começando mais uma edição do Estúdio Atualidades. Eu e Fernando Betti nesta manhã. Tudo bem, Fernando? Bom dia.
10: Bom dia, Região. Tudo certo.
9: Tudo bem. Hoje, sextou. Vamos lá, então, quais são as efemérides desta sexta-feira, 8 de maio, Fernando?
10: Hoje é dia do profissional de marketing, dia do artista plástico, dia da vitória, dia nacional do turismo, dia internacional da Cruz Vermelha.
9: Então, vamos vencer. Bom dia, ótima sexta.
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9: Vamos vencer. Pense grande. Esta força, este poder incrível está ao alcance de todo ser humano vivo, independente de sua posição social ou econômica. O empreendedor imagina suas estruturas surgindo com fontes, aço, vidro, escadas rolantes, elevadores. O estudante imagina o dia da formatura, toga e beca, um grau e um diploma em sua mão. O pai e a mãe imaginam uma casa própria, recortam gravuras de revistas, examinam a internet, ilustrações de mobílias, olham para móveis de bebê e roupas de crianças, imaginam uma família. O professor imagina os alunos como adultos crescidos, maduros, contribuidores e bem-sucedidos de uma sociedade saudável. O autor imagina o seu artigo publicado, vê o seu livro com a sua foto na contracapa. Revitalize sua imaginação. Há vários meios. Estude a sabedoria atemporal da Bíblia. Leia histórias inspiradas em livros, revistas, jornais, internet. Observe e vivencie o que está a seu redor e verá exemplos vivos, incontáveis, de realizações importantes e maravilhosas acumuladas por pessoas exatamente como você. Permita suas realizações. Permita que elas inspirem a sua imaginação. Imagine, imagine, imagine, pense grande. Quem já ouviu falar em Alexandre o Médio?
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9: 7:18, alguns destaques do jornal Estúdio Atualidades desta sexta-feira. Quem são os pré-candidatos ao governo de Santa Catarina? Né? Temos aqui a listinha, alguns nomes. A IP se pronunciou oficialmente, alguns produtos foram proibidos pela Anvisa. Vamos também falar da política brasileira, que eu acho que o problema do Brasil não é nem a esquerda nem a direita, é o centrão. Vamos falar um pouco mais da escala 6x1, o encontro com Lula e Trump, e vamos falar de polícia e esportes na edição desta sexta-feira do Estúdio Atualidades, que está começando agora.
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9: Muito bem, vamos com uma notícia aqui de Jaraguá do Sul. Foi liberado ontem pela Diretoria de Trânsito o retorno da rua Lili Butzki Miller, ali no bairro Barra do Rio Molha, para os motoristas que saem da ponte da Arge e seguem em direção a Walter Marquardt. É aquele retorninho logo após você virar à direita, né? A mudança faz parte de um conjunto de intervenções para garantir mais fluidez no trânsito e mais segurança. Para que essa alteração fosse possível, houve um aumento no raio da curva na entrada da via. Outra intervenção importante foi a implantação de uma pista de aceleração ali na lateral da rua Feliciano Bortolini, né, que é a saída desse retorno. Também está sendo retirado o semáforo no cruzamento dessas ruas. O espaço foi adaptado para receber 3 faixas de circulação, sendo 2 de rolamento e 1 exclusiva para aceleração para quem vai acessar a Feliciano Bortolini. Para isso foi necessário retirar as vagas de estacionamento desse trecho. Vamos à previsão do tempo, já estamos com a Camila, 7:20.
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9: Muito bem, vamos com Camila Cardoso. Antes do bom dia dela, eu quero dar. Vou passar um bom dia para ela, mas tem um pedido inusitado aqui para Camila. Pede para Camila Cardoso mandar um beijo para minha filha Eloá. Ela tem 7 aninhos e é fã da Camila. Todos os dias acompanha a previsão do tempo. Manda um beijo, um abraço para Eloá, Camila. Bom dia.
13: Tudo bem? Eu não tô conseguindo acertar a posição aqui, tô cortado. Bom dia, Regis. Bom dia, Fernanda, e a todos.
9: Bom dia.
13: Bom dia especial para Eloá, que está nos acompanhando.
9: Muito bem. Aqui a chuva parece que está chegando. Já deu
13: uma
9: chuva escada.
10: O Cowboys que levou umas pingadas no centro aí cedo já.
9: Então, eu também vindo para cá já tive que acionar o limpador. O tempo está mudando, né, Camila? Bom dia.
13: Exatamente. A frente fria até está avançando mais rápido do que a gente tinha conversado na programação da rádio, principalmente no dia de ontem, né, Regis? A gente tinha a expectativa que essa frente fria chegasse mais entre o Vale, o Litoral Norte, no período da noite. E o que a gente observa é que já tem instabilidades no Vale agora, nesse momento. Então dá para se dizer aí que essa frente fria avançou umas 6, 10 horas mais rápido do que a modelagem indicava no dia de ontem. É uma situação normal. Às vezes a frente fria ganha impulso, o ciclone impulsiona esse sistema e aí acaba que a chuva chega um pouquinho antes. É claro que quem está saindo de casa agora pela manhã, às vezes volta só no final do dia, já tem em mente que a gente tem as instabilidades chegando em Jaraguá do Sul e região. No Vale já está chovendo, chove no Litoral Norte, no Planalto Norte. E essa instabilidade, Regis, vai se prolongar pela próxima noite ao longo do sábado. Então o sábado tende a ser chuvoso e muito possível o tempo vai limpando nas primeiras horas da manhã do domingo. Então, madrugada, amanhecer domingo, ainda vai ter um restinho de umidade, mas ao longo do domingo o tempo vai abrindo. Mas é claro, a gente tem um preço pelo retorno do sol, que é justamente a entrada do ar frio que vai se estabelecer no sul do Brasil, e o pico do ar frio em Jaraguá do Sul acontece no amanhecer da segunda e da terça-feira. Então já vão preparando os casacos, de fato. É um final de semana de baixas temperaturas. Quem nos acompanha aqui diariamente no Estúdio Atualidade sabe que a gente tem falado dessa massa de ar frio, né, Fernando? Há semanas.
9: Estamos aguardando.
13: Finalmente ela chegou.
9: Aliás, 2 ouvintes ontem, ela falou da nossa região, que acho que faz parte da nossa região, né? Bem, são regiões próximas. 2 ouvintes perguntaram como é que vai ficar o tempo no final de semana em Garuva, que é mais ali no norte, na divisa com o Paraná, e também em Balneário Camboriú, litoral norte aqui, né? Centro-norte de Santa Catarina. É mais ou menos parecido, né?
13: É parecido pelo seguinte fato, porque a frente fria é um sistema que, ela tem centenas de quilômetros. Então, para vocês terem noção, essa frente fria, ela está ancorada desde a Bolívia até a parte oceânica do Atlântico adjacente. Então, é um sistema com centenas de quilômetros de extensão e, por isso, a condição de tempo é bem parecida. Então, claro que Garuva é mais frio que Jaraguá do Sul, né? E Balneário não é tão frio, né? Balneário geralmente tem o oceano ali como termorregulador, mas, de fato, todo mundo vai sentir a temperatura mais amena no final de semana. Qual o problema do sábado? É a chuva. Então, fica aquela sensação térmica baixa, não vai nem chegar a 20 graus. E aí, o pico do ar frio no amanhecer da segunda e da terça, quando possivelmente Jaraguá do Sul vai ter em torno dos 7, 8 graus. Olha, fazia meses que eu não falava essa temperatura para Jaraguá.
9: Abaixo dos 10, incrível, né? É, então, sábado, sexta, sábado, nebulosidade, chuva, de repente um sol no domingo e muito frio, né? A partir de domingo e segunda-feira.
13: Segunda e terça-feira ali com frio. Até mandei uma mensagem pro William, dizendo pra ele que eu esperei o ano inteiro pra falar pra ele essa temperatura.
9: Ah, é bom. Chegou o inverno, gente. Vamos falar um pouquinho de temperaturas mais baixas. Não aguento mais esse calor dessa Jaraguá do Sol.
13: É, mas assim, essa frente fria tá passando antes que já tenha algum alerta, alguma coisa assim, mas não tem descargas elétricas, não tem nenhum raio na imagem de satélite, os raios estão lá no oeste do Paraná, então muito possivelmente é só chuva mesmo.
9: Tá certo. A Camila volta atualizando a previsão do tempo em mais duas edições nesta sexta-feira. Valeu, Camila, bom dia.
13: Obrigada, bom dia a você, a todos os ouvintes e um bom dia, um final de semana, né? Feliz Dia das Mães, as mães que estão nos acompanhando.
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2: 7:26, notícias aqui da nossa região, primeiro de Guaramirim, uma sessão da Câmara nesta semana. O vereador Jocinei Borba do PL fez uma indicação propondo a regulamentação de idade mínima para condução de bicicletas elétricas e veículos autopropelidos no âmbito do município de Guaramirim. Para o vereador, a medida é necessária para a segurança no trânsito da cidade. E também sobre corrupção lá em Blumenau, né? A fraude das licitações da merenda escolar em Blumenau, no Vale do Itajaí, movimentou contratos de mais de 511 milhões de reais. Ainda de acordo com a investigação, nenhum dos servidores públicos atua mais na prefeitura de Blumenau. Entretanto, um deles estaria atualmente na prefeitura de Indaial. Nenhum vereador ou prefeito foi estar envolvido nesse caso, mas um dos envolvidos teria ocupado a posição de secretário de Blumenau. Ao todo, são 3 servidores envolvidos, além da empresa em Araucária, que atuaram nesse desvio aí de 2022 a 2025. São 7:27. Temos participações aí dos nossos queridos ouvintes, Fernando?
3: Temos sim, Regis. Vamos lá. Vamos ouvi-los, vamos ler as mensagens que nos enviaram também. Inclusive, a Thalita, ela tá desejando bom dia.
2: Bom dia.
3: Ela disse que amou a mensagem, Regis. Pediu para enviar para ela. Depois a gente envia a mensagem do dia para ela, né?
2: Tá bom. Obrigado.
3: Tá certo. A Rosane Dalman também tá por aqui.
4: Bom dia, meninos. Um abençoado final de semana para todos nós. Rosane Dalma e família, Três Rios do Norte. Hoje é dia 8 de maio de 2026. Bom dia.
3: Bom dia, dona Rosane. Tá estourando esse microfone da dona Rosane. Né?
5: Bom dia, William. Bom dia, Fernando. O Gil da Ilha da Figueira. Gostaria só de deixar relatar uma situação lamentável que aconteceu na última quarta-feira no Parque Marvel. Eu estava lá. Por volta de 5 horas da tarde, mais ou menos, 3 mulheres totalmente desequilibradas, ignorantes, a menor falta de respeito com os vigilantes que trabalham na portaria, que se acharam no direito de xingá-los, porque a nova regra do parque estabelece que as cancelas ao redor da lagoa têm que ser fechadas às 17 horas. E essas criaturas mal educadas se sentiram no direito de xingar os vigilantes, então elas ficaram trancadas no redor da lagoa. Então, assim, é lamentável o que aconteceu. O pessoal que trabalha na portaria são uma equipe, eu estou praticamente todos os dias fazendo meus exercícios no parque, e o pessoal ali é extremamente educado, profissional, trata todo mundo com extrema educação. Então fica aqui meu registro de indignação e de revolta por essas 3 criaturas que estiveram no parque e tiveram esse tipo de atitude com os vigilantes. Então assim, quando não conhecem as regras do parque, vejam nas redes sociais, entra no site, não sabe as regras, o horário de funcionamento, chega na portaria e pergunta, é o mínimo que se faz quando a gente não conhece algum local, ou vai a algum local que não conhece, um parque, né? Chega na portaria, sempre tem alguém para dar informação, para evitar esse tipo de situação, que é lamentável.
2: É um parque, vamos dizer assim, privado, oferecido ao público.
3: Exatamente.
2: Tem regras, gente, tem que respeitar, né?
3: Ano passado já tivemos um caso de pessoas ali que, acho que até caso de racismo, tá? Relacionado a um vigilante ali do Parque Malve. Então, o que é isso? É como você falou.
2: Eles são funcionários dessa empresa para cuidar do parque.
3: É um parque privado, que é aberto ao público, aberto à população para visitação, para, né, para ter um momento de lazer ali, de forma gratuita, ainda assim, ir lá.
2: Deve ter uma placa lá com algumas regras, não tá à toa aquela placa lá com as regras do parque, né, gente? Vamos respeitar, né?
6: Bom dia, Fernando. Bom dia, Regis.
3: Bom dia.
6: Uma ótima sexta-feira e um abençoado final de semana para todos nós. Abraço, Marlene, do bairro Santa Luzia.
3: Valeu, Marlene. Abraço para você. A Bruna também nos enviou uma foto aqui da a situação da Feliciano Bortolini ali, na Barra. O trânsito tá...
2: Esse horário, né?
3: Complicado, mas sexta-feira, as vésperas aí do Dia das Mães também.
2: Chuva.
3: Tem que ter muita paciência, né? Eu ouvi o Edson aqui, faz tempo que eu não ouço um áudio do Edson.
7: Bom dia, pessoas.
3: Bom dia.
7: Acho que a Camila já falou, acabei de coitar ela aqui. Me diz uma coisa, será que vai chover aqui na esquina da Reinoldo com a Domingos Anava?
3: Vai te catar, Edson. O que é isso? O Leomar também tá por aqui.
2: Vê se eu tô na esquina, Edson.
3: Vai lá, Edson.
8: Bom dia, galera da Instituto FM. Ontem de tarde fui dar uma volta de bike aí. Aproveitei e dar umas olhadas.

0: Aqui, ó, aqui na ponte da Pai, que vem da Pai pro Trevo aí pra ir pegar a Via Verde. Olha como tá essa ponte aqui, ó, a cabeceira dela do lado, ó. Perigo aí, ó, pros pedestres, carro. Eu mandei, fiz um áudio e foto, mas só mandei a foto pra vocês aí. E quando passa o carro, você balança aí, cara, lá. E na Via Verde também, esses postes aqui, ó. Fora esse poste quebrado, tem mais uns dois, três desse quebrado aí, uma sem a tampinha da iluminação. E esse poste quebrado aqui, ó, negócio. E aqui na frente da Veg 2 lá, perto do posto Juninho aqui, que tem aqui. Valeu, um abraço.
1: Meu pai dizia que...
0: vocês é grande, mas quero dar uma olhada aí, valeu.
1: Meu pai dizia que enquanto um prédio alto balançar e uma ponte balançar, tá tudo certo.
2: Ah, é?
1: Balançar é normal. Por menos se não balançar.
2: Se não balançar. Mas é situação aqui, ó, desses postes aqui, com fiação exposta na Via Verde. Atenção, pessoal da prefeitura, isso é perigosíssimo. Não sei se é a prefeitura ou se é a Celesc responsável. Sim. São os postes de iluminação, né? Se não me engano. Mas
1: ele tem aqui, uma tampa que acho que foi aberta a tampa e os fios estão expostos ali, né?
2: Pois é, parece que alguém arrancou ali, enfim. Tem que dar uma olhada nisso lá, que é perigosíssimo, né?
1: Tudo bem.
2: A Helena do Chernepix também está participando, desejando bom dia.
1: Daqui a pouco.
2: Lourival Galo.
3: Não tem jornal hoje. Bom dia, bom dia.
2: Tem, Lourival? Você não está nos ouvindo? Talvez não esteja, né? Tá aí. 7h32.
1: 7h32, no intervalo, a gente volta falando de algumas notícias do estado de Santa Catarina.
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1: 7:36. Quero agradecer também, acho que desde que eu comecei aqui, agradecer aos nossos internautas, né? Que a gente, o pessoal acompanha também a gente pelas redes sociais, pelas, né?
2: Redes sociais, no Facebook, tá, e no YouTube, estamos ao vivo.
1: Legal, você que está na sintonia nos 99.1 e você que está nos acompanhando também pela ao vivo aí nas redes sociais. Valeu. É, pré-candidatos ao governo de Santa Catarina. Disputa pelo governo do estado em 2026 tem até agora 6 nomes anunciados como pré-candidatos. São eles em ordem alfabética: Gelson Merizio, do PSB, João Rodrigues, do PSD, Jorginho Melo, do PL, Laís Schaud, da Unidade Popular, Marcelo Brigadeiro, do Missão, e Ralf Zimmer, do PRD. No momento, todos eles são considerados pré-candidatos, porque a oficialização só vai acontecer em agosto, após as convenções partidárias e o registro no Tribunal Superior Eleitoral. 7:37, mais Santa Catarina. A Justiça de Santa Catarina manteve suspensa a exigência de tempo mínimo de 5 anos de residência no estado para ter acesso ao programa Universidade Gratuita. A decisão foi tomada ontem por unanimidade pela 4ª Câmara de Direito Público do Tribunal de Justiça, que também confirmou multa aplicada ao estado. Os desembargadores rejeitaram um recurso do governo estadual contra uma decisão individual do próprio tribunal. Nela, o estado teve apenas parte do pedido atendido como reconhecimento de isenção de custas, mas perdeu no restante da ação, que afastou a exigência de residência mínima. O tribunal manteve o entendimento de exigir local de nascimento ou tempo mínimo de residência fere a Constituição por criar uma distinção entre brasileiros baseada apenas no local onde vivem, o que fere o princípio da igualdade. Em parte tem razão, em outra não, porque cada estado tem o seu governador, tem suas leis, né? Então, isso aí é uma decisão que partiu da justiça para o governo do estado. 7:38, uma das notícias que movimentaram as redes sociais e o Brasil ontem foi a IP, né? Alguns produtos, se você usa aí na sua casa, produtos da IP, produtos de limpeza, né? A IP se pronunciou oficialmente após a decisão da Anvisa, que suspendeu a fabricação e determinou o recolhimento de diversos produtos da marca. Em comunicado divulgado nas redes sociais, a empresa afirmou que os itens não representam risco ao consumidor. A manifestação ocorreu após a Anvisa apontar falhas no processo produtivo e risco de contaminação microbiológica em lotes específicos de detergentes, lava-roupas líquidos e desinfetantes da marca. A medida cautelar da agência sanitária ocorreu após inspeção realizada na unidade química de Amparo, fabricante da marca ali no interior de São Paulo. Segundo a Anvisa, foram identificadas falhas relevantes em etapas críticas da produção e dos sistemas de garantia de qualidade. O principal risco apontado pela fiscalização envolve possível contaminação microbiológica em produtos saneantes. A decisão foi determinada o recolhimento e suspensão de lotes terminados em um. Então, se você tem um produto aí da IP, se esse lote termina, ali o número do lote termina em um, é um dos itens que a Anvisa cancelou, bloqueou. Entre os itens estão detergente, lavar-louças da IP, lava-louças concentrados, lava-roupas líquidos, aquele Tixan IP, e desinfetantes, Beck IP e Atol, tá bom? 7:40, temos mensagens aí, Fernando?
2: Vamos lá, vamos atender os nossos ouvintes, Regis.
15: Bom dia, Fernando, bom dia, Regis.
2: Bom dia.
15: Eu gostaria de fazer o convite para o prefeito para o responsável ali pelo transporte público, para os vereadores, para um dia de sol quente, assim, um dia de calor mesmo, no final da tarde, para eles pegarem o ônibus, principalmente ali para Três Rios Norte. Depois das 4 horas da tarde, esquece, é ônibus lotado direto. Não tem banco suficiente para todos, aí eles mandam aqueles ônibus com poucos bancos. Olha, horrível, sempre lotado. Aí a gente trabalha quase 12 horas por dia, chega no final da tarde morta de cansaço, querendo pelo menos um banquinho para sentar, para chegar em casa. Não tem condições, é uma vergonha, sabe? A gente paga impostos, paga uma passagem que não é das mais baratas. E para passar por essa situação, e é um bairro que tá crescendo cada vez mais. E aí, como é que fica? Vai continuar o mesmo número de ônibus e a população ali aumentando cada vez mais? Vamos acordar, gente, pelo amor de Deus, ninguém tá pedindo favor.
2: A situação é complicada desses ônibus, realmente. Em dias de calor é terrível, né?
1: Tem que ter ar-condicionado. É, passou do tempo, né? Já estamos em 2026, tem que ter ar-condicionado.
2: No mínimo, né? No mínimo. Não adianta você ficar criando rotatória para tudo que é lado, criando né, essas novas mãos aí de pistas aí, novas, modificando todo o trânsito.
1: Sabe um desafio? Não... É estimular pessoas que usam carro a usar o transporte
2: exatamente,
1: público.
2: Exatamente.
1: O desafio de uma prefeitura, de um governo, é tentar estimular isso. Fala, vou fazer esse rapaz aí, o Regis, que só vai de carro pra rádio. Vou estimular ele, vou fazer com que ele queira ir de ônibus, né, pro trabalho. Né? Aí você vai ver como melhora o trânsito, né? Lógico, aí tem que ter ar-condicionado no ônibus, tem que ter mais ônibus em determinadas linhas, enfim.
16: Bom dia, Fernando. Bom dia, Regis.
2: Bom dia.
16: A respeito da IP, aí eles falam, eles mandam ligar pro saque, pro número que tem ali nos rótulos, só que ninguém atende, então ninguém resolve nada. Aí eu tenho os produtos em casa, o que eu devo fazer? Levar no supermercado de volta? O que vai acontecer?
2: Pois é, né?
1: A culpa não é do supermercado, né? Mas assim, veja se o seu lote, no número do lote do produto, termina em 1. Eles conseguem identificar os problemas em cada lote, né? Dá uma olhada ali, né? Eu tô usando óculos para ler umas letras grandes aqui. Imagina para ler essas letrinhas dos produtos, né? Eu preciso de uma lupa. Mas dá uma olhada, verificada no número do lote. Se terminar com 1, deixa ele de canto ali.
17: Bom dia, rapaziada. Só para agradecer aí a solicitação de verificação do tempo, né? E também avisar o pessoal que a Feliciano Bortolini está parada, se quiserem buscar caminhos alternativos que já estão se acumulando também, mas está um pouco mais tranquilo, né? Uma dica que eu acho que seria interessante a prefeitura analisar, desligar esses semáforos ali da prefeitura e do SESI, SENAI ali, e verificar como que vai fluir o trânsito, né? Porque assim eles têm uma noção se é isso que está interrompendo ou não, né? Eu também não sei se está tendo alguma obra ali, alguma coisa, né? Pode ser que seja isso. Mas mesmo assim, eles deveriam desligar esses semáforos para fazer um teste, para verificar, né? Porque a população fica, às vezes, pagando o pato por causa de uns 10, 20 funcionários da prefeitura que tem que utilizar aquele semáforo ali. Beleza? Valeu.
2: Valeu.
18: Bom dia, Fernando. Bom dia, Regis, então.
2: Bom dia.
18: Nós se achamos e garganteamos, né? Que somos a melhor cidade do Brasil, uma das melhores, e aí não tem ar-condicionado nos ônibus, né? Aí a conta não fecha. Vamos aos números.
2: Cidade mais feliz, né? Vai ver se o cara que tá no busão, 40 graus,
1: ele
2: tá feliz.
1: No caso da nossa ouvinte, ele que mandou a mensagem, né?
19: Bom dia, jovens. Referente ali os ônibus da Canarinho aí, tá complicado, hein? Guaramirim, Jaraguá, os bairros aí, tá muito complicado. Poucos horários aqui na Vila Amizade também, o pessoal reclamando. Aí às vezes chama o Uber. Tenta negociar um rolão um pouquinho melhor para ter um conforto, ter ar-condicionado, o pessoal acha ruim. Então tem que andar de ônibus, tem que sofrer um pouquinho para aprender a valorizar os aplicativos. Na verdade, é valorizar nós, né? Trabalho no aplicativo. Porque a Uber só está cada vez pior. Aí o pouco que paga na Uber acha caro. Resolve pagar 5, 6 pilas ali da passagem, mas também é outro que sofre, né?
2: Aí a participação do Macaxeira.
1: Muito bem, 7 horas 44 minutos. Vamos falar de política um pouquinho. Dona de um fundo partidário de quase R$1 bilhão por ano e de uma das maiores fatias do tempo de televisão e rádio do país, A federação entre PP e União Brasil, vista antes como estratégia pelo grupo de Lula e também pelo grupo do Flávio Bolsonaro, passou a ser tratada como um potencial passivo político diante de um avanço das investigações sobre o Banco Master. Operação da Polícia Federal ontem teve o presidente do PP, senador Ciro Nogueira, como alvo de busca e apreensão, ampliou o desgaste dessa legenda e consolidou a avaliação de que uma aliança com a federação pode ser um problema e ter custo político na disputa presidencial. Os reflexos também devem atingir palanques regionais e negociações estaduais. Ciro é um dos principais nomes do Centrão e, pelo peso político no Congresso e influência sobre prefeitos em todo o país, vinha sendo tratado como peça-chave das articulações eleitorais nacionais. Eu acho que nesse país, estou começando a achar que o problema não é a direita e nem a esquerda. O problema é o Centrão. Os Estados Unidos têm Centrão? Nunca teve problema. Às vezes os democratas assumem, às vezes os republicanos assumem, fica aquela rotatividade e vai seguindo. Aqui o Centrão, ele vai, quando a esquerda está no poder, eles vão para o lado da esquerda. Quando a direita, quando convém, na verdade, não é nem quando estão no poder. O problema do Brasil é o Centrão. Falar da escala 6x1, o presidente da Câmara dos Deputados, Hugo Mota, disse que o debate sobre o fim da escala 6x1 estaria amadurecido e negou que a discussão tenha sugerido por causa das eleições. Em seu estado de origem, ele projetou a aprovação da proposta ainda esse mês. Claro que tem um jogo político nisso, né? Porque é um debate muito sério e a conversa tem que ser longa, né? Os debates têm que envolver empresários, trabalhadores, os políticos, enfim, os que nos representam, né? O transporte de cargas critica a proposta de fim da escala 6x1 e alerta para os impactos na economia. Segundo Dagnor Schneider, presidente da Federação das Empresas de Transporte de Carga e Logística do Estado de Santa Catarina, pode impactar o abastecimento e a competitividade no setor.
20: Dentro da proposta que está em apreciação, se houver uma redução para 40 horas semanais, nós estamos estimando uma perda de capacidade produtiva na ordem de 10%. E considerando hoje que nós já temos muitos caminhões parados por falta dessa mão de obra qualificada, isso efetivamente coloca em risco o abastecimento logístico para a sociedade brasileira. Eu acho que tem que ter a liberdade das negociações através de convenções coletivas, envolvendo as entidades profissionais e os segmentos empresariais também, para que a gente possa encontrar um equilíbrio e que a gente não tenha um comprometimento olhando para a logística através do setor de transporte de cargas pela carência da mão de obra profissional para essa atividade.
1: 7h47, vamos voltar à interatividade com os nossos ouvintes. Fernando.
2: Muito bem, vamos lá, Região. Vamos ouvir o povo aí, o povo tá agoniado para falar nessa sexta-feira, né? O nosso amigo Lino Cabeleireiro tá por aqui.
21: Bom dia, Fernando, bom dia, Regis.
2: Bom dia.
21: Esses dias eu tava atrás de um ônibus aí, do Verdão aí, e tem escrito atrás dele assim, usado recursos do FGTS. Se eles usaram recursos do FGTS, por que já não compraram um ônibus com ar-condicionado, né?
22: Bom dia, Regis. Bom dia, Fernando.
2: Bom dia.
22: Tudo bem com vocês?
2: Tudo bem.
22: E aí, o Regis vai ficar no lugar do Fritzke? É que eu não. Já faz uma semana que eu quase não tive mais tempo de ouvir o programa de vocês.
2: O William tá de férias, lua de mel.
22: Tenha uma ótima sexta-feira a todos vocês.
2: Valeu.
22: E para as mães que estão ouvindo, que tenham um feliz Dia das Mães.
2: É verdade.
1: Às vezes lua de mel não é férias, tá?
2: É.
1: Lua de mel, férias são férias.
2: Faz sentido.
23: Bom dia, Regis. Bom dia, Fernando. Será que o povo não vê e não percebe que quem vai pagar essa conta de novo do fim da escala 6x1 é o povo? Eu sou a favor se o governo reduzir impostos. Aí eu sou a favor da escala 6x1. Se não, eu sou contra. Quem vai pagar de novo é a conta. É o povo que vai pagar. Tudo vai aumentar, tudo vai subir. O empresário não vai tirar do próprio bolso para bancar isso sozinho, ele vai colocar no frete, ele vai colocar no alimento. Será que o povo da esquerda não percebe isso que está aplaudindo? Tem até gente da direita aplaudindo. Acorda, Brasil!
24: Bom dia aí, galera do
2: bom dia.
24: Estúdio. O cara falando aí sobre a categoria, falta de mão de obra, capacidade, mas os caras não valorizam, né? Tá louco, uma vez eu fui fazer um... Ele categoria D, né? Aí eu fui fazer uma entrevista para trabalhar de motorista e Aí o cara disse, olha, o que eles estão pagando aqui é 2.300 na carteira. Aí eu falei pra ele, não, pode parar aí, não quero. Esse é o salário que vocês estão fazendo? Não, pra mim não dá. Esse é o salário que
0: prestes
24: é.
0: Prestes a chegar ao destino. Por favor, escolha um local.
1: Não entendi o que ele falou.
2: Eu também não entendi. Aconteceu aí.
3: Bom dia, Fernando. Bom dia, Reis. É o Amaral de Joinville.
1: Grande Amaral.
3: Acreditar em político, meus amigos, é a mesma coisa que passar batom em porco. Não resolve mais nada.
4: Bom dia. Várias cidades se preparando para esse tal de El Niño aí. E Jaraguá do Sul tá fazendo o quê? Quantos assoreamentos estão sendo feitos nesse momento? É melhor fazer e não ter acontecido nada do que acontecer e ninguém ter precavido, né?
2: Mas parece que há um
1: ontem plano, eu li uma notícia, né? De que eles estão fazendo. Uhum. Estão fazendo, sim.
2: Há um plano aí de
1: limpeza de rios, limpeza, né? De córregos, né?
2: Exatamente. 7h51, vamos fazer um intervalo?
1: Vamos lá, que daqui a pouco tem as questões policiais aqui que envolveram Jaraguá do Sul e região e também esporte.
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2: Muito bem, agora 7h53, 7h53. Vamos às principais ocorrências policiais das últimas horas aqui na nossa região. Posse de drogas no centro de Jaraguá do Sul no início da tarde de ontem, por volta das 13h42, a Polícia Militar registrou uma ocorrência de posse de entorpecentes no centro. Durante rondas pela Coronel Procópio Gomes de Oliveira, os policiais abordaram um veículo conduzido por um homem de 33 anos. Em revista no interior do automóvel, foi encontrada uma ponta de cigarro de maconha. O condutor preferiu não se manifestar sobre o caso, mas ele aceitou o benefício da lei e assinou um termo para comparecer em juízo. Prisão por furto em Guaramirim. Na noite de ontem, por volta das 20h32, a Polícia Militar realizava rondas pela rua Hermínio Stringari, quando abordou um homem de 27 anos. Durante a consulta ao sistema, os policiais confirmaram que havia um mandado de prisão ativo contra ele pelo crime de furto. O suspeito foi detido, encaminhado diretamente ao Presídio Regional de Jaraguá do Sul. Perturbação de sossego e prisão em Jaraguá do Sul. Às 22h42, uma guarnição foi acionada para atender uma queixa de perturbação do sossego alheio na rua Berta Veg. Ao identificar as pessoas presentes no local, os policiais descobriram que um jovem de 23 anos também era procurado pela justiça pelo crime de furto. Assim como no caso anterior, ele recebeu voz de prisão, foi levado ao presídio. Nós tivemos também um caso grave registrado, que é a denúncia de estupro de vulnerável. Às 23h05, a Polícia Militar atendeu a ocorrência de estupro de vulnerável na rua Quintino Bocaiúva, em Jaraguá do Sul. Uma mãe acionou as autoridades após a filha de 12 anos enviar mensagens pedindo socorro. A menina relatou ter sofrido abusos por parte de um homem, amigo da família, em cuja a casa ela passou o dia. O suspeito negou as acusações, alegando que suas próprias filhas estavam presentes. A vítima foi levada ao Hospital Jaraguá para exames médicos e o caso agora segue sob investigação da Polícia Civil. 7h56, aí as principais ocorrências policiais das últimas horas.
1: Vamos falar de esporte?
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1: Ontem nós comentamos sobre as figurinhas da Copa, né? A FIFA anunciou ontem que acontecerá uma mudança na produtora dos álbuns de figurinhas da Copa. A partir de 2031, a Fanatics assumirá os colecionáveis ligados às competições da entidade, encerrando a histórica parceria de 60 anos com a Panini. Sempre os álbuns eram feitos pela Panini.
2: É verdade.
1: Durante 60 anos, eles mudaram. Ontem o jogo do Flamengo foi caótico. O Flamengo deve receber os 3 pontos de uma vitória por W.O., 3-0 contra o Independiente de Medellín após a partida da Libertadores ter sido cancelada na noite de ontem por falta de segurança. Porém, a confirmação dessa decisão não é imediata e a unidade disciplinar da Comebol ainda vai conduzir um expediente disciplinar para esse episódio. Em um ambiente de muita hostilidade por conta da crise no clube colombiano, os torcedores impediram a realização da partida no estádio Anastácio Girardot, com uso de bombas, sinalizadores e confrontos com os policiais. Quer dizer, o Flamengo não tinha nada a ver com a história, viajou e o problema do clube lá foi resolvido nesse jogo. Né? Não foi resolvido, aliás. Né? O jogo foi paralisado com menos de 2 minutos e cancelado após cerca de 1 hora e 10 minutos. Rodada do Campeonato Brasileiro desse final de semana, a 15ª rodada do Brasileirão, começa amanhã, sábado, com Bahia e Cruzeiro, Coritiba Internacional, Fluminense e Vitória. No domingo temos Vasco e Atlético Paranaense, Santos e Red Bull Bragantino, Corinthians e São Paulo, Mirassol e Chapecoense, Atlético Mineiro e Botafogo, Grêmio e Flamengo, Remo e Palmeiras, 15ª rodada do Campeonato Brasileiro. 7h57, Fernando, para a gente encerrar o programa, vamos encerrar com a participação de mais alguns ouvintes?
2: Vamos lá.
1: Já estamos quase acabando o programa.
2: O Valmir enviou aqui para você, Regis, a grande final aqui da Copa Interligas Vale Norte, Floresta e ali do bairro João Pessoa, né? João Pessoa versus Floresta, então, nesse sábado.
1: Que horas que vai ser?
2: Vai ser às 15h15.
1: Em qual estádio?
2: No estádio João Lúcio da Costa, que fica atrás ali no fundo, na rua lateral, fundos do Cooper, lá com João Pessoa, né?
1: Conhecido como o estádio Joãozão.
2: É isso aí.
8: bom dia, rapaziada.
2: Bom dia.
8: Eu escutei agora há pouco o ouvinte falando que muitos empresários, muitas empresas não valorizam o funcionário, né? Mas assim, o pessoal, né, acaba votando em um governo que acaba aumentando os impostos, fazendo com que diminua o valor dos salários. É claro, se o governo diminuir os impostos, as cobranças muito grandes que tem em cima dos empresários, talvez o salário possa ser um pouco melhor, né? Eu acho que essa é a minha opinião. Muita gente não sabe, mas vamos supor, o cara ganha 3 mil. Cara, o governo, o empresário, na verdade, tem que pagar pro governo praticamente 70% desse valor de imposto. Então, assim, eu acho que alguma coisa tá errada, né? Mas essa é a minha opinião. Valeu, rapaziada.
1: Eu acho que é uma falácia que vem da esquerda, por exemplo, que o empregador não valoriza o seu funcionário. Ele precisa do funcionário. Eu acho que é um exagero, né? A gente toma exemplo aqui na nossa empresa, enfim, todo o empresário valoriza o seu funcionário, né?
9: Bom dia, Fernando. Bom dia, Regis.
2: Bom dia.
9: Cara, eu vou falar, uma pessoa xingar aquela equipe da Móvel, ela tem que ser muito tansa e muito ignorante. que pensa num pessoal educado é o pessoal, os guardas lá da móvel lá. Qualquer coisa errada que você faça lá, mesmo assim, eles vão com educação e pedem. Cara, eu não acompanhei isso aí, mas essas mulheres estão bem fora da casinha.
1: Se isso aconteceu, é lamentável, né?
2: Lamentável. 8 em ponto, Regis, vamos?
1: É isso aí, encerramos mais uma edição do Historietalidades nesta sexta-feira, 8 de maio. Valeu, Fernando.
2: Valeu, Regis.
1: Até segunda-feira, né?
2: Até.
1: Na sequência tem a Suzana Andrade comandando a programação da manhã da Estúdio FM. Uma ótima sexta-feira para todos nós.
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0: Resto de 8 e 2.
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0: 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Yes! Que maravilha! 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Bom dia!
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0: No clima de sexto, hoje é sexta-feira, dia 8, isso mesmo, 8 de maio de 2026, é o ano. Bom dia, Jaraguá do Sul, bom dia, região. Você que nos leva de carona, né? Tá indo pra lida, pro trabalho, um ótimo dia pra você, que seja próspero, que seja feliz, que seja abençoado, repleto de coisas boas. Sabe por quê? Porque você merece. Sul, tô na lida desde cedo, né? Pessoal que tá aí na empresa, você tá aí na indústria, tá na tua facção, tá trabalhando 4, 5 da manhã já. É, em busca do sustento da família, da realização dos teus sonhos, dos teus projetos de vida. Um ótimo dia, viu? Muito obrigada pelo carinho. Quem tá em casa, é o que eu sempre digo. Ainda mais hoje, sexta-feira, dia de faxina. Ai, ai, ai, hoje o bicho pega. E é o seguinte, quero você interagindo. Isso, tira um tempinho aí do seu dia, da sua manhã, pra mandar o quê?
4: Mande um áudio pra gente aqui, vai. Não mande, né? Não mande escrevendo não, que eu não sei ler não. Mande áudio.
0: Até sei ler um bocadinho, mas eu amo sentir a energia da sua voz. Até o meio-dia, a comunicação é minha. Suzana Andrade junto com você. Nosso WhatsApp é à sua inteira disposição. 98402-7371. Bem no clima de sexta-feira, ele que representa muito bem, né? A sexta-feira, o fim de semana. Com uma pitadinha de saudade. Tem o Leandro junto, né? Ô, coisa boa.

0: com o Culture Beat, credo. Que eu tô lendo. É de sexta-feira, aquela chuvinha nesse momento, né? No centro de Jaraguá do Sul. Outono brasileiro. Termômetro estúdio na casa aí dos... Deixa eu dar uma olhadinha, deixa eu atualizar aqui. 22, isso mesmo, 22 graus. 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Estúdio 8:20, bom dia.
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0: É manhã de sexta-feira e a gente tá aqui, ó, preparando uma programação gostosa, uma trilha sonora perfeita pra tornar a sua manhã ainda mais especial, viu, gente? Top 3 vai começar, pode aumentar o volume do rádio, você vai cantar junto, hein, que eu sei. Vamos dar, hein? Sextou, hein?
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0: Top 3. 8:25.

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0: hoje não, que é sexta-feira. Ai, ai, gente, 8h32 agora. Bom dia, Ju, tô acompanhando a programação. Bom dia, Wilson, seja bem-vindo. Quem mais tá passando aqui?
1: Oi, Ju, bom dia.
0: Bom dia.
1: Sextou. Um vindo por aí.
0: Olha.
1: É a Raquel de Três Rios do Norte, tô aqui ligadinha na Estúdio FM. Beijo.
0: Beijo, obrigada pelo carinho, um ótimo dia pra você. Vou ali e volto já. É, sextou. 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
5: Amanhã de sexta-feira a gente está de volta, 8:38, hoje 8 de maio. Um ótimo dia para você, oi, Thalia.

0: a galera manda.
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0: Rafael, Rafa e o Júnior, Hugo Guilherme, ó, DJ Ariazelli, amo o maloqueiro. É. Pra finalizar aqui o nosso estúdio e de hoje. Muito bem. Oi, Suzana, tem áudio chegando aqui? Deixa eu aumentar o volume, né, dona Suzana? O que, que a Mari mandou?
1: Isso.
0: Oi!
1: Tudo bom?
0: Tudo bem. Vamos, Dali. É,
1: eu queria aproveitar aqui e desejar os parabéns pro meu irmão mais velho. Tá de aniversário hoje, Paulinho. Tá na lida, é caminhoneiro. E dizer que eu amo muito ele. Tá bom, Su?
0: Ei.
1: Ótima sexta.
0: Valeu, Mari. Alô, Paulinho. Parabéns, Paulinho. Saúde e proteção divina pra você, tá bom? Aproveite o seu dia, ciclo novo começando. Seja feliz.
2: Bom dia, Suzana.
0: Oi, bom dia. Sextou.
2: Que seja uma ótima sexta-feira abençoada pra todos nós, né?
0: É isso mesmo.
2: Abraço.
0: Um abraço pra você, Ademir. Eu vou ali e volto já. Na Estúdio 8h48.
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0: 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Vamos juntos? Até o meio-dia, a comunicação é minha, Suzana Andrade, junto com você. Prepare o coração, aumente o volume, que essa a gente vai cantar junto.
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0: Essa é lá de 2005. Tarde demais, hein?

0: Ed Brito e Samuel, Romance Rosa, pra finalizar aqui o nosso Mundo Sertanejo, no oferecimento de Chocolate Picanto, gente. 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Na Estúdio 9 e 6 agora.
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0: 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É hora do nosso paredão. Paredão Estúdio, você já sabe, né? Três grandes sucessos, um deles... A gente vai tocar de novo. Quem escolhe? Você.
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0: 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No paredão de hoje, nós temos a primeira, Rua Vitoria Augusto Dávila. Peraí.

0: Neto e Cristiano não namora. O que tá valendo, produção? Come lança pra combinar com a sexta-feira. Tem pizza bem gostosa da Donatelos. 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WhatsApp do estúdio, você já sabe, mas eu vou repetir. 98402-7371. Tá valendo.
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0: É a primeira do nosso paredão de hoje. Pera aí, Rua Vitor e Augusto Dávila, música de número 1. Música de número 2 é essa aqui, ó.
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0: Zenith e Cristiano, cadeira cativa na programação estúdio. Essa é a música de número 2, a primeira, Rua Vitória Augusto Dávila. Peraí, que a terceira tá chegando e tem comilança. 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

0: terceira do nosso paredão de hoje. Pra finalizar, hein? Daqui a pouco o resultado no oferecimento de Maluta. 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

0: 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Tá lá minha queridona Jane, o Marcelo, atendendo você com muito carinho, viu? Resultado chegando do nosso paredão de hoje. Você votou? Ô, coisa boa, obrigada, viu? A galera linda que passou ali no WhatsApp da estúdio. A nossa queridona Marisa, um beijo pra você. Deixa eu ver quem mais aqui.
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0: Deixa eu mandar um abraço aqui pra Erilei. É isso? Erilei. Erilei Sul. Acabei. Bom dia, Sul. Acabei de ir aí. Você é incrível. Ai, que coisa mais maravilhosa. Obrigada pelo carinho, tá bom? Ó, o resultado ficou assim. Não deu para Rua Vitor e Augusto Dávila.
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0: Gente, não deu também para Zé Neto e Cristiano com a música Cadeira Cativa.
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0: Vou fazer o quê? Espanhol não manda é nada.
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0: Ai. Muito bem, gente, a campeã.

é a Tainara, é isso? Tainara, deixa eu ver o telefone dela, peraí, 9623, final 47, e Tainara.

Na Estúdio 942, bom dia.

se você fica comigo aqui nas ondas da Estúdio. Ai, eu não choro, não. Eu fico feliz da vida em saber que você tá aí do outro lado, viu, gente? 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

0: 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Vou ali e volto com o nosso Donas da Casa. 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
0: Bora que tem dica de economia nesta sexta-feira, dia 8 de maio, meu queridão Alexandre Lisboa. Xande, onde é que você tá agora? Bom dia.
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1: 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ZYD 741 nos 90.

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2: Olha, bota limpinho nisso. Vem, Jorge. Bom dia, Jorge. Bom dia, Leão Lobo.
3: Suzana Andrade.
2: Nossa, Suzana Andrade. Até o meio-dia, donas da casa, pra você que tá aí nos levando de carona. Bom dia, ótima sexta-feira. Tô em casa, tô na lida, faxinando tudo, arrumando tudo, deixando tudo bonito pro fim de semana. Um beijo bem carinhoso pra você. Tá na lida, tá naquela cor.

0: piscina. Onde mais, Jorge? Tá correndo atrás, né, gente? Um beijo bem carinhoso pra você. Nosso Donas da Casa hoje tem um montão de prêmios. Ó, a gente vai sortear, deixa eu ver aqui. Par de ingressos pra você. Aumenta aqui, Jorge, que eu tô enxergando. Olha que nem é piada, viu? É, tem par de ingressos pra você aproveitar o Zoo Pomerode. Demorou pra eu enxergar ali, viu? Meu Deus do céu. Coisa tá ficando feia, viu? Par de ingressos para o Zoo Pomerode. Tem comilança do Gaúcho Shopping Cozinha, meia torre de batata, mas é uma meia torre generosa, gente, generosa porque serve muito bem até 3 pessoas. Vem batata, calabresa, bacon, peito de frango, alcatra, cheddar, mussarela, só de falar, eu vou salivando. E tem, claro, um vale compras da loja mais cheirosa da cidade, eu tô falando da Lebru Perfumes. 9h59. Uma fofoquinha de leve, viu?
1: Su, deixa comigo.
0: Deixo.
1: Virgínia e Anitta perdem milhões de seguidores após limpeza do Instagram. Uma nova limpeza promovida pelo Instagram movimentou o universo das celebridades e influenciadores digitais. A plataforma realizou mais uma remoção em massa de contas falsas e perfis considerados inativos, provocando uma queda expressiva no número de seguidores de artistas ao redor do mundo. Entre os nomes brasileiros afetados estão Anitta, Virgínia Fonseca, Tata Werneck, Larissa Manoela, Whindersson Nunes e Maisinha. Apenas Anitta perdeu mais de 900 mil seguidores em um dia. Virgínia teve uma redução de 230 mil. Entre os artistas internacionais, o jogador Cristiano Ronaldo liderou a lista das maiores perdas, ultrapassando a marca de 6 milhões de seguidores.
0: Uau.
1: Removidos.
0: 10 horas da manhã.

0: Confirme.
1: Ai, gente, queimei o arroz.
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1: Que não nos falte beijo, nem amor. 10:06 agora.
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0: Quem que tá? Country Beats com ela, Ana Castela, na programação. Estúdio tem ouvinte na área, vamos apertar
1: bom
0: o play.
1: Bom dia, tu. Vou com a verde, quero participar do sorteio.
0: Ô, meu amor, já tá participando, caiu no zap da Estúdio, já está.
2: Ana e Maria de João Pessoa.
0: Deixa eu ver aqui, essa é a parte 2, peraí. Mais
2: oi, Su.
0: Oi.
2: Eu quero esses ingressos pra Pomerode pra eu ir com a minha irmã.
0: Ó. Tem ingressos para o Zoo Pomerode. Tem meia torre de batata do Gaúcho Shopping Cozinha, tudo para um ouvinte só, tá bom? E tem um vale compras da Lebru Perfumes, ali na Reinaldo Hall. Quem mais tá passando?
3: Oi, bom dia, Suzana.
0: Oi, bom dia.
3: Quero participar do sorteio, Adenilson do bairro Terreiro do Sul. Um abraço, uma ótima sexta-feira.
0: Um abraço, bom dia. Na Estúdio 10 e 10.
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8: Oi, Suzaninha, sextou, com muita novidade. Eu tô aqui em Massaranduba, nesta sexta-feira, com o Roberto Billy, é o proprietário da Maxicar, das lojas Maxicar, que desde, Billy, desde quando você tá aqui em Massaranduba, Billy? Bom dia.
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0: É amanhã de sexta-feira, tá uma delícia esse clima, né, gente? 24 graus, temperatura, outono brasileiro do jeito que a gente gosta, um dia perfeito pra você ser feliz, pra você fazer feliz, pra você correr atrás, acreditar nos teus sonhos, no teu potencial. E claro, fazer da Estúdio uma trilha sonora, né, da sua vida. Vem de leve, pode? Pode.
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0: Vamos saber o que os famosos andam aprontando por aí.
22: De volta. Agora sim, para contar mesmo as fofocas quentinhas, viu? Vamos falar, por exemplo, de Virgínia Fonseca. Grande Rio confirma Virgínia Fonseca como rainha de bateria para o carnaval do ano que vem. Virgínia vai voltar à Marquês de Sapucaí no ano que vem. Eles vão insistir nela. A Escola Acadêmicos do Grande Rio, a qual a influenciadora fez a sua estreia no carnaval desse ano, confirmou o retorno ao cargo ontem. Ela foi anunciada como rainha de bateria pela Grande Rio no ano passado, substituindo Paola Oliveira, vocês lembram. A atriz deixou o cargo após 7 anos para focar em outros projetos profissionais. O carnaval desse ano foi a primeira participação da influenciadora em qualquer posto carnavalesco e dividiu opiniões entre fãs da escola e internautas. Ela chegou a ser vaiada durante o desfile e sofreu com problemas técnicos em sua fantasia. Então tá, né? Então tá, mas vão insistir com ela.
23: É inevitável, você pode...

0: Neto e Cristinho, no Notificação Preferida, na programação Estúdio 10h31. Tem ouvinte passando por aqui, vamos dar uma espiadinha bem na boa, vamos lá, peraí.
1: Bom dia, Su.
0: Oi, bom
1: dia. Manda um beijão pra minha esposa, pra Dina aí, manda um pagodinho pra ela, hoje ela tá fazendo aniversário.
0: Ah, meu Deus do céu.
1: Então manda aí um beijão pra ela e um eu te amo aí do maridão dela.
0: Esse casal.
1: Abraço aí do Marcos.
0: Oi, Marcos. O Marcos, pelo que eu vejo assim, ele é todo tímido, né? Ah, mas pela Dina, ele mandou mensagem aqui. Ô, Dina, sou maravilhosa. Parabéns, Dina. Que papai do céu te abençoe, te proteja, te ilumine, né? Que permita que você tenha muita saúde para realizar todos os sonhos que habitam aí no seu coração, tá bom? Feliz aniversário. Deixa eu ver quem mais tá passando aqui.
2: Oi, bom dia, Suzana. É Andréia, 3 Rio do Norte, tô ligadinha na estúdio. Ei, me coloca no sorteio.
0: Já tá, Andréia. Caiu no zap da estúdio, já não tem mais não pra onde correr. 99,1. 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

0: 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Deixa eu mandar um beijinho pra Bianca, pra Iraci. Quem mais tá passando aqui no WhatsApp? Será que vai dar tempo? Deixa eu ver.
1: Bom dia, Su.
0: Oi?
1: É a Margarida da Estrada Nova.
0: Oi, Margarida.
1: Me coloca nesse sorteio.
0: Tudo bem?
1: Comemorar os 20, 24 anos de casado.
0: Ó, ó, ó.
1: Bom fim de semana pra todos.
0: Um beijo.

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2: Será que a galera sabe essa?

0: Pode Mel na programação estúdio 10h48.
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0: mal na programação. Que isso, ouvinte da estúdio, passa bem, muito bem, olha só. Tem meia torre de batata, do Gaúcho Shopee Cozinha. Tem par de ingressos para o Zoo Pomerode, para você passear com a mamãe. Tem também um vale-compras da Lebru Perfumes, ali da Reinaldo Hall. Estúdio 10h51. Vamos passear.
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12: 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De volta, ZYD 741 dos 99,1 Rádio Estúdio FM. Que privilégio meu saber que você tá aí. Você tá bem? Você tá com saúde? Seja grato, viu? Isso sim é riqueza. Ei, meu Deus do céu. 10h59.

0: Mulherada! Pilantra e meio! Você viu só que surpresa, né, Dedé? Você já vai abrir teu presente, Deia? Peraí, deixa eu ligar o microfone errado. Bom dia, Deia!
1: Bom dia,
0: arruma esse microfone ali. Isso, muito obrigada.
1: Abrir não, né? Tô ajeitando pra fazer aquela fotinha, né? Pra registrar.
0: Pegaram as mães aqui da emissora de surpresa,
1: no
0: né?
1: Susto.
0: Eu esqueci, gente, porque é domingo, dia das mães, sexta-feira, né? A nossa direção aqui, a Eleni, nunca esquece, né? Das datas aí, principalmente nós, mamães, né? E aí, gente, quando veio aqui a surpresa, um bolo lindo, né? Com a foto, a mamãe com a filha aqui. Aqui eu tô maquiada,
1: tá,
0: né?
1: Tá
0: photoshopada,
1: bonita,
0: né? Aí ao vivo, gente, hoje eu tô a legítima mãe. Eu tô aqui às olheiras, sem maquiagem, o cabelo pedindo socorro, Deus, né? A Sheila não, a Sheila tá lá, ó, o cabelo da Sheila todo liso, né? Ó, os cílios, olha os cílios ali.
1: Pintado, tirando todos os brancos.
0: Quando ela pisca.
1: Ela não tem, mas ela acha que tem.
0: É, não tem,
1: ela
0: é isso.
1: Ela acha que ela tem.
0: Né? Tá, quando a Sheila pisca aqui, ó, faz um ventinho até aqui, ó, tá toda, né? E aí, a dona Lúcia ficou, meu Deus do céu, foto desse dia. A gente foi pega de surpresa, mas tá valendo, né? É bem mãe,
1: surpresa,
0: né?
1: É mais gostoso, né, Suzana?
0: É gostoso demais, né? Ser mãe é maravilhoso. Só quem é mãe sabe dos perrengues, né? Mas também não tem amor maior. A dona Lúcia já tava até fazendo ali uma carta de reclamação, né? A filha, né? A Vanessa, né? Uhum. Cadê a dona Lúcia? Não tá ali, né? Você viu a reclamação dela? Viu? A Vanessa.
1: Filhos,
0: que se
1: tirem mais fotos com as mães de vocês, por favor.
0: Ela tava
2: a
0: pé da
2: minha
0: vida.
2: Filha também precisa tirar mais fotos comigo.
0: É. Viu? É, gente. Atualizar essas fotos aí com as mamães, né? Ai, mãe, também não adianta postar no Instagram, mãe, eu te amo, sei o que, não ajuda a mãe nem lavar uma louça, varrer o chão, né? Daí não adianta.
1: Também não adianta.
0: A Maria, eu já tô cobrando ela. Ô, filha, já fez isso, já fez aquilo? Aí sim. Dona Lúcia, tá vindo, não?
1: Tá vindo.
0: Venha, dona Lúcia, que senão o seu Luciano já vai me bater um 31 aqui. Dona Lúcia, bom dia, dona Lúcia. Parabéns, né? Pelo Dia das Mães. Ô, dona Lúcia,
2: bom
0: ela tava...
2: Bom dia, Suzana. Parabéns pra você também.
0: A senhora tava em pé da vida já fazendo uma, né? Em off, uma reclamação pra Vanessa. Né?
2: Tava,
0: quando você
2: tava.
0: Vai lá na casa da Vanessa, só tem foto da Vanessa com o Daniel.
2: Só tem foto do Daniel e a Vanessa.
0: O Daniel é o namorado
2: mesmo.
0: E noivo,
2: a mãe,
0: gente,
2: faz a sopinha.
0: É. E a mãe nada, a mãe lá atrás.
2: Esfrega os armários, esfrega as panelas.
0: É. E a mãe tá onde, o porta-retrato com a mãe? Tá lá escondido?
2: Escondidinho.
0: Ah, dona Vanessa.
1: A foto de 1900 antigamente ainda, né? Nem uma foto recente.
0: E a gente tá fazendo bem o que mãe faz. Mãe adora reclamar.
1: É reclamar,
0: né?
1: Gosta.
0: Amanhã, porque quando é morrer, você vai ver. Ai, né? A gente ama, né? Você faz, Sheila? Você faz
1: 31, Suzana.
0: 31 de quanto? Ô, seu Luciano. É papo de mãe, seu Luciano. É. Mãe gosta de reclamar. 11:11.
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0: 11h26 agora.
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0: 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Eu tô falando da Lebru. 99,1 Estúdio 1129.
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2: De volta na programação, tem ouvinte passando aqui, deixa eu dar uma olhadinha. Oi, Heloísa, um beijo pra você. Quem mais? O Evandro de Massaranduba. Obrigada, Evandro, pelo carinho. Tá parabenizando a sua aqui pelo Dia das Mães. Raquelzinha, oi, meu amor.

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2: bem na hora do sorteio do bife.
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4: 11:41.

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0: 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Deixa eu mandar beijo pra esse povo lindo que tá passando aqui, ó, no WhatsApp da estúdio. Deixa eu ver o que que a Maria mandou.
16: Pera aí. Bom dia, Su.
0: Oi, bom dia.
16: É Ilza.
0: Oi, Ilza.
16: E bota nesse sorteio aí.
0: Já tá.
16: E feliz Dia das Mães pra você. Abraço.
0: Oh, meu amor, pra todas nós, né?

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0: 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Vamos ao sorteio dos nossos prêmios de hoje, Jorge. Você sabe que a sexta-feira é uma correria danada, né? Vamos a um sorteio de quem vai levar aqui os prêmios de hoje. Peraí, produção. Ah, é mamãe, lógico. Tinha que ser uma mamãe, né, linda? Olha só, eu tava vendo ali um meme, deixa eu ver se vai dar tempo de colocar aqui. E a gente brinca muito, né, nós que somos mães. Ah, a gente quer que a criança aprenda a falar. E quando ela aprende, ó, é assim, né? É tipo isso, né? O tempo todo, né? Ó, mãe, você tá no banheiro, mãe. Tadinhos. É o tempo todo, né? Mãe. Até quem tem, assim, o pai presente também, né? A Deia comenta. É a mãe que ele quer. Ó, Douglas. É ou não é? Ficou dodóizinho, quer colo de mãe. Que colo de mãe? A gente costuma comparar com... Eu costumo comparar o amor que a gente sente pelos nossos filhos com o amor de Deus, né? Deve ser parecido, né? O amor que Deus sente por nós, esse amor materno, né? É incrível. Até quando a gente já é mãe, tem a nossa mãe, tem o privilégio, né, de ter viva a nossa mãe, você corre pro colinho da mãe, ai, meu Deus do céu, é remédio, gente, é remedinho. Comer a comidinha que a mãe faz, ganhar um abraço da mamãe, que privilégio, né, que coisa boa que você possa estar presente com a sua mãe, demonstrando amor, que você seja e esteja presente, né, sempre não tem mais a sua mamãe, né? Fica o amor, fica a lembrança, fica um ensinamento, né? Eu sei, ela vive dentro do coração, né? Parabéns a todas as mamães, né? Por esse dia tão especial. Vai ser domingo e a Suzana ganhou de presente uma folga amanhã. Dá licença que eu sou mãe, viu? Isso. Deixa eu ver aqui quem tá levando os ingressos para o Zoo. Quem tá levando vale compras da Lebrun, a comilança do Gaúcho Sop e Cozinha é a mamãe Dani, do telefone 3386, final 73. Aê! Aliás, deixa eu mandar um beijo, aquela coisa. Eu quero mandar um beijo pra minha mãe, né, dona Lourdes? Minha mãe maravilhosa, né? Ei, meu porto seguro. Parabéns a todas as mamães, viu? Eu volto segunda-feira. Beijo.

0: disco, John Miron do seu rádio, Rihanna com Jay-Z, Umbrella na programação, Suzana Andrade dizendo bye bye, vai curtir o final de semana, Suzana, vai aproveitar a folga, final de semana vai viajar, né, Suzana, eu acho que vai pra Floripa, curtir a praia Jurerê, eita, tá frio, Suzana, mas não importa, tem piscina aquecida. Maravilha! Bom dia, já boa tarde pra quem almoçou aí, né? Meio-dia 19.
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0: Ela não tá aí já na sintonia. O pessoal acho que da EcoSan. Acho que é alguma coisa assim, eu vi ali por cima. Aí tá no trânsito, na sintonia da Estúdio FM. Vamos começar por aqui, estamos chegando.
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0: 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Bora começar o nosso hashtag Estúdio.
16: Sextou, bebê.
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0: Prazeraço, tô chegando, Mário Júnior, com você. Pra você aqui no Sona Estúdio, a partir de agora, até as 2 da tarde. Você é, claro, a minha companhia, eu sou a sua companhia na nossa sexta-feira maravilhosa, imperdível. E você vai participar, vai interagir, porque tá valendo prêmios por aqui. Atenção, atenção. Tá valendo, valendo aqui na nossa sexta-feira. Manda aí, ó. Hashtag sextou, porque está valendo uma isca de tilápia com 2 chopp geladinho. E eu tenho aqui mais uma limpeza de pele Onzo Max da J. Fernandes Clinic. É, de repente, você homem que ganhar pode dar pra mãezona uma limpeza de pele completa, tá? Não é aquela limpeza manual, não. 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Então, ó, limpeza de pele pra ficar aí bonitão ou bonitona. E mais uma isca de tilápia com 2 chopes do Gaúcho. 984027371. Hashtag sextou. Manda aí. Hashtag sextou aqui na programação da Estúdio.
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0: bancada, começando muito bem aqui com o pé direito nosso, hashtag na nossa primeira edição, sexta-feira, 8 de maio de 2026. Vamos lá, quem tá por aqui participando da nossa hashtag. Fala, meu querido.
1: Fala, Mário. É o Antônio.
0: Fala, Antônio.
1: Hashtag sextou.
0: Sextou naquele pique, Mário, um naquele clima, grande abraço, Lisandra, do Rio Cerro Segundo. Sextou com a Estúdio. Alô, Adrianão, de Guaramirim. Abraço, Adriano.
2: Hashtag sextou. Partiu, partiu, trabalhar mais um pouco. Bora, que bora! Djalma, da Nova Brasília.
0: Valeu, Djalma! Faz parte, sexta-feira, todo mundo empolgado, feliz da vida. Ricardo também com a hashtag sextou. Oi, Suzana Stigen, tudo bem? Manda pra cá esses presentes. Não ganhei nada de você ainda. Vamos lá, cruza os dedos aí. Sextou com S de salário na conta, Adriano da Vila Lenze. Andréia, oi Andréia, hashtag sextou, Jovan por aqui também passando, 984027371, tá valendo uma isca de tilápia deliciosa com dois chopes do Gaúcho e mais uma limpeza de pele da Onzo Max da J. Fernandes Clinic, tá? 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Hora certa no estúdio. Boa tarde, meio-dia e 33.
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0: 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Nessa pegada, firme e forte, sexta-feira, 8 de maio, galera, sextou aí, tá naquela,
7: hein? Uhul, sextou, bebê!
0: Maravilha!
8: Fala aí, Mário Júnior!
0: Boa tarde pra você!

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0: Boa, Diogo, número 1 do seu rádio. Sorte que você veja bem. Maiara e Maraíza, hashtag sextou. Quem tá sextando aqui conosco? Uma ótima tarde aqui. Vamos lá pro nosso ouvinte. Vamos lá, quem tá sextando aqui? Boa tarde. Tudo bem? Nosso ouvinte aqui é a Sandra. Oi, Sandra, bem-vinda. Oi.
1: Oi, Mário, tudo bem contigo?
0: Tudo certo, graças a Deus.
1: Estou com a estúdio, beijão, Vânia da Figueira.
0: Valeu, Vânia, beijo pra você, obrigado pela sua audiência aqui, pela sua parceria de sempre.
2: Oi, boa tarde, aqui é a Nina da Vila Lense, hashtag sextou.
0: Sextou aqui, eu sou na estúdio, hein? Aí sim. Mário, Juliana, sempre ouvindo a melhor, obrigado, Ju, tá participando aqui do sextou. Agora outra Juliana, né? Olha, tá aqui a outra Juliana também, sextando com a estúdio. Pamela, excelente final de semana. Boa tarde, sextou. Lenite da Vila Lalau e também a Pami. É Pami também, a Pami tá por aqui. Quem tá por aqui agora também é a Tauana.
3: Boa tarde, Mário. Eu quero participar do sorteio. Tauana de Sereder.
0: Alô, Tauana, tá participando. Evandro também de Maceranduba. Alô, Evandro. Tudo certo. Na sintonia, né, Cauãozinho? Tá aí, né? Na sintonia do FM brasileiro. Boa tarde aqui, Edson Schmitz da Figueira tá aí participando, Everton de Guarani, tem uma turma aqui, tá uma loucura aqui, movimentadíssimo nosso WhatsApp, a nossa tarde de sexta-feira. Hora certa no estúdio, meio-dia e 46.
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0: 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Sexta-feira, 8 de maio, nesse clima, nesse pique. E aí, tá aproveitando? Tá curtindo? Meio-dia e 52. Tem ele chegando por aqui, Luan Santana, falando sério.

0: Fernandes, não Vitalício, na programação 99.1. Hashtag sextou, tá sextando aqui com a Estúdio. Oi, Raquel, tudo bem? Sextou com a Estúdio FM, maravilha. Lourdes Decker da Vila Lenze, Moniele de Xereder também tá sextando. Alô, Paulo, da Vila Lalau, sextou. Adriana aí, ó. Parece que tá num pico mal, vê isso, Adriana. É isso mesmo?
1: Sextou, Mário. Eu quero essa limpeza de pele. Agido, Raul.
0: Tá certo. Ó, tá valendo. São dois prêmios por ouvinte só. Valendo uma isca de tilápia com dois chopes do Gaúcho, que é uma delícia. E mais uma limpeza de pele Ozon Max da J. Fernandes Clinic. Completaça com o Dr. Jones lá, que é maravilhoso, tá? Oi.
2: Boa tarde, Mário. Hashtag sextou. Tô aqui curtindo o estúdio. É a Luana da Figueira, me coloca no sorteio. Nunca fiz essa limpeza de pele, queria fazer.
0: Tá bom.
2: Beijo, boa sorte pra nós.
0: Valeu, Lu. Bora certa no estúdio. Uma e dois, boa tarde. 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Você que tá querendo almoçar, dá tempo ainda até uma e meia da tarde, o atendimento todo especial pra você. 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E lembrando, você mãezona que for almoçar hoje, ou jantar à noite, ou amanhã, sabadão, vai ganhar um cupom, vai preencher, vai colocar na urna e vai concorrer a uma cesta de produtos de beleza do Gaúcho Shop Cozinha, tá? O sorteio sai dia 11, na segunda-feira, na página do Gaúcho. E vamos trazer também aqui a ganhadora na programação. Eu trago o nome, né? Da pessoa aí, da mãezona que levar. Tá certo? 9, você vai participar lá no Gaúcho, tá bom? E se você quiser entrar em contato, pedir aquele lanche gostoso, 999-1904-27 ou 33715008.
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0: 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Obrigado pela audiência, obrigado por você participar, interagir, mandar seu alô, mandar seu recado, hein? Sexta-feira, 8 de maio, a gente continua.

0: Como de Almirão no seu rádio, traia veia, Gustavo Lima, Equivocada. Na programação 99.1984027371, hashtag sextou. Ah, galerinha que tá sextando aqui conosco.
1: Boa tarde, Mário.
0: Boa tarde.
1: Mande esses prêmios pra mim, Xaraguá 99, a Eliane.
0: A Nani tá por aqui, beijo Nani, tá participando. Deixa eu ver. Quem tá por aqui, Iraci de Andrade, curtindo a melhor, sextou, Jéssica da Figueira, opa!
2: Boa tarde, Mário.
0: Boa tarde.
2: Hashtag sextou. É o Walter.
0: Grande Walter.
2: Trabalhando na estrada aí.
0: Tamo junto, meu irmão. Abração, Walter. Boa tarde, estúdio. Marcão do João Pessoa também tá na sintonia e tá participando aqui dos prêmios. A Fabi por aqui, Claudineia, 984027371, manda aí, hashtag sextou. Tá valendo uma isca de tilápia deliciosa com os chopes do Gaúcho e uma limpeza de pele Ozon Max, top, lá da J. Fernandes Clinic. Eu volto já, tá? Fica por aí, rapidinho. Hora certa na estúdio, 1:13, boa tarde.
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0: Por aqui, agora tem clássicos da estúdio. Vou trazer uma lá de 2013 pra gente recordar e matar saudades, hein? Lembra do, claro, Daft Punk. Get Look. Aumenta o volume que o clássico está chegando com tudo. 99,1.
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0: estúdio, Aruirão do seu rádio astronauta de mármore. Ah, passando por aqui no Zona Estúdio FM pra gente matar saudades de com nenhum de nós. E aí, tá tudo bem? Tudo certo? Chovendo em Jaraguá, tá um trânsito caótico aqui, tô vendo aqui pela visão do estúdio panorâmico. É, a nossa Reynoldo Hall aqui tá paradinha, né? É, sexta-feira, chuvosa. Hashtag sextou, você manda aí, vai participando, 984027371. Tá, deixa eu ver quem tá por aqui já participando.
1: Oi, Mário, boa tarde.
0: Boa tarde.
1: Hashtag sextou, me coloca nesse sorteio aí,
0: tá,
1: quero
0: um
1: muito ganhar. É Raquel, de Três Rios do Norte, beijo.
0: Obrigado, beijão.
2: Boa tarde, Mário Júnior, tudo certo? Aqui é o
0: Fala, meu irmão. Folini.
2: Hashtag sextou.
0: Sextou, né?
2: Esses prêmios aí pra gente aí,
0: tá participando. Valeu. Tati do Garibaldi também participando por aqui. Laísa, Marcão. E boa tarde aqui pro João do Garibaldi. Alô, João. Abraço, pessoal do Garibaldi aí participando conosco. 99,1. Opa, na estúdio agora 1h27.
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0: Se ligando por aqui, no som da Estúdio FM 99.1, sexta-feira, 8 de maio. Continuamos por aqui. Você participando, 98402-7371. Vamos dizer.

0: Boa dia, número 1 do seu rádio, Thaís Chapeludo, Abstinência. Abstinência aqui na programação 99.1. Você que tá participando, você que tá interagindo, mandando seu alô, mandando seu recado. Eba! Obrigado pela sua parceria de sempre, pela sua sintonia aqui na programação, tá? Vamos lá, hashtag sextou, quem tá sextando aqui conosco, Bianca Weber, Marlise, Cristiano, alô, Pamela, Alessandra, Jaqueline, Iraci. Tem uma galera aqui, vou colocar todo mundo aqui na combuca também. Daqui a pouco tem Camila Cardoso por aqui.
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0: 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Vamos falar com a Aletão. Dona Camila Cardoso está chegando por aqui para falar tudo sobre o tempo. Oi, Camila. Boa tarde.
11: Olá, boa tarde, Mário. Boa tarde a você que me acompanha aqui pela estúdio. Uma frente fria está avançando. passando pelo estado de Santa Catarina, promove condições de tempo instável, condições de chuva para todas as áreas de Jaraguá do Sul. Essa chuva deve ganhar intensidade mais em direção à tarde e noite e se prolongar ao longo do final de semana, sobretudo do sábado. O sábado chuvoso, mas no domingo o tempo vai abrindo de forma gradual, ou seja, ali entre 5 e 6 da manhã o tempo já começa a melhorar e ao longo do, possivelmente, almoço e dia das mães, o tempo já esteja firme em Jaraguá do Sul. De fato, o sábado é bem ameno, temperaturas oscilando por volta dos 15 a 16 graus e no final de semana, ali no domingo, não passa da casa dos 20 graus. O pico do ar frio em Jaraguá do Sul deve acontecer no amanhecer da segunda e da terça, quando as mínimas ficam inferiores a 10 graus. Camila Cardoso, para você ouvinte aqui da Estúdio FM, a número 1 do seu rádio.
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0: Opa, por aqui, continuamos. Obrigado, Camila Cardoso, pelas informações. Então, hoje e amanhã chuva, né? Aí domingo dá uma tranquilizada. Mas amanhã vem uma frente fria aí.

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0: estúdio, Almirão no seu rádio, imperfeita, na programação 99.1, Biafrazu. Quem tá levando? Quem tá levando os prêmios de hoje aqui? Tava levando a isca de tilápia com dois chopes do Gaúcho e também uma limpeza de pele Ozon Max da J. Fernandes Clinic. Eba! Parabéns pra Lenite. Alô, Lenite, do final 56, levou, tá? A produção já vai entrar em contato com ela aí, pra saber tudo certinho. Tá bom, Lenite? Tudo certinho, Lenite? Daqui a pouco ela vai ser esse caso, né? De repente aí já ouviu, já mandou aqui pra gente. Tá certo? Vou fazer o seguinte, vou pro intervalo e eu volto já. 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
0: Opa, gente, vou deixar o meu bloco saideira, tá certo? Eu volto amanhã a partir das 8 da manhã no Deixa Rolar da Estúdio no seu sabadão. Na sequência, daqui a pouco tem Alexandre Lisboa comandando a Tarde Estúdio.

0: Estúdio FM, a número 1 do seu rádio. Ai, ai, tô rindo aqui da Sabrina, gente. Ela tá andando muito com a Suzana Andrade, essa menina. Vamos lá, pro intervalo. Você tava acompanhando aí o Alex Warren, do nosso querido Mário Júnior, grande Mário Júnior, que volta amanhã. Aliás, a música The Ordinary é do Alex Warren, não é do Mário. O Mário volta amanhã, no sabadão da Estúdio FM, tá bom? Mas o Sabrina está andando muito com a Suzana Andrade, tem que parar com isso. Gente, vou pro break, volto já. Tem coisas que não dá para falar no ar aqui, não é? Tem coisas que... Deixa quieto, vamos pro intervalo. 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
0: 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Vai começar mais uma edição do Rádio Blog. Música, informação, entretenimento, alto astral por aqui.
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0: Opa, começando com mais uma edição do Paredão. Sim. É a abertura do Rádio Blog Mais Paredão, primeira edição, tem a segunda edição pertinho das 4 horas da tarde, valendo sempre presentes especiais aqui pra você. E você vai escolher agora, ó. Eu tenho em minhas mãos aqui duas opções do Shawarma Food. Você já experimentou o Shawarma Food? É uma delícia, ó. Eu tenho um Shawarma do Rei ou um shawarma de frango. Você vai escolher na hora um desses lanches. Então, se você gosta de shawarma, é só você participar votando na música que você mais gosta. Opção número 1, Danilo e Davi, Não Mexe Nas Minhas Gavetas. Opção 2, Insônia da Madrugada com Elis Just. A música Insônia da Madrugada. E a número 3 é Meus Braços, do Max Oliver. Conta pra mim dessas três opções, qual você salva do paredão? A primeirinha já tá aqui, ó.

0: Rádio FM, a número 1 do seu rádio, a primeira já foi. Dá tempo de você participar. 98402-7371. Elis Just, a insônia da madrugada, é a opção número 2.
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0: FM, a número 1 do seu rádio, Elis Justin, Sané da Madrugada, na opção número 3, tem ele, o Max Oliver. Meus Braços é sucesso aqui no estúdio.
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0: Rádio FM, a número 1 do seu rádio, Max Oliver. Meus braços, fechando aqui mais um sucesso. Que beleza, e mais um paredão. Votações encerradas. Ó, tem uma galera passando por aqui, tem uma galera votando, tem uma galera interagindo. Obrigado, tá, gente? Obrigado por esse carinho, viu, com a Estúdio FM. A gente fica feliz demais com a sua audiência, com a sua companhia. Obrigado por fazer a Estúdio a dona do primeiro lugar, tá bom? Vamos lá? Vou pro break agora então, vou pro intervalo e volto já com mais músicas, com mais sucessos e também com a campeã do paredão e contando quem ganha esse shawarma, shawarma food. 99.1. É a dona do primeiro. Estúdio, são 2:20.
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0: Oba, estamos de volta! E quem ganhou presente aqui no nosso paredão foi a Iraci, da Ilha da Figueira. Atenção, Iraci ganhou um Shawarma Food. Pode retirar o seu voucher em 3 dias úteis aqui na recepção do estúdio, tá bom? Final do telefone da Ira é o 7359, Iraci. Levou presente, levou shawarma food, que legal. E não deu pra música número 2, não deu pra música número 3, espanhol.
16: 3, 2, 1.
0: Contando.
16: Fuego.
0: Vai. Minha campeã, toca de novo. 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

0: Estúdio FM, a número 1 do seu rádio, material. Ó, oh, sim, música boa. Matheus e Cauã. Matheus e Cauã, litrão. Agradecer aqui o Felipe que tá passando aqui, tá, amigo? Tá contando piada aqui. Essa eu não posso colocar no ar, Felipe. Não tem como, rapaz. Nem que eu queira. Aí, o patrão tá ouvindo aqui, o 31 tá ouvindo colocar essa aqui no ar. Vai dar ruim pro meu lado, hein? Melhor não, deixa quieto. Deixa quieto. Gente, daqui a pouquinho eu volto com mais músicas, mais sucessos. Já vamos preparar a nossa enquete também para você participar e concorrer a presentes aqui na estúdio. 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
6: 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Vai lá. De volta. Tem música boa chegando aqui. Já a nossa enquetezinha para você participar e concorrer a presentes no estúdio. A dona do primeiro lugar. Vamos lá? Aí! As boas passando aqui.

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1: Vai ser bom pra lá, vem. 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

0: Estúdio FM, é o número 1 do seu rádio, Country Beat, a Aninha Castela. Aninha Castela, quem que tá? Se nós não tá namorando, quem que tá? Ademir, tudo certo aí, meu irmão? Um abraço. São Bento do Sul, nosso meteorologista flamenguista Elídio nos comunica o seguinte: estamos com 17 graus no alto da serra. Kleber Paraná tá passando frio aí, não é? Que beleza! Que maravilha, né? Tem gente que gosta do frio, né? Tem gente que adora um friozinho, já nós não curtimos muito. Ainda mais, eu que vim lá do alto da serra também, olha, não é fácil encarar as geadas daí, né? Aqui em Jaraguá, 23 graus nesse momento, temos previsão aí para aquela chuvinha, aquela garoazinha que vem, que vai, e previsão de mais frio no final de semana, segundo a nossa meteorologista Camila Cardoso. Ah, que beleza. Alô, Leandro, um abraço pra você. Muito obrigado pela companhia. Ai, ai, ai. Vamos lá. Tem mais aqui, ó. Ó, Fabrício também tá passando com a gente. O Wilson. Um abraço pra Neide, a Tati, a Cíntia, a Jéssica. Uma galera sempre passando por aqui. Muito obrigado pelo carinho. Estúdio 2h48.
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Já já tem a nossa enquete. Hoje tem um presente especial aqui, viu? Quero ver se você vai querer. Você quer querer? Você tá querendo querer? Se tu quer, nós temos aqui promoção, hein? Falar em promoção, dá uma olhada lá no Instagram do estúdio, tem a promoção Mãe Tranquilona. 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Siga o passo a passo. Boa sorte. @ Estúdio FM.

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1: Tiago Brava, um violão, uma catuaba e o Jorge. Hã? Fala comigo!

0: Estúdio FM, a número 1 do seu rádio. Sim, Thiago Brava. É, participação do Jorge e a música Dona Maria. Essa música estourou, né? Fez um sucessaço, né? Bacana demais. E a galera continua participando, continua interagindo, continua mandando alôs aqui pra gente. Daqui a pouquinho vem a nossa enquete, tá bom? Daqui a pouquinho a nossa enquete, rapidinho a gente já vai contar aí qual é a brincadeira pra você concorrer a presentes aqui na programação da Estúdio, tá bom? 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
0: 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Vamos lá, a gente segue por aqui. Gente, seguinte, hoje é dia do profissional de marketing. Não sei se na tua empresa é assim, mas já é uma tendência. Todo lugar tem alguém que faz o marketing, né? Ou alguém que é aquela pessoa que gosta de estar fazendo stories de tudo, filmando tudo que acontece no seu dia a dia. Eu quero saber, eu quero perguntar para você. Você gosta de aparecer em vídeo? Você gosta de aparecer em vídeo, sim ou não? Conta para mim aqui no 984027371, principalmente em locais que tem, né, o profissional do marketing. Ele tá sempre fazendo uma filmagem, fazendo uma postagem. Eu quero saber, você gosta, você curte aparecer em vídeo? E hoje o presente é um pouquinho diferente. Eu tenho aqui um kit sensual especial Dia das Mães. O quê? Ei! Opa! Que, ei! Que é isso? Opa! Ah! Não tenho nada a ver com isso. Quem vai dar esse presente é o maridão, né? Vai dar para a esposa que já tem os filhos, né? Então, nada melhor do que dar esse kit sensual especial Dia das Mães. Presente Boutique Sensual. Olha que maravilha, que presentão. Você tá afim de ganhar um kit sensual especial Dia das Mães? Presente da Boutique Sensual. O quê? É, mãe também... Ei, mãe também sensualiza de vez em quando. Não é porque só... Ei, os maridões aí de plantão, as mamães aí, você acha que merece esse kit sensual da Boutique Sensual? Então participa aí, conta pra mim, você gosta de ser filmado? Você gosta de ser filmada na empresa, no trabalho, pelo profissional de marketing? Aqui não tem o pessoal do marketing, mas tem aquele que gosta de fazer stories o tempo todo. Não curto ser filmado. Ah, porque nem sempre tô arrumada, nem sempre tô maquiada, aquela coisa toda, né? Eu, por exemplo, já tenho o lado certo, né, pra filmar. Se não for do meu lado certo, eu nem quero, não gosto que poste. Conta aí, vai!

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0: Estúdio FM, a número 1 do seu rádio, Gustavo Mioto e o pedido de socorro. E já tem gente participando da nossa enquete aqui. Já estamos colocando a galera na cumbuca, o sorteio. E hoje é sexta-feira, a gente tá no clima gostoso por aqui. Estúdio, são 3h20, informou Giassi, o seu amigo da economia. 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
2: Estamos de volta e é claro que a gente segue no clima contagiante aqui da Estúdio FM. Você tá bem aí? Aqui tá tudo ótimo. Alô, Denise. A Denise, odeio aparecer no vídeo. Segundo a Denise, respondendo a nossa enquete. Tá concorrendo, Denise. Abração pra você.

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0: Estúdio FM é o número 1 do seu rádio. Matheus Fernandes e o Sim Baby, me atende, fechando mais um bloco aqui. Hoje é dia do profissional do marketing. Você gosta de ser filmado, filmada? É, mas nem precisa ter o profissional do marketing na sua empresa. Sempre tem aquele que gosta de fazer stories, de fazer filmagens. Você gosta de aparecer, não gosta, você briga, como é que é? Conta pra mim aqui no 984027371.
1: Manda esse kit aí pra eu mandar pra mãe mais top do mundo. A mãe das minhas filhas, a Dani, que eu amo. Valeu, Bruno, aqui da Figueira.
0: Valeu, Bruno. Mas pra concorrer tem que responder a nossa enquete, Brunão. Sobre ser filmado, você gosta, não gosta? Conta aí, vai. Oi, Cláudia da Barra, eu gosto de ser filmada. Manda esse brinde pra mim. Legal, valeu, Cláudia. Obrigado aí pela sua participação, tá bom? A Camila tá passando por aqui também, gosta de ser filmada, não tem problema não, filma aí. Gente, calma, eu tô falando aquelas filmagens no trabalho. Ah, o pessoal do marketing, principalmente em locais que tem o marketing, não é? O marketing sempre chama para você aparecer num vídeo. E aí, você curte, não curte? Ah, aqui não tem, Alexandre. Então, vamos lá, aquela pessoa que gosta de fazer stories, de fazer... falar do seu dia a dia, você gosta? Não gosta? Você curte quando te pegam de surpresa? Eu já não gosto não, se eu tiver relaxado, barriguinha saltada pra frente, eu já fico bravo. Se aparecer a carequinha, né, o cabelinho de piscina, também não vou curtir.
2: Eu quero um kit sensual, quero participar.
0: Kit sensual, Jorge. Mas você gosta de ser filmado? Deixa eu ver aqui. Não apareceu aqui, talvez não venha inteiro o áudio. Olá, boa tarde, Alexandre. Eu detesto aparecer. Não sou amostrada, não. Não sou amostrada. Nem áudio eu mando. A Mari do João Pessoa. Valeu, Mari. Beijão pra você. Tudo de bom. Oi, Xande. Boa tarde. Eu não gosto. Tenho vergonha. Ainda bem que no meu trabalho não tem isso. Manda esse presente pra mim. Beijos. Tá concorrendo. Boa sorte. Tem mais. Ah, eu gosto de participar das filmagens. Se precisar, até lanço uns passinhos do TikTok. Gostei. Abraços, boa sexta-feira. É a Paola. Paola, um abraço pra você. Gostei, hein? Gostei. Ó, se precisar fazer uns passinhos do TikTok, é com ela mesma. Olá, boa tarde, Xande. Eu não curto ser filmada. Tenho muita vergonha de aparecer. Manda esse kit pra mim. Quem sabe ele já me dá sorte e fico mamãe de novo. Ah, esse, ó, pra você.

0: entender, né? Pra você entender que ela tá valendo aqui, ó, um kit especial Dia das Mães, um kit sensual da Boutique Sensual, galera. Bora participar. Pra concorrer é só responder a nossa enquete hoje no Dia do Profissional do Marketing. Você curte aparecer nas filmagens? Conta aí. Estúdio, boa tarde, são 3:36.
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0: 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Aê, alô Wesley! Um abraço pro meu amigo Wesley. Eu apelidei carinhosamente de Wesley Presley. Um abraço para você, meu irmão, um abraço na família toda, tá bom? Ó, intervalo tá chegando, voltamos já. Aliás, vou tocar música agora. Tem Diego e Vitor Hugo chegando aqui.

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0: 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Que beleza. Mandar um abraço pro meu amigo Doug. O Douglas. Ele é o Douglas, você não é o Douglas. Recentemente, né? 6 anos de HR, radiadores e ar-condicionado. E vem novidade por aí. Vem novidade por aí. Um beijo pra Andréia Bar, um beijo pro Rafinha. E se é novidade, eu não posso contar. Quem vai contar é eles, tá bom? Fica, né? Vou deixar no ar aqui. Bom, seguinte, boa tarde, estúdio, é o Jean do bairro Estrada Nova. Aliás, hoje é dia do profissional do marketing, tá, Andréia Bar? E aí eu tô perguntando, parabéns, né, pelo seu dia, você e o Guido, que são responsáveis por essa área aqui. Aliás, você é formada, né, em marketing, né? É. Publicidade e propaganda? Então, parabéns, viu? Ó, vocês que às vezes aparecem do nada filmando a gente. Tô perguntando isso pro pessoal. Se vocês gostam de ser filmados ou não. E a galera tá respondendo aqui. A maioria fala que não, tá? Já tem uns que arriscam até os passinhos do TikTok aqui, o pessoal falando. Olá, boa tarde, estúdio. É o Jean do bairro Estrada Nova. Eu gosto de aparecer nos vídeos, sim. Quero participar do sorteio. Tá participando, tá entrando na cumbuca. Oi, aqui é a Jéssica. Eu gosto de ser filmada. Ela gosta também, beleza. Ó, também não gosto de aparecer. Não curto. Manda pra mim esse brinde. Quem é você que não assinou a mensagem? Deixa eu ver se tem aqui também. É o Márcio. Márcio não curte não. Márcio, ó, abraço. Boa tarde, estúdio. Eu não gosto de ser filmada. No trabalho, é Jandira. Valeu, Jandira. Oi, Xande, Cauana da Barra. Ué, você não tá na Alemanha com o Fritz? Ah, é outra Cauana. Calma, errei. Essa aqui é a Cauana do... Ó, casou, pelo jeito, recentemente também. Ah, não. Ó, tá aqui, ó, com o noivo. Ó, o noivo é bem mais bonito que o Fritz, que o noivo dela aqui. É, Cauana, um beijo pra você. Ela diz assim, ó, gosto de filmar e ser filmada. Meu trabalho tem muito clique. Ah, já percebi aqui, ó. Já percebi pela foto de perfil. Aí, é isso aí. Um abraço pra você. Muito obrigado pela participação, tá? Concorrendo. Olá, boa tarde. Não curto ser filmado. Ô, Thiago. Valeu, Tiagão. Boa tarde, Alexandre. Não gosto de ser filmado, não. O Ayrton da Assunção da Barra. Mais uma aqui pra fechar as participações desse bloco. Boa tarde, eu não gosto não, mas se meus filhos estiverem juntos, daí tô dentro. Como é que é? Me entregou nas fotos. Suzana do Tifa Martins. É o que tá escrito aqui. Beleza? Show! Então tá bom. Se os filhos estiverem juntos, tudo bem, tá tudo certo. É, porque daí vai ficar uma memória muito boa, muito legal, né, Suzana? Estúdio, são 3h54. 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
0: 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Vamos lá! 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Que beleza! A Neide tá passando aqui, ela disse: Xande, detesto ser filmada, fotos. Não é muito chegada em fotos e filmagens. Abraço, Neide, Jaraguá Esquerdo.
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0: estúdio FM, a número 1 do seu rádio, Felipe Rodrigo, ignora, que beleza, que maravilha, fechando mais um bloco aqui, hoje é dia do profissional do marketing, já cumprimentei a Andréia aqui pelo dia, tô cumprimentando agora a Guido Cazubo que faz todo o marketing aqui da Estúdio FM também, é um baita de marqueteiro, né? O homem é bom demais, não trabalha só aqui, trabalha também pra turma do Afonsinho, né? Todas aquelas montagens, todos aqueles vídeos lá é o Guido Cazubo. Então hoje, dia do profissional do marketing, tá bom, gente? Ó, você gosta de ser filmado? Você gosta de ser filmada? Essa é a nossa enquete de hoje, viu? Olá, boa tarde, Xande. Eu adoro! Sou bem amostradinha. Beijinhos a Jaque. Oi, Jaque, um beijão pra você. Ah, olá, boa tarde, Alexandre. Não gosto nem de story. É, não faço. Já minha filha, a Isabelle, ama aparecer. Que beleza. Beijão aí pra Márcia e Denise, abração também pro Jair. Mandar um beijão lá pra Kátia, pra Dona Traude. Abraço na família toda, tá bom? Olá, boa tarde, Alexandre. Eu não gosto de aparecer em filmagens. Manda esse kit pra mim, a Elaine. Tá concorrendo, boa sorte. Oi, quero ganhar presente. É presente do Dia das Mães. Ligadinha na Estúdio FM. Bom, eu curto ser filmada. Ainda mais legal se puder fazer umas micagens aí pra galera rir. Que legal, bacana. Gosta de humor aqui. Erilei Cunha, um abraço pra você. Falar em ser filmado, acabei de ser filmado aqui pela Andréia. Já postou lá no Instagram da Estúdio. Na número 1, são 4 e 9.
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0: Estamos de volta e é claro que a gente segue com a programação do Rádio Blog Estúdio. Agora com mais uma edição do Paredão. Você vota na música que mais gosta, sempre valendo um presentinho especial pra você.
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0: Vamos lá, de Paredão Estúdio FM. Você escolhe a sua música preferida e o presente hoje é especial. Tá valendo um corte de cabelo na Barbearia Master. Pensa num lugar que os caras capricham, são profissionais, um atendimento é de primeiro, ambiente climatizado. O Cristiano Pelense, pensa num proprietário brabo lá que ele exige de todos os barbers um atendimento especial. Então, ó, se você quer dar um trato no hair, Barbearia Master está dando um corte de cabelo masculino para você concorrer. É muito fácil, é só votar na música que mais gosta. Opção número 1, Nos Bailão do Corpo e Alma. Opção número 2, Estranho de Novo, de Felipe Araújo. E opção número 3, Imperfeita, de Bia Frazo. Qual você salva do paredão? E claro, conta para mim se você quer cortar o cabelo. E lá só tem profissional de mão cheia, hein? Quer cortar o cabelo? Então vota aí, vai.
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0: Estúdio FM, a número 1 do seu rádio. Beleza, você ouviu aí a opção número 1 do Paredão. Vamos com a número 2, bora votar.
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0: Estúdio FM, a número 1 do seu rádio. Sim, Felipe Araújo, Estranho de Novo, opção 2 do Paredão. E a número 3 tá aqui, ó, com Bia Frazo.
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2: Você deve estar se perguntando.

0: Cultura FM, a número 1 do seu rádio. Beleza, beleza, maravilha. Votações encerradas. Após um intervalo, eu vou contar quem ganha esse corte de cabelo na faixa, na barbearia Master, tá bom? É, os caras são bravos lá, hein? O trabalho lá é de primeira. Estúdio 4:23.
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resultado do Paredão Estúdio FM. Vamos lá, obrigado a você que votou, você que participou, você que interagiu de coração, muito obrigado. Vamos lá, quem levou corte de cabelo na faixa vai poder cortar o cabelo na faixa lá com a equipe maravilhosa da Barbearia Master. Atenção, atenção, Miguel do final do telefone 5162. 5162, foi você, é só retirar o voucher aqui na recepção da Estúdio FM em horário comercial. Tá bom, Miguel? Deixa eu ver aqui, ó. Gente, ó, a Barbearia Master vai continuar com essa parceria com a gente. Vai ter mais opções pra você, tá bom? Mais opções pra você aqui na... durante a nossa programação de cortes com essa equipe maravilhosa, tá bom? Não ganhou presente, não fique triste, daqui a pouquinho tem sorteio do nosso kit sensual especial das mães da Boutique Sensual. Para participar é só responder a nossa enquete. Você gosta de ser filmado ou filmada? Porque hoje é dia do profissional de marketing, aqueles que sempre chegam filmando a gente, né? Nem sempre estamos preparados. Quero saber, você gosta? Você curte? Ó, a campeã já tá tocando aqui, ó. 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

0: Estúdio FM, a número 1 do seu rádio, Luan Santana. Falando sério, galera participando aqui da nossa enquetezinha. Você curte ser filmado, filmada? Hoje é dia do profissional do marketing. Ó, não gosto de ser filmada não, nem um pouco. Abraço, Sandra. Valeu, Sandra. Tem a galera que não curte mesmo, não é? Ó, meus parabéns vai pra minha vizinha, que faz um marketing legal. A vizinha? É, viva as tiazinhas da janela. Essas fazem o marketing legal, né? Valeu, Josi, um beijo pra você. A Maria Ilza. Maria Ilza também tá passando aqui, ó. Ela não gosta de ser filmada, não. Já tá entrando no sorteio da cumbuca aqui, da cumbuca do sorteio. Tá bom? Sextou, Adriano. Adriano de Guaramirim, ligado aqui no Estúdio FM. Muito obrigado pela audiência, tá bom? A Marlize, sobre a enquete, não gosto de ser filmado, não gosto de ser filmada. Valeu, Marlize. Eu amo ser filmada. A Márcia, do Rio Cerro. Valeu, Márcia, um beijão pra você. Muito obrigado pela participação, pela companhia, tá bom? Mandar um abraço aqui, ó, pra Scarlett. Adora ser filmada e fazer conteúdos também. Que bacana. Então essa gosta dos stories da vida, né? Story, Reels e TikTok, companhia limitada. Legal. A Mari do João. Olha que legal. Um abraço pra Mari do João. Muito obrigado pela companhia. É do João Pessoa, né? Então, eu não sei. Ah, tá. É do João Pessoa. Ela só não completou ali. Vai que o marido não é João. Daí, quem apanha sou eu aqui, né? Ô Mari, pelo amor de Deus, Mari. Completa essa frase, Mari do céu. É a Mari do João Pessoa. Não é a Mari do João. Mari, aí isso me complica, Mari. Tá louco? Estúdio, são 4h39.
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0: Estamos de volta! E é claro que a gente segue com mais músicas, mais sucessos pra você que se liga aqui no estúdio. Muito obrigado pela sua audiência, viu? Pela sua companhia. Daqui a pouquinho tem o Porta Nova e o Guido Cazubo e mais um Chá das 5 aqui no estúdio. A número 1 em promoções. Agora tem Israel e Rodolfo por aqui.
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0: Estúdio FM, número 1 do seu rádio, Jorge Mateus. Ou some ou soma. Gente, olha, gratidão. Muito obrigado a todos que participaram, que passaram por aqui brincando, respondendo a nossa enquete. Agora a gente vai pro intervalo e volta contando quem ganhou presente aqui. Tocar as nossas saideiras, claro, porque o Porta Nova já tá na área para mais um chá. Chá das 5. Estúdio, são 4h55.
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Estamos de volta. Parabéns, parabéns pra Paola do final 0310. Levou aqui o kit sensual especial Dia das Mães. Presente da Boutique Sensual. Foi você, Paola. Pode retirar em 3 dias úteis. O voucher aqui na recepção da estúdio. Vem aí a galera do Chá das 5. Regis Porta Nova e companhia, Guido Cazubo. E o Alexandre volta daqui a pouquinho com dica de economia. Tchau, gente.

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0: Muito bem, a dica é com o Mário Júnior. Fala, Mário.
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0: Vamos lá, Xará 5. 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
9: Aqui do Cazubo.
19: Eu tô sede.
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Daqui a pouco tem mais um Chá da 5, porque hoje tem Chá do Cincão. 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
1: Beleza, beleza, maravilha! Sexto, um brinde à sexta-feira!
7: Um brinde, bebê!
1: Vamos começar o nosso programa?
7: Vamos começar.
1: Do patrão? Vamos lá, então. Oi! Só a abertura, vai.
7: Ah, tá.

0: relação ao dinheiro, não temos dinheiro.
1: Ah, sim, temos.
2: Hoje não temos.
1: Não temos.
2: Porque hoje é especial.
1: Por quê?
2: Porque hoje me passaram prêmios para o ouvinte que acertar.
1: Olha, então hoje é chá dos prêmiosão.
2: É, temos aqui um ingresso pro Jump World Park.
1: Opa.
2: Que é o nosso novo parceiro aqui do Xará 5, ali na Procopio Gomes de Oliveira. Então um ingresso para você se divertir nesse lugar incrível que é o Jump World Park. Ué. 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
1: Isso é, pra você que não limpa a sua pele.
2: E um boné branco bonitão.

0: Então, da Edecar Multimarcas, tá
1: beleza.
0: Bom? Boné branco lindo, lindo, lindo. Pra você participar, é o seguinte, é o programa nos moldes daquele que fez sucesso na TV, né? Você vai responder 4 perguntas, se conseguir chegar até o final, você ganha todos esses prêmios, tá bom?
1: Show de bola, então, bom demais.
0: Nós vamos ligar pra você pelo WhatsApp, então pra você se inscrever, nós vamos fazer isso antes das 6, tá? Tentar. Então, mande sua mensagem aqui no nosso WhatsApp, dizendo eu quero participar, me liga, me chama, 984027371.
1: Isso aí.
0: Tem 2 regrinhas básicas, né? Você pode pedir ajuda ao Sage.
1: É, ou pode pular uma vez.
0: Uma vez. Uma ajuda ao Sage e pode pular uma vez, tá bom? Responda as perguntas e você pode levar tudo isso. Então, basta se inscrever que a gente liga pra você pertinho do horário ali. Show?
1: Show. Entendido, Sage?
2: Fechou.
0: Tá?
2: Fechou?
0: Vai ajudar?
2: Vou ajudar.
1: Então, qual que são as regras?
2: É de regras.
0: Quais são? Ele viu como ele entendeu?
1: Prestou então, atenção pra caramba.
2: Presta atenção.
0: Presta atenção no serviço.
2: Isso,
0: presta atenção. Então tá, você pode ganhar tudo isso. 984027371. Só mandar aí, me liga, me chama, eu quero...

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1: Olha a vez do Alexandre Lisboa. Fala, Alexandre, boa tarde.
2: Uma ótima tarde pra você, Regis. Galera ligada no Chá das 5, hora do Rush. 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
1: 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Quem já passou ali na

0: Estúdio FM número 1 do seu rádio, muito bem. Você que mandou mensagem aqui.
1: Você que ligou.
0: Que participa aqui, nós vamos ligar, porque eu ia falar, você que ligou ou não. Você que liga. Você que mandou mensagem pra participar do chá do Cincão. Então fique com o celular na mão que nós podemos ligar pra você, tá bom?
1: Tá.
0: Fique atento aí que é no próximo bloco já. Certo?
1: Certo.
2: Tá. Alegria.
3: Alegria.
4: Alegria. Alegria.
0: Fala, bom. Não faça isso mais. Para de provocar ele. 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
1: Vamos lá, vez de Mário Júnior. Fala, Mário.
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0: Vamos cantar.
1: Jaruzicão.
0: Mais alto. Canta, mais Yuri.
1: Jaruzicão.
2: Opa.
1: Jaruzicão e o palma da mão.
3: Lá ele.

0: Não temos
1: aí, mais aplausos, mais aplausos. Ai, que delícia, tá mais uma vez aqui, Lombardi, tudo bem, Lombardi?
0: Tudo bem, patrão, o presente é especial no Chato Cicão.
1: Eu não perguntei do presente, você se coloca no seu lugar, quando eu te chamar você fala, tá certo? Seiji, boa tarde,
2: boa noite. Tarde, tudo bem?
1: Tudo certo, você vai ajudar o nosso participante?
2: Isso!
1: Ah, tá certo, ô Lombardi, agora eu quero saber o prêmio.
2: O prêmio da palma da mão do dinheiro de R$5.
1: Eu não tô falando agora com você, Seiji, tô falando com o Lombardi.
0: O que, patrão?
1: Qual que é o prêmio?
0: É esse aqui, patrão, ó.
1: Mas desse tamanho?
0: Ai, vamos. O presente de hoje, patrão, é um ingresso para o Jump World Park. Ai. Uma limpeza de pele para vocês fazer na J. Fernandes Clinic.
1: Que beleza, que beleza.
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1: Vamos para a linha telefônica. Quem é que está do outro lado da linha? Boa noite.
3: Boa noite.
1: Quem é que tá falando? Qual é a sua graça?
3: Meu nome é Yuri.
1: Yuri!
3: Do bairro de uma pessoa.
1: Aê, Yuri! Você gosta de chimichurri? Ah, ai! Ninguém riu.
0: Patrão.
1: Você tem que rir das minhas piadas, tá certo, Lombardi? Yuri. Oi, Yuri, você viu que hoje tem muitos prêmios. Você tá preparado para responder?
3: Mais ou menos.
1: Mais ou menos. Tem alguém para ajudar você aí, Yuri?
3: Tem a minha esposa.
0: Ele pode pular uma vez e pedir ajuda ao Seiji.
1: Lombardi, você tá muito enxerido. Vai te lascar, Lombardi. Sai para lá. Eu não tô te perguntando nada, sem vergonha. Vai lá. Tá preparado, Yuri? Vamos começar. Pergunta valendo R$2. Oi, Yuri, a cantora MC Melody, uma excelente cantora do cancioneiro nacional brasileiro. MC Melody é bastante conhecida pelo que, Yuri? Alternativa 1, pelo estalo dos dedos. Alternativa 2, pelo beatbox. Alternativa 3, pelo falsete. Ou alternativa 4, pelo assovio.
3: Alternativa 2.
1: 2, pelo beatbox.
3: Pelo
1: beatbox. Olha, Yuri, olha. Se você errar, você perde tudo. Ou seja, você não tem nada, você não ganha nada também, tá certo?
3: Eu já não tenho.
1: Ai, mas olha só, você pode pular ou pode pedir ajuda do Seiji.
3: Eu vou pedir a ajuda do Seiji.
1: Oi. A MC Melody, ela é conhecida pelo quê? Pelo estalo dos dedos, pelo beatbox, pelo falsete ou pelo assovio. Seiji. Vamos ver se você vai dar sorte. Fala alguma coisa, Lombardi. Agora você fala.
2: Eu acho a alternativa 3.
1: A alternativa 3 é o falsete?
2: Isto.
1: É falsete, muito bem. Ô Yuri, ou seja...
2: Não, desculpa.
1: Sai pra lá. Muito enrolado.
2: É a alternativa 3, tá?
1: Olha, meus assistentes estão muito ruins hoje aqui. Eu vou chamar o Rock. Organização não é o forte do programa. Mas vamos lá. Você vai com o Seiji, Yuri? A 3 falsete?
3: Eu vou com o Seiji.
1: Vai com o Seiji? Qual é a resposta certa?
0: Parabéns, Seiji.
2: Obrigado.
1: O Seiji, quase que o Seiji ia mudar de resposta pra lascar com o Yuri. Eu te salvei, Yuri.
2: Salvei.
1: Ai,
3: cara.
1: Vamos lá, vamos pra próxima pergunta, valendo R$3. Vai.

0: a essência da baunilha, a essência da baunilha é extraída de um tipo de queiure. É de um cravo? É de uma margarida? É de uma orquídea? Ou é de uma rosa? A essência da baunilha.
1: Essência da maldão.
0: Você já trabalhou na Duas Rodas?
1: Essa daí eu não sei. Pula? Tem como pular?
0: Yuri. Pulou. Eu vou pular. Se lascou, porque essa era fácil. As outras são mais difíceis. Ai. Yuri, a Estátua da Liberdade foi um presente dado aos Estados Unidos por qual país? Pela Holanda?
1: Pela França.
2: Calma, ouve.
0: Ejaculação precoce. Calma. Mas olha só. Tá bom, tá certo. A Estátua da Liberdade foi o presente dado aos Estados Unidos pelo qual país? Holanda, Canadá, França ou Inglaterra?
1: Pela França.
0: Pela França. Certa resposta. Essa tava na ponta da língua já, Yuri.
1: Eu sou muito bom em história,
0: tá certo, vamos lá. Nossa. Valendo R$4 agora, pergunta valendo, não, R$3?
3: R$3.
0: R$4. Ai, hoje tá complicado, hein? Ai, vamos lá. Leilão, como um anjo e bom também são sucessos de qual dupla sertaneja? Você gosta de sertanejo, Yuri?
1: Gosto.
0: Então vamos ver se você vai saber se essas músicas são do César Menotti Fabiano, do Zezé de Camargo e Luciano, do Marcos e Belucci ou do Chico Rei Paraná.
1: Zezé de Camargo e Luciano.
0: Olha, estou à beira da loucura. Ninguém mais me
2: Quais segura. São as músicas mesmo, patrão?
0: Leilão, eu vou Quais fazer são? É um como leilão. Anjo?
3: 20 segundos.
0: Eu vou fazer um leilão. Quem dá mais?
2: Calma. Zenotti e Cris Menotti.
3: 10 segundos. 9, 8,
0: vai lá.
3: 7.
0: Tá certa a resposta?
3: 5, 7.
2: Qual que é a resposta, padrão?
0: É César Menotti Fabiano.
3: Aê!
0: Boa. Ai, meu Deus do céu, mãe do
3: último,
0: Deus. Última pergunta, Yuri, vai! Boa sorte pra você.
3: Boa sorte.
0: Agora eu quero saber de você o seguinte: que data é considerada o dia da padroeira do Brasil? Alternativa 1, dia 12 de outubro. Alternativa 2, dia 12 de novembro. Alternativa 3, 11.

0: 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A gente volta já com mais bagunça por aqui. 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
7: Estamos de volta com o Chá da 5. Você estava com saudades da jornada esportiva?
8: Não!
7: Mesmo assim, teremos um grande clássico.
8: Você pergunta, então.
7: Na jornada esportiva de hoje, Coreia do Sul contra Coreia do Norte.
8: Nossa, classicaço, hein?
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0: 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Muito bem, é o nosso Xará 5, maluco desta sexta-feira, com o Seiji berrando pelos corredores. Seiji, não pode gritar muito alto no microfone, que os nossos timpos,
1: patuscadas.
0: Cara, um nome ótimo de programa, hein? Pantomimas
1: e patuscadas.
0: Vamos criar um programa pra você.
1: Olha só, semana que vem estreia quadro novo aqui no chá.
0: Pantomimas e patuscadas.
1: É assim que surgem as bobeiras aqui. Do nada.
0: Com a, eu sei o nome do apresentador, não vou falar agora, mas eu sei qual é, quem é. É o Lulu, 6h25.
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Fechando mais um bloco do Xará 5 após o intervalo. A nossa jornada esportiva com o grande clássico internacional do futebol: Coreia do Sul contra Coreia do Norte.

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7: Vai começar o show. Só eu tenho um guarda-chuva. Adivinha quem vai se molhar?

0: ouvintes do Brasil. Está entrando no ar mais um grande clássico do futebol mundial com a jornada esportiva do Xadá 5, com a melhor e grande equipe de esportes do futebol do Brasil. Hoje, diretamente do Estádio Monumental das Coreias, o clássico que movimenta Coreia do Sul, que se prepara para o Mundial, e Coreia do Norte, que se prepara
1: se prepara
0: para alguma coisa. O grande clássico entre as duas seleções em campo, os repórteres no gramado, trazendo as principais informações e as escalações das equipes. Acompanhando a Coreia do Sul, ele, o repórter polaco Guido Kazubo. Boa noite, Guido.
2: Muito boa noite para você, ligado aqui na jornada esportiva. Sim, estou junto com a delegação da Coreia do Sul para mais um super clássico. Estamos aqui sob o guarda-chuva do no Lin King, né? Posso passar a escalação?
0: Por
2: né?
0: favor, Guido.
2: A escalação chegando aqui, ó. Yui Park, Xing Lang, Nukes Shining. Como é que lê isso aqui, meu Deus do céu?
0: Lin.
2: É assim que fala? Kim. Lin King. Nany King. Joyo King. Lin King. Kagin.
0: E a dupla de ataque?
2: Essas feras do futebol coreano aí, né? Lin King, King Lin.
0: Esta é a Coreia do Sul pronta, vestida com seus uniformes tradicionais. E do outro lado, acompanhando a Coreia do Norte, o repórter, a palavra fácil, o repórter da palavra fácil, ele, Seiji do Brasil. Boa noite.
3: Boa noite, Regis, do Coreia do Norte. O time Coreia do Norte, Kim Jong-un, vamos preparação de time, vamos enfrentar aqui o Coreia do Sul.
0: Eu não tô te ouvindo direito, abre um pouco a mão pra você falar.
3: Abre mais a mão,
0: que eu não tô conseguindo te ouvir. Faz assim.
3: Alô, teste.
0: Isso, isso, testando ao vivo aqui.
3: Isso,
0: por favor, com a escalação da Coreia do Norte.
3: Kim Jong-un,
0: Esse é o grito de guerra da torcida. Não, essa é a escalação
1: do
0: time.
1: Achei que ele estava engasgado até.
0: Não, a escalação da Coreia do Norte. Apita o árbitro, bala rolando no futebol.
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0: Lá vem a equipe da Coreia do Norte pela lateral direita com Kim. Kim domina, gira o corpo, fez a volta, toca mais atrás pra Lin. Lin toca a bola pra Kim. Kim toca pra Kim. Lin toca pra Lin. Lin toca pra Kim. Vem atravessando o meio-campo como se fora um ponta direita. Domina, gira o corpo, fez a volta na frente do ataque. Lançou nas costas, dominou, bateu, desviou. Escanteio. Escanteio pra Coreia do Sul. Guido.
2: É o escanteio do Lin. Na verdade, vai cobrar é o Junglin.
0: Junglin vai cobrar o escanteio para a Coreia do Sul. Atenção para a cobrança. O juiz autoriza. Cobrança na boca do gol. Subiu. Olha o chute de cabeça. Gol! Gol! Kim abre o placar. E o que é que você viu aí, Guido? Foi um belo chute de cabeça, né?
2: Olha, um belo chute de cabeça, é uma mente brilhante aí do Lin Ki-jung, e mais uma vez ele fazendo a história no seu time.
0: Apitar o árbitro, fim do primeiro tempo. Acaba o primeiro tempo e com novidade no futebol do Xadá 5, vem o show do intervalo pra você. Apresentação musical de Xanhara e Xanariza no show do intervalo.

0: Esse foi o show de Xanxanhara e Xanxanxariza. O show do intervalo.
1: Estranhamente legal.
0: Apita o árbitro. Bola rolando pro segundo tempo. Jornada esportiva. Chada 5.
1: Coreia do Sul.
0: Coreia do Sul 1.
1: Coreia do Norte.
0: Nada. Lá vem a Coreia do Norte pra cima da marcação com Kim. Kim toca a bola, gira o campo, vira o jogo, inverte a bola, mata no peito Jun. Jun da Mamina, vem pra cima da marcação, toca pra frente, toca pro lado, pro outro, driblou o primeiro, driblou o segundo, vem pra cima, fez a tabela, apita o árbitro, é falta. É falta, é falta, é falta, Seiji.
2: É falta, Coreia do Norte.
0: Coreia, quem vai bater, Seiji?
2: Quem bater de...
0: Quem vai cobrar a falta, Seiji?
2: É cobrar
0: de Jin Jong Jun vai bater, vai cobrar. É falta perto do gol, hein? Pode ser perigo. Vem pra cima, hein? Atenção, atenção. Pode ser perigo de gol.
1: Lembrando que o time da Coreia do Norte aí está dando a vida para esse jogo, porque eles já foram prometidos. Se eles perderem a partida, a família deles vai ser sequestrada, hein?
0: Ai, ai, ai, ai, ai. Atenção pra cobrança. Autoriza o árbitro. Chutou o passe errado. Acertou o chute certo. Gol! Certeiro no ângulo, Seiji, o que é que só você viu?
2: É que o Sulte fez gol, mas comemorando a Coreia do Norte, o presidente da Coreia do Norte está todo comemorou, fez gol, fez empate.
0: Apita o árbitro, fim de jogo no Estádio Monumental das Coreias. 1-1, este é o placar. E o que você analise do jogo? Análise do jogo com ele, o repórter polaco Guido Kazubo. Boa noite.
1: Um jogo muito acirrado, embora muito tempo de bola parada. Eu acho que o que mais chamou a atenção nessa partida realmente foi o show do intervalo com o Chachagayara com o Chetalizão.
0: E aos destaques finais do nosso repórter, ele, o coreano que fala fluente, Seiji, o repórter comentarista da Palavra Fácil. E o jogo, Seiji?
2: Exatamente, o Coreia do Norte fez gol, comemorou, e mais inteligente. Mas empate, o Coreia do Sul foi derrotada. O Coreia do Norte fez ponto em cima do Coreia do Sul.
0: O jogo terminou 1-1 e os jogadores da Coreia do Norte estão salvos, Seiji?
2: Estão salvos.
0: Ufa! Termina mais uma jornada esportiva. Voltamos semana que vem.
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0: É boa noite! Ser...

0: 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Realmente emocionante o show do intervalo com o Xanxanhara e Xanxariza.
1: Vamos contratar para um backstage.
0: É, um backstage fantástico, né? Elas cantando ali. Então, é emocionante, né? É o futebol pregando peças na gente, né?
1: Olha
0: com
1: aí.
0: Shows especiais e surpresas,
1: com
0: né?
1: Pluralidade cultural, olha muito que coisa bom. Bonita. É.
0: Xanxanhara. 6h55.
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0: Muito bem, estamos de volta para encerrar aqui a nossa participação em mais um chá.
1: Acabou o chazinho dessa semana. Acabou.
0: Você quer levar o próximo chá?

0: Muito bem, não há tempo para mais nada. Guido Cazubo, muito obrigado.
1: Valeu, amanhã tem Blitz de manhã e eu estarei ao vivo aqui para trazer ofertas especiais para você.
0: Beleza. Seiji, até
2: Até sexta-feira.
0: Beleza, e eu fico por aqui.

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0: Estúdio FM número 1 do seu rádio com o mestre Zeca, a gente aprende. Fechando aqui o Xará 5 que volta segundona, bagunçando o coreto aqui no seu final de tarde e início de noite. Após o intervalo tem hashtag segunda edição. 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
0: Ó o jeitão, ó. Ó o jeitão do menino.
14: Alô, Porta Nova. Você tá de brincadeira, né? Meu. Presta atenção no serviço.
0: Tá bom, Dandan. ZYD 741, 99,1 MHz no seu rádio. Regis Porta Nova no comando da nave.
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20: Boa noite, Esporta Nova.
0: Brinde a sexta-feira. Chegou 8 de maio. Começando mais um Hashtag Estúdio. Mande sua mensagem para ganhar combo do Super Dog do Xuxa com 2 dogs duplos e 2 cocas KS. Beleza? Beleza? Maravilha? 984027371, hashtag Xuxa. Daqui a pouco tem previsão do tempo com a Camila Cardoso. Daqui a pouco tem clássicos da 99. Tá começando.
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0: Oi. Sempre.
22: Opa. Opa. Que beleza.

0: FM número 1 do seu rádio, canta Zezé. Tarde demais, fechando o primeiro bloco aqui do nosso hashtag Estúdio FM. Beleza, beleza, maravilha, hora da previsão do tempo, aumenta o som. 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
1: Confira agora. Estúdio Meteorologia.
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0: Camila Cardoso, com a previsão do tempo para você. Oi, Camila, boa noite.
3: Olá, boa noite, Regis, boa noite a todos. A previsão do tempo para as próximas horas é a frente fria atuando entre o litoral norte e as áreas do Paraná, trazendo condições de tempo instável e chuvas durante a próxima noite e madrugada. Amanhã, no próximo sábado, muitas nuvens por aqui. Ocasionalmente, essas nuvens trazem condições de instabilidades e chuvas, e por isso o sábado deve ser bem ameno. Afinal de contas, a combinação de umidade e também da massa de ar seco e frio que está no Rio Grande do Sul faz com que as temperaturas não passem da casa dos 20 graus em Jaraguá do Sul. A instabilidade intercala com períodos de melhoria e outros momentos com chuva mais persistente. Isso deve se manter até o amanhecer do domingo. No domingo, dia das mães, as temperaturas amanhecem baixas, mas o sol retorna de forma gradual. Camila Cardoso, para você ouvinte aqui da Estúdio FM, a número 1 do seu rádio.
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14: 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Beleza, beleza, maravilha. Daqui a pouco tem clássicos da 99, hein? Fala com a gente pra gente

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0: Minha número 1 do seu rádio, muito bem, fechamos aqui mais um bloco do hashtag estúdio, hashtag Xuxa, pra você concorrer ao combo do Superdog do Xuxa, tá bom? 98402-7371, participe e boa sorte. Já já, após o intervalo, tem clássicos da 99. 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
2: Normalmente as pessoas não falam muito do que já passou, simplesmente esquecem ou até deixam de conhecer. Eu sinto o contrário. O que é bom precisa ser lembrado. Aquele CD lançado na década passada, aquele artista que as pessoas insistem em não lembrar o seu legado, tudo vale a pena. Começaremos então com a banda que revolucionou a Black Music no início do século, levando a todas as parcelas da população. O Black Eyed Peas explodiu a cabeça de toda uma geração com suas batidas nada genéricas e um jeito todo especial de fazer música. O Black Eyed Peas foi criado em 1995. Um grupo que mistura tantas culturas deve ser lembrado e colocado como exemplo para as pessoas. O Black Eyed Peas tem em sua formação um americano negro, uma mulher americana, um filipino e um descendente de mexicano e indiano. Eles não criaram somente músicas, eles criaram história. Todas as suas músicas que tocavam e ainda tocam em todas as baladas a partir dos anos 2000 são canções que revolucionaram toda uma geração, com a peculiaridade de um grupo de hip hop que optou por tocar com banda ao vivo e inovou na mistura de música e tecnologia. Don't Lie, lançada em 2005, do álbum Monkey Business, é uma faixa pop melódica e viciante, marcada por um refrão poderoso liderado por Fergie. Black Eyed Peas.

0: Estúdio FM, a número 1 do seu rádio, Charlie Brown Jr., só os loucos sabem. Antes, Black Eyed Peas, Don't Lie, fechando os clássicos da 99, de volta, segundona aqui no estúdio. 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
0: Bom, estamos de volta.
12: Boa noite, Esposa Nova.
0: Boa noite pra você, sextando aqui na programação com o hashtag Xuxa. Melinho.

0: Estúdio FM, número 1 do seu rádio. Jorge Matheus fechando mais um bloco. Hashtag Estúdio FM, mande sua mensagem com a hashtag Xuxa. Tá valendo o combo do Superdog do Xuxa. Dois dogs duplos e duas cocas KS, tá bom? Pra você saborear lá no Xuxa. 984027371. 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
12: Boa noite, Esposa Nova.
0: Ótima noite pra você. Curtindo com a gente o nosso som. Bom final de semana.

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0: Show, Estúdio FM número 1 do seu rádio, beleza? Fechando mais um bloco aqui na programação da Estúdio FM. Bom demais, hein? Curtindo aqui a programação. Murdoch, temos o resultado, né? Mas corra lá, me traga, quero saber quem vai levar presente. 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
0: 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Parabéns para Jéssica, do 9722, final 76. Aê, Jéssica! Foi você. Tá levando o combo do Super Dog do Xuxa. Parabéns, já informamos ali no WhatsApp, tá bom?

E de novo, não desista, persista, persistência é a chave para o sucesso. Amanhã tem mais durante todo o dia, tá bom? Galera vai participar aqui, ganhar presentes. Amanhã eu retorno, aliás, amanhã eu retorno no Zap Zap 99, a partir das 16h. Quero ouvir a sua voz pedindo música para ganhar uma porrada de presentes, hein? Teremos, eu vou fazer uma seleção espetacular, vou fazer o combo do Porta Nova aqui. Um envelopão do Porta Nova cheio de presente para você. Amanhã, 16h, estarei aqui no Zap Zap 99. Você vai, preguiça de fazer música, programação musical, então amanhã você que faz a programação, a partir das 16h. Beleza? Vou deixar as saideiras, na sequência tem a Voz do Brasil, e logo mais às 22h, o Nando Berti comanda o nosso Deixa Rolar. Uma excelente noite, ótimo final de semana para todos nós! 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
1: Boa noite.
2: Uma boa noite para você que nos acompanha em todo o país.
1: Sexta-feira, 8 de maio de 2026.
2: E vamos ao destaque do dia em investimento em energia.
1: São 130 bilhões de reais para melhorar a distribuição de energia elétrica no país até 2030. Gabriela Noronha.
3: Foram renovados os contratos de concessão de 16 distribuidoras de energia elétrica. A renovação dos contratos beneficia cerca de 42 milhões de residências no país.
2: E anunciado também, Luz para Todos vai chegar a mais 233 mil novas famílias.
1: E ainda, rendimento médio mensal do brasileiro alcança o maior patamar da série histórica desde 2012.
2: Valor tem crescimento de 5,4% em 2025 e chega a R$ 3.367, Graziella Bezerra.
4: O aumento da oferta de trabalho foi o que mais puxou o incremento da renda.
1: Você vai ouvir também serviços públicos na mão.
2: GovBR alcança a marca de 500 milhões de assinaturas eletrônicas.
1: Saiba como proteger sua conta e evitar golpes virtuais. Cleide Lopes.
5: Você pode acessar na plataforma serviços digitais que vão ajudar a proteger seus dados contra golpistas.
2: Hoje, na apresentação da Voz do Brasil, Mariana Jundumem, Nazi Brum.
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2: 130 bilhões de reais em investimentos para modernizar a distribuição de energia elétrica no país até 2030.
1: O anúncio foi feito em evento que contou com a presença do presidente Lula.
2: O objetivo é melhorar a qualidade dos serviços prestados à população e incentivar o desenvolvimento e a geração de renda.
3: Foram renovados nesta sexta-feira os contratos de concessão de 16 distribuidoras de energia elétrica em 13 estados do país. Os contratos devem viabilizar cerca de 130 bilhões de reais em investimentos até 2030. Esses recursos serão investidos em projetos de modernização da rede, expansão de linhas de distribuição e aumento da capacidade de resposta a apagões e eventos climáticos. Por exemplo, segundo o ministro de Minas e Energia, Alexandre Silveira, os contratos agora incluem novas regras para melhorar o atendimento ao consumidor.
6: O objetivo é proporcionar atendimento mais eficiente, mais rápido, mais respeitoso aos consumidores de energia brasileiros. Bairros mais pobres terão o mesmo padrão de qualidade que os bairros mais ricos.
3: A renovação dos contratos beneficia cerca de 42 milhões de residências no país. Além disso, a expectativa é de que sejam gerados mais de 100 mil empregos. Presente na cerimônia, o presidente Lula falou sobre a importância da parceria entre Estado e iniciativa privada para garantir o fornecimento de energia em todo o Brasil.
7: Que a gente pode ter um país que nunca mais teremos apagão. E a renovação desses contratos, antecipando inclusive a renovação, é uma demonstração de que o governo tem confiança nos empresários, de que a gente pode apresentar ao Brasil a ideia de que o Estado pode trabalhar em parceria com os empresários e permitir que os empresários possam executar o trabalho da forma mais perfeita possível.
3: Durante o evento, o presidente Lula e o ministro Alexandre Silveira também